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2: Estamos de volta para você exatamente às 19 horas e 23 minutos. Um abraço para ele que está circulando aí, o nosso diretorzão Jefferson Dourado, que vai estar na pegada comigo no sábado, né? Na abertura da cavalgada aí, da Spoac com a cavalgada a partir das 8 horas ali no na Gameleira, hein? É isso aí, né? Fácil não o negócio, hein? É o seguinte, deixa eu mandar um alô para Luana Silva, ouvindo a gente lá na Bahia Nova, pediu para tocar a música do Roberto Carlos, Mulher de 40. É? Pois é, tem Mulher de 40 também com o Caju e Castanha, né? Que a Conceição Carnaúba pediu pra gente tocar também, né? Mas tem uns áudios aqui, rapaz. Já tem gente que já mandou áudio pra participar com a gente. Tá ligado, tá linkado na 104,5, que é a sua difusora, nova difusora FM pra você. Me dá boa noite, quem está na linha?
3: Olá, boa noite, meu amigo Ivan de Carvalho.
2: Boa noite.
3: E aí, como é que você tá, meu amigo?
2: Tudo bem? Na santa paz.
3: Hoje eu tô folgando, agora amanhã eu tô nativo, amanhã.
2: Opa!
3: Pra vender o pão no sábado, viu?
2: Eita, tá, beleza.
3: Fica ligadinho aí que eu vou mandar foto pra ti aí, amanhã eu estiver trabalhando, tá?
2: Tá bom, macho velho. O nosso amigo Edilson Padeiro, lá do segundo distrito, tem mais um na linha, boa noite.
3: Olá, boa noite, meu amigo Ivan de Carvalho.
2: Opa!
3: E aí, como é que você tá, meu amigo?
2: Tudo na santa paz.
3: Hoje eu tô folgando, agora amanhã eu tô nativo, amanhã.
2: Ah, beleza, valeu, obrigado pelo seu carinho, toda a turma boa ligado com a gente aí, acompanhando o nosso programa, através da 104,5, você quer participar com a gente? Então manda aí o seu zap zap, anota aí, ó.
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2: É 82, viu? Vai fazer 82, logo mais, no dia 25 de agosto, você pode participar da nossa programação e continuar fazendo parte. Mande sua mensagem, seu recado, aonde você estiver ligado com a gente, e a gente com certeza vai interagir com você, hein?
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2: É isso aí, Difusora Criana, sua nova FM, ligado com você, muita gente acompanhando a nossa programação, obrigado pelo seu carinho a você em qualquer ponto da cidade, um abraço para a turma boa também lá no Belo Jardim, acompanhando a gente, você também aí na Vila Custódio Freire, nas outras comunidades, é bom demais ter você na nossa sintonia, vamos de mais música. Panda, Simone Mendes canta.
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0: Sucessão pra você, o Panda! Olha aí, rapaz, e Simone Mendes. Sei não, acho que tem um pouquinho de aí, viu? Sei não, sei não. Um abraço pra você ligado em Tocantins, em Tocantinópolis, também acompanhando o nosso programa Forró Cidade e Sertão. Tá tudo bem por aí? Tá tudo belezinha? É isso aí. A você que está ligado com a gente também na região da Cidade Nova, obrigado pela audiência. Você do bairro do 15, pedindo pra tocar aqui, né, a música Beleza das Rosas, é? Deixa eu ver aqui, o camarada pediu áudio, mandou o áudio para nós aqui, deixa eu artear o áudio dele da forma que ele mandou, né, o seu alô.
1: Mandou áudio em viagem?
0: Oi,
1: Ivan. Oi. Me lembro do Zé Ribeiro, Beleza da Rosa.
0: Certo. Então tá bom, vamos pedindo aqui, pedindo a música Beleza das Rosas, a gente vai tocar daqui a pouco, tá bom? Na segunda hora do nosso programa, que a gente tem aqui o nosso bloco das músicas inesquecíveis, aquela que toca no seu coração, hein? Mais uma vez, obrigado pela sua sintonia, acompanhando o nosso programa Forró Cidade e Sertão, desta quinta-feira. Deixa eu ver quem é que vai cantar para nós agora. Ah, é o Zezé de Camargo? Como é que é? Irmão da Lua? Então canta, macho véi, porque aqui é o seu programa Forró Cidade e Sertão.
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0: Muito bem. Canta, Zezé.

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3: 104,5 para você, com a conexão também com a Difusora de Vejó, Rádio DFM de Chapuri, Rádio Brasil Sat, lá em Souza, na Paraíba, e também a Rádio Talismã Web. Você tá ligadinho com a gente? Tá ligadinho? Muito bem, vamos só dar um break rapidinho, eu volto aí, hein? Não muda de sintonia, valendo pela carona. Obrigado, obrigado, obrigado, obrigado.
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3: Agora um abraço pro seu João, João Verdadeiro, seu Manuel, né? Manuel não, é Manuel Verdadeiro, ligado com a gente lá na Cadeia Velha, né? Que está aí negociando o seu ponto comercial ali em frente ao Tecidos Cuiabá, tá certo? Por motivo de tratamento de saúde. Então, se você está afim de um ponto comercial aí, né? Que um espaço aberto para vender miudezas, bombons, outras coisas mais, procure ele lá de segunda a sábado, até meio-dia, que ele está lá aguardando você. Ele precisa fazer um tratamento de coluna, está se fazendo o seu ponto comercial e pediu pra gente, né, dessa focinha para ele. Então procure lá o seu Manuel Verdadeiro. Ele é conhecido lá no ponto, né? O homem do bigode, que tá ligadinho com a gente. Alô, Marcos Uber, também tá dando aquela carona pra nós? Fala com nós aí, macho velho.
8: Olá, boa noite, que é o Marcos Uber, Ivan de Carvalho.
3: Opa!
8: Depois tu toca aí pra nós aí, se puder, Zazé de Camargo e Luciano. Nosso amor é ouro.
3: Certo.
8: Valeu, meu amigo, tô por cá. Tchau e obrigado.
3: Valeu, macho velho, mas quem vai cantar primeiro é a mulher. Mil Morena, Boate Azul, essa o povo gosta, hein? Nova versão.

0: música maltrapilho do Laírton dos Teclados. Daqui a pouquinho tem a música aí gravada com o Amado Batista e também o embaixador, né, o Gustavo Lima. É, nova versão da música aí que você vai curtir pra gente, né? Música de trabalho aí desse mês, agora dessa temporada do Amado Batista, gente boa! Muito bem, muito bem, muito bem!
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0: Boa!
1: Muito bem, muito bem, muito bem!
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1: 82 anos já chegando, guardando pra você no mês de agosto, hein? Deixa eu dar um pulinho aqui em Sousa, na Paraíba, porque nós estamos linkados com a Rádio Brasil Sat FM também. Também pelo sistema satélite. Alô, J. Cândido, boa noite. Como tá por aí, macho velho?
3: Olá, boa noite, Vando de Carvalho, boa noite aos ouvintes do programa Forró Cidade Sertão, da Rádio Difusora Acreana, hoje, quinta-feira, noite gostosa de quinta-feira, um pouco frio aqui no nosso Alto Sertão da Paraíba, viu, meu caro Ivan de Carvalho, que certo. Costumeiramente, né, quente nesse período, inclusive à noite, hoje não, tá um climazinho bom, inclusive nós aqui do Nordeste aqui chamamos o vento do Cariri, né, aquele ventinho que chega ali a boca da noite, conhecidamente como o vento da seca aqui na nossa região, meu caro Ivan de Carvalho. Olha, tanto no setor policial quanto no setor hospitalar e no trânsito, nessa manhã, tarde, noite de quinta-feira, aqui na cidade de Sousa e na nossa região, continua tudo tranquilo, sem alterações, e também sem outras alterações também em outros setores. Agora há pouco, inclusive, está acontecendo um show, né, com a banda...

0: na programação da Rádio Brasil Sat, também aí no programa Forró Cidade do Sertão, tomando conhecimento do fato que estava ocorrido. Os policiais militares se deslocaram até aonde estavam os dois indivíduos, que já saíram, né, e empreenderam fuga, sentido aqui a cidade de Sousa. Fato esse que foi localizado, né, e preso pela polícia militar e conduzido aqui à cidade de Sousa. Chamou bastante atenção porque realmente, de fato, a turma lá, esses dois parceiros, né, irmãos que estavam na festa de Vieira, foram buscar logo uma dor de cabeça no final da festa, queimar a viatura da polícia militar que fazia segurança lá do evento lá na cidade de Vierópolis, meu caro Ivan de Carvalho. Olha, por hoje é só, aqui dos estúdios da Rádio Brasil Sat de Sousa, no Alto Sertão da Paraíba, para o programa Forró Cidade Sertão da Rádio Difusora Criana. Falou, Jovem Canto, uma ótima semana a todos, uma ótima quinta-feira e até segunda-feira, meu amigo Ivan de Carvalho.
1: Valeu, Jota Cândido, nosso parceiro diretamente de Sousa, na Paraíba, com o nosso link, né, deixando atualizado o que acontece no Nordeste. É o nosso umbigo, né, o nordestino com o Norte, o Nordeste, os acrianos, de um modo geral, aí fazendo aquela interatividade dos acontecimentos, né. Falando nisso, olha, gente, o programa Forró Cidade Sertão só vai voltar à sua normalidade, né, no dia 10, né? Já que agora sábado, dia 1º, começa, né, a transmissão da Expo Acre, aí até o dia 9, que é no domingo, né, teremos aí a transmissão, e na segunda, dia 10, a gente volta, né, com o programa Forró Cidade Sertão, aqui pela sua rádio difusora Acreana FM, tá certo? E, portanto, você não vai ter aí o Ivan de Carvalho, né, com esse xenhen aí, com esse mexe-mexe e vai, né? Então, vai ter a transmissão com toda a equipe da nossa difusora criana, né? Da 104,5, tocando para você, informando, entrevistando e deixando você atualizado dos acontecimentos diretamente do Parque de Exposição Will de Viana. Tá ok? Tá combinado? Então, muito bem. Deixa eu ir pro prefixo da emissora, eu volto já. Segura aí.
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1: É, e lembrando para você aqui, com relação à promoção da troca de ingressos por quilo de alimento não perecível, só tem sobrando ainda, né? Não sei, daqui a pouco, já que já está encerrando o tempo aqui na frente da Esplanada do Palácio, só Ana Castela e Wesley Safadão. As demais atrações já se esgotaram. Agora, o que eu tomei conhecimento é que tem gente que trocou ingresso pelo quilo de alimento e estão fazendo promoções aí de R$150 o ingresso. Aí é brincadeira, né? Aí é brincadeira, né? Já que o governo do estado, juntamente com a CISA, com o Sebrae, promoveram essa parceria para, claro, para todo mundo participar. Mas tem uns espertalhões que vão lá, troca pelo quilo de alimento e depois bota aí nos suas redes sociais, tá certo? Ingressos aí promocionais, quer dizer, ainda diz que é promocionais, de R$ 80 a R$ 180 o ingresso, esses que foram trocados por quilo de alimento. Polícia, hein? Cadê a polícia? Tem que fiscalizar, hein? Vamos lá, tocar mais sucesso! Calcinha Preta!

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7: Sou eu, desde pequenininho aqui na Difusora Criana, é a sua nova Difusora 104,5. Você tá sintonizado com a gente aí? Onde é que você tá ligado, hein? Hein? Fala pra nós aí, o nosso zap zap daqui do programa da Difusora Criana é bem facinho, anota aí, ó.
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7: Muito bem, um abraço pra ela, a Maria Irine, que tá ligadinha com a gente. Alô, pessoal de Chapuri também, o Homem do Peixe, alô, pescador, um abraço pro pessoal aí também na Sibéria, do outro lado também no Laranjal, na Volta do Oeste, no Tucunduba, aí na, deixa eu ver aqui, na Reserva Chico Mendes, nas demais comunidades aí, obrigado, um abraço aí pro presidente da Câmara de Vereadores de Chapuri e toda a equipe da nossa Aldeia FM aí, comandado, né, pelo nosso grande jornalista, radialista também, que tem o seu programa aí. Abraço pro Arley Cará, toda a turma boa, e pro D'Alessandro, camarada, que manda sucessão aí, todas as tardes, na nossa Aldeia FM de Chapuri. Um abraço! Pediram pra tocar a música, a gente tem que tocar, né? Tem que tocar, macho velho, porque aqui é assim, ó.
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7: Um abraço também pro pessoal aí da cooperativa de leite, antiga Sila, que agora, né, agora não, faz tempo, já tem aí alguns anos, que é a Copel, pessoal dos produtos Leite Quinari, meu amigo Xixico, boa noite pra ti, macho velho, obrigado pela audiência aí, toda a turma boa ligada com a gente. Nosso amor é ouro, mais uma do Zezé, de Camargo e Luciano.

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4: Sou eu pra você até as 9 da noite no seu rádio, até as 23 horas no sul, no sudeste e no centro-oeste, porque nós estamos com as rádios web, Talismã Web, também a Rádio B Nacional e a Rádio Brasil Sat em Souza, na Paraíba, Frequência FM também. Um abraço para toda a turma, os operadores aí, na Sentinela, na Retaguarda, né, fazendo a transmissão. Bom demais essa semana, hein? Lembrando que a partir de segunda-feira, o programa Foz da Sertão vai ficar aí fora do ar, né? Porque então a transmissão da Spoac, que começa no sábado, e aí a gente volta no dia 10, na outra segunda-feira, combinado? Pois é. E a você que está mandando o seu áudio, seus recados aí, muito obrigado, só gratidão pelo carinho de vocês. Tem áudio aqui, boa noite.
5: Boa noite, amigo, locutor Ivan Cavalho, que sou Marilene do Jari, conectado pela Rádio Nacional.
4: Uhum.
5: Programa Forró Cidade Sertão, e sua bela comunicação.
4: Obrigado.
5: Rádio Cultura Eterna, 104,5 FM.
4: Isso.
5: Parabéns pela programação.
4: Obrigado.
5: Nova Rádio Difusora.
4: Isso.
5: Acriana, em sequência modulada, em 104,5 FM. Show demais.
4: Eita.
5: Parabéns a você,
4: uhum,
5: amigo, parabéns a todos. Equipe Rádio Difusora Criando, meu amigo, toca aí uma moda boa aí do cantor e compositor. Aurélio Rabelo.
4: Aurélio Rabelo.
5: Toca aí pra nós.
4: Toca.
5: Manda aí um abraço pra você e todos os ouvintes, galera maravilhosa que estão ligados e conectados. Obrigado.
4: Valeu, obrigado pela sua participação também. Toma boa aí, ligado com a gente aí pela o link da Rádio Binacional, transmitindo o programa Forró Cidade Sertão. Obrigado, viu? 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Macho Véia, bem facinho, em frente ali ao mercado da 6 de agosto. Tá se preparando pra grande programação aí, pra você no dia 6 de agosto, tá? É isso aí, meu amigo. Telengo, boa noite, Macho Véia. Você pode ligar, pode participar. Manda o seu zap zap pra gente, ó. Opa, isso aí é muito esquisito, ó. De novo. Agora sim, vai. É o telefone, anota aí na chamadinha, é o telefone aí, ó.
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4: Difusora Acreana chegando pra você aí nos 82 anos. Um abraço vai pra dona Rai, ligadinha com a gente lá na Cadeia Velha, turma boa também do bairro 6 de agosto. Tive o prazer de conhecer aqui um ouvinte assíduo do programa aqui, né? Na nossa Difusora Acreana, veio visitar a gente aqui hoje. Um abraço pra ele lá no Conjunto Bela Vista. Obrigado pela audiência, hein? Abraço também pro Bento, ligado com a gente. Um abraço pro nosso amigo lá no bairro Raimundo Melo. Ligadinho com a gente.

Um abraço pro grande compositor Farides Mendes, ligadinho com a gente. Ele que é o compositor da música que você ouviu agora há pouco, né? Loucura e Desejo. Mas tem as outras também, né? Que a gente regravou, fez uma nova roupagem. Um abraço pra Raimundinha lá na Baixada da Sobral, também ligado com a gente. Um abraço para as famílias tradicionais, ligado com a gente. Família Ferreira, família Moura, família Canidé, famílias também Souza Soares, lá em Chapuri, ligado com a gente. Obrigado pelo carinho de vocês, viu? Daqui a pouquinho tem o nosso momento, o nosso quadro, as músicas inesquecíveis, o momento mais romântico com o Ivan de Carvalho. Daqui a pouquinho, viu? O Ivan de Carvalho vai ficar mais romântico. Ui, ui, ui!

Vamos que vamos, vamos deixar de embromecho, vamos tocar música, porque aqui o povo pede, a gente toca, e você pede, a gente também troca, né? Essa música aqui é legal, ó, Fonte de Desejo. Você já ouviu essa música aqui na voz do Aurélio Rabelo? Já? Então vamos lá, vamos ouvir. Abraço para Mari, também para o Pinóquio, o pessoal lá dos Borba ouvindo a gente. Boa noite, obrigado pela audiência.

0: Aí, demais pra você matar a saudade, Chico Rei Paraná. Liguei pra dizer que te amo, hein? Agora são exatamente 20 horas e 30 minutos no Acre. Já são 22h30 no sul, no sudeste e no nordeste. Segura só um cadinho aí, só um tiquezinho, que eu vou só virar o bloco aqui e a gente vai voltar mais romântico.
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0: A sensação de sentir a pessoa amada do seu lado é algo que é marcante. A hora, o dia e o mês. Você se sentir realmente correspondido, correspondida do lado daquela pessoa que está do lado do seu travesseiro, quem sabe neste momento deitado agora no seu braço, no seu ombro, no seu peito. Ah, como eu gostaria que a noite fosse mais longa, que o tempo não passasse para que eu pudesse ficar acariciando, sentindo o teu cheiro natural. Seria bom demais, né? Esse é o nosso momento romântico do nosso programa Forró Cidade Sertão. Sempre, todas as quinta-feiras, para você pela primeira vez, né? Está me ouvindo na frequência 104,5? Mas a gente tem esse sentimento, esse momento para você, tá bom? É isso aí. É só você se ligar. E com certeza nós vamos compartilhar momentos com as músicas inesquecíveis. Agradecer a você, taxista, a você que está ouvindo a gente pelo aplicativo, a você pelas rádios Weber, também pela Brasil Sat em Souza, na Paraíba, nosso momento romântico agora, né? Sejam bem-vindos.

uma música que ela fez sucesso, sabe? Mas tem gente que, de repente, quando não é da época de 60, de 70, aos 80 ainda lembra, né? O nome dele, Almir Rogério. Já ouviu falar nesse cantor? Não? Eu vou tocar só um aqui para, de repente, você que está circulando aí pelo seu carrão, deve lembrar, né? Olha aí, ó.

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1: Até as 21 horas, eu te faço companhia aqui pela sua nova difusora, Difusora FM 104,5. Essa é a nossa frequência, viu? E você se sentir correspondido com amor, com os abraços, com o carinho que você, sabe, se sente rejuvenescido, se sente um menino, como diz aquela música do Fábio Júnior, aí o tempo pode passar, pode cair a chuva, que você... Ah, você não vai nem se incomodar, né? Por isso que é importante valorizar enquanto está perto, enquanto está do lado, enquanto está recebendo em troca aquilo que você se esforça, aquilo que você não mede esforço para poder fazer a coisa acontecer, sabe? No tempo, na hora certa. Se deixar para amanhã, é melhor, né? Você está ouvindo o programa Forró Cidade Sertão, no nosso quadro muito mais romântico.
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1: Mais romântico nessa quinta-feira. Você lembra dessa? Ai, amor. 20 horas e 45.

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0: vai, faz ela feliz. Segue o trem, né? Como diz, o barco anda, a fila anda, né? É o nosso momento romântico aqui na sua nova difusora criana.
1: 4.5.
0: Muito bem. Muito bem, muito bem.
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0: Isso vai pra você, mulher manhosa. Você que gosta de ser cativada, né? Quem não gosta? Faltando 7 para as 9 da noite, para as 21 horas no Acre.

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3: É a sua nova frequência, 104,5. A gente já está chegando a hora de se despedir, porque o tempo não para, né? Foi bom demais ter você na nossa companhia nesta quinta-feira, tá certo? Lembrando mais uma vez que o nosso programa, né, vai estar aí fora do ar até a próxima segunda-feira, até dia 10, tá bom? Dia 10 a gente volta por conta exatamente da transmissão, a cobertura total do nosso sistema, né, de comunicação com a Expo Acre, que começa no sábado. Então, a gente vai estar fora do ar com você, mas você vai estar na boa companhia de toda a cobertura desse grande evento aí, que tem uma grande expectativa começando no sábado. Só gratidão a você pela sua sintonia, tá bom? Mais uma vez, a todos os ouvintes da cidade e do interior, aqueles que acompanharam o nosso programa, muito obrigado, tá bom? Que Papai do Céu possa os abençoar, dar um final de semana abençoado. Amanhã, neste horário, tem ela, Ângela Silva, com A Noite é Nossa. E fica o nosso abraço em nome de toda a equipe da Difusora Criana, com os nossos links da rádio Talismã Web, Brasil Sat em Souza, na Paraíba, Rádio Binacional, Difusora de Feijó, também em Rádio Aldeia FM de Chapuri e as demais no Sistema Satélite. Que Deus abençoe a todos. Fica o último sucesso. Já tem a Voz do Brasil depois. O programa do nosso amigo, né, Carlos Luna. Programação boa para você. Não podia parar, né? Terminar sem deixar o mais amado do Brasil, Amado Batista, cantar para você. Boa noite. Valeu, hein?

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0: Está no ar a Voz do Brasil. As notícias do governo federal que movimentaram o país no dia de hoje.
1: Olá, boa noite.
2: Boa noite para você que nos acompanha em todo o país.
1: Quinta-feira, 30 de julho de 2026.
2: Vamos aos destaques do dia.
1: IBGE aponta a existência de 103 milhões de brasileiros ocupados no segundo trimestre do ano. Luana Karen.
3: A taxa de desocupação ficou em 5,4% no trimestre encerrado em junho de 2026.
2: Parte da arrecadação com as apostas de cota fixa, as conhecidas bets, vai para o fundo da Polícia Federal. Luciana Colares de Holanda.
4: O repasse vai ocorrer de forma gradual. 1% em 2026, 2% em 2027 e 3% a partir de 2028.
1: Hoje é Dia Mundial de Enfrentamento ao Tráfico de Pessoas.
2: Data chama a atenção para formas de aliciamento, perfis de vítimas e canais de denúncias.
1: Em entrevista, a ministra substituta Instituta dos Direitos Humanos e da Cidadania, Caroline Reis, explica como não se tornar uma vítima.
5: O mais importante é a pessoa verificar bem a proposta que está sendo oferecida, desconfiar de propostas com muitos benefícios e poucas exigências e jamais dar documentação para que fique aos cuidados de um terceiro.
2: Na apresentação da Voz do Brasil hoje, eu, Mariana Jungmann e Luciano Seixas.
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2: O IBGE divulgou hoje dados do emprego no país.
1: A taxa de desocupação ficou em 5,4% de abril a junho, índice menor que o registrado no primeiro trimestre.
2: Um indicador divulgado todos os meses mostra o percentual de pessoas que estão sem trabalho, mas que seguem procurando uma vaga.
1: E é uma das principais referências para acompanhar o mercado de trabalho no Brasil.
3: A taxa de desocupação ficou em 5,4% no trimestre encerrado em junho de 2026, uma redução de 0,7 ponto percentual em relação ao trimestre de janeiro a março de 2026. Na comparação com o mesmo período do ano passado, a queda na taxa foi de 0,4 ponto percentual. O levantamento da Pesquisa Nacional por Amostra de Domicílios, PNAD Contínua, feita pelo IBGE, mostrou que no segundo trimestre deste ano eram quase 6 milhões de desocupados no país, 700 mil a menos que no primeiro trimestre. Queda no número de desocupados, aumento na quantidade de ocupados. São mais de 103 milhões de brasileiros com uma ocupação, um crescimento de 1% em relação ao trimestre anterior. Já o rendimento médio real dos trabalhadores ficou em R$ 3.738, um crescimento de 2,8% em relação ao mesmo período do ano passado. Luana Karen, para a Voz do Brasil.
2: Parte dos recursos das casas de apostas online, as bets, será destinada ao Fundo de Aparelhamento e Operacionalização das Atividades FIM da Polícia Federal.
1: Criado em 1997, o FUNAPOL se destina a financiar gastos com operações e aparelhamento da PF, como armas e veículos.
4: Agora é lei. Parte da arrecadação com as apostas de cota fixa, as conhecidas bets, vai reforçar o caixa da Polícia Federal. O dinheiro vai para o FUNAPOL, o Fundo para Aparelhamento e Operacionalização das Atividades FIM da PF. O fundo foi criado em 1997 para financiar a infraestrutura, os custos de operações e a modernização de equipamentos da Polícia Federal, como veículos e armas. A nova lei autoriza ainda a destinação de recursos do FUNAPOL para o custeio da saúde dos servidores da Polícia Federal. O texto da lei nasceu de uma medida provisória enviada pelo governo federal, que foi alterada e aprovada pelo Congresso Nacional. O repasse da arrecadação das bets vai ocorrer de forma gradual, 1% em 2026, 2% em 2027 e 3% a partir de 2028. Além disso, a lei autoriza o governo federal a repassar até R$ 200 milhões ao FUNAPOL ainda este ano, usando recursos livres do Tesouro Nacional. Além da fatia vinda das bets, o fundo conta com outros recursos para cobrir os seus custos globais. transferências voluntárias de entes federativos ou de organismos internacionais e doações de pessoas físicas ou jurídicas, nacionais ou estrangeiras. Luciana Colares de Holanda, para A Voz do Brasil.
2: O Conselho Nacional de Política Energética aprovou novas regras para a comercialização do gás natural no Brasil.
1: Com isso, fica permitida a venda direta do gás natural pertencente à União por meio de leilões.
2: Os detalhes você vai ouvir agora na matéria de Márcia Fernandes.
6: Com as novas regras para a comercialização do gás natural no Brasil, fica permitido que a União leiloe o gás e, assim, outras empresas explorem, vendam e distribuam o produto. O gás extraído do pré-sal e que pertence à União poderá ser comercializado pela Empresa Brasileira de Administração de Petróleo e Gás Natural. Para isso, estão previstos dois leilões, um deles ainda para este ano, como apontou o ministro de Minas e Energia, Alexandre Silveira.
7: Vai sim, nos leilões de curto prazo, que são abertos, servir as térmicas do setor elétrico, e os leilões de longo prazo ficaram destinados à indústria de base nacional, que é a indústria da cerâmica, a indústria do vidro. Vai ser o primeiro e fundamental passo para que as nossas infraestruturas sejam melhor utilizadas a favor do Brasil.
6: O gás natural pode ser usado como fonte de energia em casas, comércio e indústrias. Com a mudança, ficará permitida a venda direta do gás natural da União ao mercado, com prioridade à indústria de base, inclusive nos setores químico e siderúrgico. Reportagem Márcia Fernandes.
1: O que pode influenciar a próxima safra brasileira? Clima, custos de produção, mercado internacional e mudanças nos hábitos de consumo estão entre os fatores que entram no radar do setor.
2: Em Brasília, um encontro reuniu especialistas e representantes do agronegócio para discutir os cenários para a safra 2026-2027.
8: Antes da próxima safra chegar ao campo, uma série de variáveis já começa a ser observada. O comportamento do clima, a oferta de fertilizantes, as condições do mercado internacional e até o que o consumidor quer colocar no prato podem interferir nas decisões de quem produz. Em um cenário de mudanças no comércio global, especialistas também acompanham fatores que podem influenciar o fluxo internacional de alimentos. Um espaço fundamental para o agronegócio brasileiro, destaca o ministro da Agricultura e Pecuária, André de Paula.
9: Nós somos importantes do ponto de vista econômico. 38 milhões de brasileiros trabalham com o agro, mas nós temos um papel de enorme relevância do ponto de vista social também.
8: O Outlook Agro Brasil reúne em Brasília representantes do setor público, da iniciativa privada e especialistas para analisar diferentes cenários para o ciclo 2026-2027. A programação inclui debates sobre logística, abastecimento de insumos e gestão dos riscos climáticos. Também entram na discussão os fertilizantes, que têm impacto direto nos custos de produção, as transformações no consumo de alimentos e os desafios do cenário internacional para o setor, explica Laudemir Miller, presidente da Apex Brasil.
10: Aumento de tarifa não ajuda na previsibilidade, inclusive aumenta a incerteza. E o Brasil se coloca justamente no caminho diferente. O Brasil se coloca como um parceiro estável, como um parceiro que negocia.
8: No fim, a discussão volta para quem está no campo.

0: habitantes de setores como proteínas animais, carnes, óleos vegetais, algodão, etanol de milho, cafés especiais e frutas apresentam as expectativas para o comércio internacional. As análises também buscam apoiar o planejamento de produtores, cooperativas e empresas para a próxima safra. A representante do setor privado, Tânia Regina Zanella, diretora executiva da Organização das Cooperativas Brasileiras, defende que todos os segmentos precisam estar unidos na busca de soluções para os desafios do setor.
1: Mas os desafios não são só os de hoje, e sim daqui a 5, 10 anos, como que a gente está pensando e preparando para esse futuro? Qual o norte de gestão de risco para o campo? Qual será a política de diversificação de mercados aí todos os nossos embaixadores que estão presentes, parceiros do setor produtivo agro aqui no nosso país, para garantir que tenhamos sempre, cada vez mais, as portas abertas.
0: Mais do que antecipar números, o evento propõe um exercício de entender o que o campo brasileiro pode encontrar pela frente e como o setor pode se preparar para diferentes cenários. Reportagem Pablo Mundim.
2: Após participar do encontro de agronegócio, o ministro do Desenvolvimento, Indústria, Comércio e Serviços, Márcio Elias Rosa, afirmou que o governo brasileiro vai tentar uma nova negociação com os Estados Unidos para diminuir a lista de produtos que foram sobretaxados.
3: Neste mês, os Estados Unidos aplicaram novas tarifas para produtos brasileiros que entram no mercado norte-americano. Essa lista atinge 23% dessas exportações.
4: O que nós vamos discutir a partir do mês de agosto, no momento em que for possível, né, é a ampliação da lista de exceções, a eventual redução de tarifas, a rediscussão do mérito, a discussão muito improvável, mas a rediscussão do mérito, e o Brasil, como volto a dizer, está aberto para negociação.
2: De acordo com o Ministério do Desenvolvimento, Indústria, Comércio e Serviços, cerca de 52,7% das exportações brasileiras para os Estados Unidos não estão alcançadas pelas sobretaxas.
3: Nessa categoria estão, por exemplo, café, carnes, ferro fundido, aeronaves, suco de laranja, frutas, vários produtos químicos e a maior parte das exportações de celulose.
2: Hoje é Dia Nacional e Internacional de Combate ao Tráfico de Seres Humanos. Um crime que envolve falsas ofertas de emprego, promessas de estudo no exterior e oportunidades divulgadas nas redes sociais que podem esconder situações de exploração.
3: Em 2025, o protocolo operativo padrão de atendimento às vítimas brasileiras de tráfico internacional de pessoas do Ministério da Justiça e Segurança Pública identificou 84 vítimas brasileiras.
2: Mas esse é um crime em que há subnotificação, o que indica que o número pode ser muito maior.
3: Mais da metade das pessoas identificadas no ano passado tinham sido levadas ao Camboja, na Ásia, para serem exploradas em centros de golpes virtuais.
2: Esse é um tipo mais recente de destino do tráfico de pessoas, mas existe também o tráfico para outros tipos de trabalhos forçados, exploração sexual, adoção ilegal de crianças, entre outras modalidades.
3: Os dados sobre raça e cor mostram que pessoas pretas e pardas constituem a maioria das vítimas nas bases que coletam essas informações.
2: Homens costumam ser mais traficados para trabalhos análogos à escravidão e mulheres para a exploração sexual.
3: Mais cedo, nós conversamos com a ministra substituta do Ministério dos Direitos Humanos e da Cidadania, Caroline Reis, sobre esse tipo de crime, como denunciar e que precauções podem ser tomadas. Acompanhe. Olá, ministra, seja muito bem-vinda à Voz do Brasil para a gente falar desse tema que é tão sensível, né, que é o tráfico de pessoas. Eu queria que a senhora começasse falando para a gente quais são as formas mais comuns de tráfico. Para quais finalidades o tráfico de seres humanos é mais comumente utilizado? É trabalho, prostituição? Quais são os tipos mais comuns?
5: Bom, os tipos mais comuns são para exploração sexual, né, em geral, de mulheres e meninas, também para exploração de trabalho. Então, muitas pessoas são tiradas dos seus locais para ter esse trabalho forçado, sem garantia de dignidade e de direitos, né, trabalhistas nesses locais em que eles são forçados aí. E também para fazer outras questões relacionadas a coisas forçadas, né, nesses outros países.
2: Ministra, é muito comum que as vítimas sejam atraídas por um sonho, né? Promessas de conhecer o mundo, de ter o emprego dos sonhos, de receber valores muito vultosos, né? Quais são os sinais de que algo pode estar errado na proposta?
5: Geralmente, propostas que são muito atrativas e que tenham, assim, vantagens muito grandes, sem grandes retornos, elas devem ser tratadas como um risco. Então, as pessoas devem verificar altos pagamentos, poucos direitos que são providos, retornos que sejam muito altos, parte dessas promessas de outras pessoas. Isso indica riscos de tráfico de pessoas.
3: Bom, ministra, a gente conversou mais cedo com a Cíntia Meirelles, que é presidente no Brasil da organização não governamental Êxodos, que é uma organização especializada em tráfico de pessoas. E ela falou sobre a importância das pessoas denunciarem quando elas desconfiarem. Vamos ouvir e aí depois eu sigo com a nossa conversa.
6: Na dúvida, a família tem que denunciar, ainda que não consiga fazer com que a pessoa que está iludida acredite. Denuncie. O segundo ponto é trazer a razão e a lógica. Então, por exemplo, se alguém recebe uma proposta de trabalho e essa empresa está pagando esse passaporte, pergunte se a empresa tem um documento oficial, um contrato assinado. Ao mesmo tempo que essas pessoas são aliciadas pela internet, elas podem utilizar a mesma internet para fazer uma verificação simples. Se essa pessoa existe, se existe um contato dessa empresa, se existe um site dessa empresa, se essa empresa aplicou um visto de trabalho. Porque, assim, outro detalhe. Ninguém sai do Brasil para ir trabalhar em outro país sem ter um visto de trabalho em seu passaporte. E sempre canais de denúncia. É muito importante denunciar.
3: Ministra, quais são os canais de denúncia, então, que ela menciona aí, né? Quais são os canais de denúncia disponíveis Brasil, e para brasileiros que possam estar nessa situação fora do país também, como eles podem procurar ajuda?
5: O principal canal de denúncia é o Disque 100. O Disque 100, ele é coordenado aqui pela nossa Ouvidoria Nacional dos Direitos Humanos, mas o canal do Disque 100, ele pode ser acessado por várias formas, tanto ligação, como WhatsApp e também pela internet. Então, a pessoa em qualquer lugar do mundo, ela pode acessar o Disque 100. Esse serviço, ele funciona todos os dias da semana e também 24 horas por dia.
2: Existem outras dicas de autoproteção também para quem está indo viver uma experiência de trabalho no exterior? Por exemplo, compartilhar o roteiro de viagem com a família, manter cópia de documentos, alguma coisa assim?
5: Sim, o mais importante é a pessoa verificar bem a proposta que está sendo oferecida, desconfiar de propostas que são com muitos benefícios e poucas exigências, né, em troca, e a pessoa deve manter contato perene, né, constante com a sua família, falando sobre o roteiro da viagem, falando sobre as formas e por onde ela esteja passando, e jamais dar documentos para que fique aos cuidados de um terceiro.
3: E aí, lembrando também que a pessoa pode deixar cópias também dos seus documentos pessoais aqui no Brasil com a sua família, né, para tentar também ter aí um pouco mais de garantia, né?
5: Isso mesmo. Isso é muito importante. As pessoas que estão aqui no Brasil, familiares, amigos, é muito importante que eles estejam sabendo sobre a viagem, sobre os passos dessa pessoa e também mantenham documentação, mesmo que seja cópia, aqui no país.
3: Agora, ministra, mesmo já estando em situação de exploração, pode demorar para que a pessoa identifique que está numa situação grave, assim, né? Às vezes, ela tem uma dívida, promessas de ganhos futuros, expectativa de que a situação ali ruim é temporária e vai melhorar depois. Tudo isso pode deixar a pessoa um pouco confusa, né? O que ajuda a identificar que se trata de uma situação de tráfico de seres humanos e de exploração?
5: Quando você tem a sua dignidade ali violada, em geral você não consegue sair, ter liberdade para sair, né, do seu local de trabalho. Em geral você é maltratado, as pessoas te tratam mal, podem, né, eventualmente te tratar com termos pejorativos, qualquer indicação de maus tratos e de cerceamento da sua liberdade de ir e vir é um indicativo de que você está sendo submetido a tráfico de pessoas.
2: A gente está falando até agora de pessoas que são levadas daqui para o exterior e são exploradas lá. Mas existem também redes de tráfico de pessoas que trazem estrangeiros para o Brasil? Quais são as mais comuns e como é que o brasileiro pode desconfiar desse tipo de situação, ministra?
5: Sim, existem também tráfico de pessoas, infelizmente, que acontecem aqui em território brasileiro. Em geral, são pessoas estrangeiras que estão em situação de vulnerabilidade, não tem ali muita informação, tem uma dificuldade com a língua também, de acesso a serviços. Então, essas pessoas têm que buscar ajuda dos órgãos responsáveis. A gente tem aqui a nossa Política Nacional de Enfrentamento ao Tráfico de Pessoas, coordenada pelo Ministério da Justiça, mas em coordenação com vários órgãos do governo federal. Temos também que divulgar, né, os canais de denúncias existentes. E aqui no Disque 100, a gente também tem a opção de atendimento em outras línguas para facilitar o atendimento de migrantes que não falam português. E essas pessoas, principalmente, devem buscar informações e acessar os órgãos que são responsáveis por combater esse tipo de ilícito.
3: Lembrando que o Disque 100, né, a senhora mencionou, ele pode ser feito por ligação telefônica, pela internet. Quando a pessoa vai ligar, é só discar o número 100 de qualquer telefone?
5: Isso, é só discar o número 100 de qualquer telefone ou acessar um número no WhatsApp ou também acessar a internet, coloca Disque 100 que vai aparecer o local que ele pode fazer a denúncia via internet também.
2: Nós conversamos com a ministra substituta dos Direitos Humanos e da Cidadania, Caroline Reis. Muito obrigado, ministra, por sua entrevista aqui à Voz do Brasil.
5: Eu que agradeço. Obrigada.
3: Quem está esperando por uma perícia médica do INSS deve ficar atento.
2: Uma iniciativa da Perícia Médica Federal está antecipando o atendimento em agências de 14 estados.
3: Os detalhes na reportagem de Pedro Sardinha.
7: Atenção, segurados do INSS em todo o país. A Perícia Médica Federal está antecipando atendimentos em 37 agências espalhadas pelo Brasil. A ação contempla municípios de 14 estados: Alagoas, Bahia, Ceará, Goiás, Maranhão, Minas Gerais, Mato Grosso, Pará, Paraíba, Pernambuco, Piauí, Rio Grande do Norte, Rondônia e Tocantins. Quem explica como você pode garantir a sua vaga mais cedo é o diretor do Departamento da Perícia Médica Federal, Álvaro Fagundes.
8: O cidadão, sabendo que vai haver mutirão na sua cidade, ele pode ligar na Central 135 e solicitar a antecipação da sua perícia, assim como acessar o aplicativo Meu INSS. Além disso, a própria administração provê essa antecipação em muitos casos, naqueles casos que estão com longa espera, e avisa o requerente da nova data. Então ele tem que ficar atento nas mensagens que eventualmente receba por mensagem de aplicativo ou por SMS.
7: Fique de olho no seu celular e lembre-se, mudar a sua perícia para uma agência mais rápida não altera o local onde você vai receber o pagamento do seu benefício. Não perca tempo. Acesse hoje mesmo o aplicativo Meu INSS ou ligue para o telefone 135. Reportagem Pedro Sardinha.
2: Guardar documentos é também preservar a história e a identidade de um povo.
3: Para incentivar iniciativas que cuidam desse patrimônio, está aberto um edital de apoio a projetos voltados à conservação e ao acesso de acervos documentais em todo o país.
9: Parte da memória do país está guardada em arquivos públicos, privados e comunitários. Nesses locais é feita a conservação, organização e digitalização dos acervos, um trabalho que pode ser financiado pelo edital Brasil Arquivos. A iniciativa vai destinar R$1.400.000 a 20 projetos. Cada um receberá R$70.000. O edital é uma parceria entre o programa ProMemórias do Instituto Galo da Manhã e o Arquivo Nacional. Podem participar projetos de preservação, organização, tratamento técnico, digitalização e difusão de acervos documentais. Um dos critérios do edital é regionalizar a seleção. Metade das vagas será distribuída entre as 5 regiões do país, com pelo menos 2 projetos de cada uma. A outra metade será preenchida pela classificação geral, independentemente da região. Nos dois casos, será respeitada a ordem de classificação. As inscrições são gratuitas e podem ser realizadas até o dia 2 de agosto. Acesse o edital e o formulário de inscrição pelo endereço promemorias.org.br. Reportagem Uriel Ricardo.
2: Está aberta até amanhã a indicação de vagas dos programas de pós-graduação do Brasil que desejam participar do Programa de Desenvolvimento Acadêmico Indígena.
3: A chamada prevê a concessão de até 300 bolsas, sendo 200 de mestrado e 100 de doutorado, para candidatos pertencentes a povos indígenas reconhecidos no território nacional.
2: As instituições interessadas devem informar o número de vagas que pretendem ofertar. A relação de habilitados será divulgada até 13 de agosto.
3: Saiba mais em gov.br/mec.
2: E essas foram as notícias do Governo Federal.
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3: Fique agora com as notícias do Poder Judiciário e do Congresso Nacional. Boa noite.
2: Boa noite e até amanhã.
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12: STF determina que a União apresente novas informações sobre os recursos destinados à Comissão de Valores Mobiliários. Para o STJ, valor de indenização por dano moral decorrente da morte de uma pessoa não deve ser definido apenas pelo parentesco. E Semana Nacional do Sistema Eletrônico de Votação acontece de 3 a 9 de agosto. Boa noite, eu sou Marcela Luiza. O ministro Flávio Dino, do Supremo Tribunal Federal, determinou que a União apresente novas informações sobre os recursos destinados à Comissão de Valores Mobiliários, a CVM. Pablo Lemos.
13: O ministro negou o pedido do Partido Novo para obrigar o governo a reservar, desde já, uma verba mínima para a autarquia no orçamento de 2027. Apesar disso, Flávio Dino reafirmou que os recursos arrecadados com a taxa de fiscalização do mercado de capitais devem ser destinados à CVM, conforme determinação do Supremo. Na decisão, o ministro determinou que o governo informe a previsão de arrecadação da taxa em 2027, quanto pretende destinar à comissão no orçamento e qual o custo necessário para manter as atividades de fiscalização da autarquia. Flávio Dino destacou ainda que o fortalecimento da CVM é importante para combater fraudes e crimes financeiros envolvendo o mercado de capitais.
12: STJ entende que valor de indenização por dano moral no caso de morte deve considerar convivência e dependência emocional ou econômica entre vítima e familiares que pedem a reparação. Fátima Uchoa.
14: Para a quarta turma, é preciso considerar também a convivência efetiva e se havia dependência emocional ou econômica entre a vítima e os familiares que pedem a reparação moral. O julgamento tratou da indenização a familiares de uma criança de 1 ano que morreu no desastre causado pelo rompimento da barragem da mina Córrego do Feijão em Brumadinho, Minas Gerais, em 2019. O colegiado manteve o direito de avós e tios, mas por considerar o valor desproporcional, o reduziu para R$150 mil a cada avô e para R$25 mil a cada tio. Segundo a relatora ministra Isabel Galotti, os critérios buscam evitar ampliação excessiva do número de beneficiários e fixação de condenações desproporcionais.
12: Vem aí a primeira Semana Nacional do Sistema Eletrônico de Votação, de 3 a 9 de agosto. E os tribunais regionais eleitorais de todo o país já se preparam para o evento. Rimac Souto.
15: Na região sul, por exemplo, vão ter demonstrações sobre o funcionamento e a segurança da urna eletrônica, atividades educativas com estudantes, exposições, votações simuladas, sessão plenária externa e ações de enfrentamento à desinformação. O TRE do Paraná vai promover 137 ações em todo o estado. O de Santa Catarina vai apresentar os procedimentos de preparação da urna eletrônica, as etapas da votação e os mecanismos de segurança e auditoria, entre outras atividades. O TRE do Rio Grande do Sul vai começar a programação com uma demonstração da parte interna da urna eletrônica no plenário do tribunal. Para mais informações sobre a Semana Nacional do Sistema Eletrônico de Votação, é só acessar o site tse.jus.br.
12: Justiça do Trabalho considera que nem sempre é preciso avaliar perícia médica para julgar comportamento de profissional demitido por justa causa. Rocine Gomes.
16: Um bancário da Caixa foi demitido por assédio ao atender uma cliente. Anos antes, ele já havia sido alertado e suspenso pelo comportamento inadequado. Em defesa, alegou que sofria de alcoolismo e tentou apresentar uma perícia médica para provar que não tinha consciência dos atos. Mas a Justiça do Trabalho rejeitou, porque entende que as provas do processo foram suficientes para mostrar que o profissional tinha capacidade de entender o que fazia.
12: Justiça Federal determina que município de Viana, no Maranhão, encerre atividades de lixão clandestino em até 6 meses. A decisão atendeu a um pedido do MPF. Sabrina Menezes.
17: Além disso, a Justiça determinou a apresentação do Plano Municipal de Gestão Integrada de Resíduos Sólidos e de um projeto de aterro sanitário que deve ser regularizado no prazo de 3 meses. O objetivo da decisão é recuperar a área degradada e regularizar a gestão de resíduos sólidos produzidos no município. Em caso de descumprimento da ordem de desativação do lixão, será aplicada uma multa diária de R$5.000.
12: 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Uma boa noite e até amanhã.
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18: Eu sou Paula Groba.
19: E eu sou Ricardo Nakaoka.
18: E estes são os destaques de hoje do Jornal do Senado, que começa agora.
19: Vítima de violência doméstica e mãe solo podem ter prioridade na reforma agrária.
18: Pix Pensão, nova lei cria transferência automática da pensão alimentícia.
19: Plataforma do Senado para sugestão de projetos registra recorde de participação.
18: Boa noite.
19: Boa noite.
18: O pagamento da pensão alimentícia vai ganhar um novo mecanismo para facilitar o cumprimento das decisões judiciais.
19: Sancionada pelo Executivo, a chamada Lei do Pix Pensão altera o Código de Processo Civil e autoriza a transferência automática do valor devido da conta bancária do devedor para a do beneficiário. A reportagem é de Yasmin Rodrigues.
20: Foi sancionada pelo Executivo a chamada Lei do Pix Pensão, que altera o Código de Processo Civil para permitir que o valor da pensão alimentícia seja debitado automaticamente da conta do devedor e transferido para a do beneficiário. A medida busca dar mais segurança às famílias que dependem desses recursos. A advogada especialista em direito de família, Aline Sacomano, explica como o mecanismo vai funcionar.
21: O chamado Pix Pensão, porque cria o mecanismo de pagamento automático da pensão alimentícia por meio do PIX, mas sempre mediante uma determinação judicial. A grande novidade é que em vez do pagador da pensão alimentícia realizar a transferência manual, sai automaticamente debitado da conta dele.
20: Caso não haja saldo suficiente na conta indicada, o sistema poderá tornar indisponíveis outros ativos financeiros do devedor, até alcançar o valor da dívida. Depois dos prazos previstos em lei, esses recursos poderão ser convertidos em penhora e transferidos ao credor. A proposta foi aprovada pelo Congresso Nacional e recebeu parecer favorável da relatora no Senado, a senadora Ana Paula Lobato, do PSB do Maranhão. Segundo ela, a iniciativa vai fortalecer a proteção de crianças e adolescentes que dependem da pensão alimentícia para custear despesas com vestuário, educação e alimentação, por exemplo.
22: A proposição merece acolhida porque enfrenta problema recorrente nas execuções de alimentos, a necessidade de sucessivas provocações judiciais diante de inadimplementos mensais. Ao permitir a transferência automática da prestação alimentícia, o projeto confere maior efetividade à decisão judicial já proferida.
20: A lei do Pix Pensão vai entrar em vigor um ano após a publicação, em julho de 2027.
18: E mulheres vítimas de violência doméstica e mães que criam os filhos sozinhas podem ter prioridade na distribuição de terras da reforma agrária.
19: O projeto está pronto para ser votado pela Comissão de Agricultura. A reportagem é de Marcela Cunha.
0: A proposta altera a Lei da Reforma Agrária para facilitar a titulação de terras em nome de mulheres trabalhadoras da agricultura familiar. Na distribuição dos lotes, terão prioridade as trabalhadoras rurais responsáveis sozinhas pela família e as vítimas de violência doméstica. Para a senadora Tereza Cristina, do Progressistas de Mato Grosso do Sul, a medida amplia a autonomia econômica das mulheres.
1: Isso dá segurança. Nós temos muito alcoolismo na área rural, né? E às vezes o marido vai embora e deixa a mulher com 4, 5 filhos para criar, quando não quer que ela saia do lote, nos assentamentos. Elas tendo a segurança do título de propriedade da sua terra, para poder buscar crédito e tendo assistência técnica, elas podem fazer a diferença.
0: As regras serão detalhadas em regulamento depois de consulta pública. O projeto também beneficia famílias rurais com pessoas com deficiência. Já aprovado pela Comissão de Direitos Humanos, o projeto tem parecer favorável do relator, senador Wellington Fagundes, do PL de Mato Grosso. E se passar pela Comissão de Agricultura, seguirá para a votação no plenário.
18: A pauta climática avançou no Senado no primeiro semestre.
19: Com a previsão de intensificação do fenômeno El Niño nos próximos meses, projetos voltados ao enfrentamento dos eventos climáticos extremos e a adaptação às mudanças do clima devem ganhar prioridade na retomada dos trabalhos legislativos. Os detalhes com o repórter César Mendes.
4: O El Niño é um fenômeno climático natural que causa o aquecimento das águas do Oceano Pacífico, alterando os ventos e a distribuição das chuvas em várias regiões do planeta, inclusive no Brasil. Este ano, o pico será entre outubro e dezembro, mas fortes ventanias, chuvas torrenciais e um tornado registrado nos últimos dias no país alertam que propostas de enfrentamento das mudanças do clima devem ter prioridade. É o caso do projeto aprovado na Comissão de Assuntos Econômicos e agora em análise na Comissão de Meio Ambiente, que cria o Programa Nacional do Metano Zero, do senador Fernando Dueire, do PSD de Pernambuco.
23: Esse projeto estimula tecnologias e a recuperação energética de resíduos.
4: Na Comissão de Meio Ambiente foram aprovadas a criação das políticas de fomento à agricultura regenerativa, do senador Sérgio Petecão, do PSD do Acre, e de desenvolvimento sustentável da pesca, de Alessandro Vieira, do MDB de Sergipe, além do mapa do caminho brasileiro da transição justa para a economia de baixo carbono, do senador Beto Faro, do PT do Pará, agora em análise na Comissão de Constituição e Justiça.
18: E na retomada dos trabalhos legislativos, o Congresso Nacional terá como prioridade a análise de pelo menos 87 vetos presidenciais que trancam a pauta. Os dispositivos tratam de temas como saúde, educação, economia e segurança pública. Pela Constituição, um veto precisa ser apreciado em até 30 dias após o recebimento. Passado esse prazo, ele passa a impedir a votação de outras matérias em sessão conjunta de deputados e senadores. Para derrubar um veto presidencial, é necessária a maioria absoluta dos votos das duas casas. A última sessão do Congresso para análise de vetos foi realizada em maio.
19: Entre os vetos que aguardam votação, estão trechos do Estatuto do Pantanal e da Lei Geral do Esporte. Também está na pauta o veto integral ao projeto que flexibilizava regras para a contratação de jovens de 18 a 29 anos que nunca tiveram a carteira assinada.
18: A proposta reduzia a alíquota do FGTS e a contribuição previdenciária como incentivo para que empresas contratassem trabalhadores sem experiência. Ao vetar o projeto, o governo argumentou que a medida contrariava a Constituição e o interesse público. Autor da iniciativa, o senador Irajá, do PSD do Tocantins, afirma que a proposta representa uma alternativa para reduzir o número de jovens que não estudam nem trabalham.
24: Os adolescentes, os jovens, que tanto sonham e almejam ter uma profissão, ter a sua independência financeira, hoje não possuem nenhum tipo de perspectiva, porque o próprio mercado de trabalho justifica que esses jovens não têm experiência profissional. Ora, é um dilema. Se ele não tem oportunidade, como é que ele vai ter experiência?
19: Cada vez mais brasileiros têm usado a internet para participar das decisões do Senado. O balanço do primeiro semestre do site E-Cidadania aponta crescimento no uso da plataforma, que permite ao cidadão apresentar ideias para novas leis, manifestar opinião sobre projetos em análise e acompanhar audiências públicas e sabatinas.
18: Entre os assuntos que despertaram maior interesse da população estão propostas relacionadas à educação e sugestões sobre direitos e remuneração de militares. A reportagem é de Yasmin Rodrigues.
20: O programa E-Cidadania registrou mais de 8 mil ideias legislativas enviadas por cidadãos, que receberam mais de 500 mil apoios. Além disso, milhares de pessoas participaram de consultas públicas e de eventos interativos promovidos pelo Senado. Entre os assuntos que despertaram maior interesse da população estiveram ideias relacionadas à educação e sobre direitos e remuneração de militares. Segundo o coordenador do programa E-Cidadania, Alisson Bruno, a quantidade de apoios registrados já se aproxima de todo o volume alcançado em 2025. Ele ainda destacou que qualquer cidadão pode participar das atividades do Senado, inclusive pessoas surdas ou quem não possui acesso à internet.
5: É importante informar que essa ferramenta é o espaço onde as pessoas participam enviando as suas ideias para virarem projetos de lei. É possível enviar as ideias pela internet, escrevendo as ideias, ou até mesmo gravando um vídeo em Libras e nos enviando o link desse vídeo. E aqueles que não têm acesso à internet podem ligar para o telefone 0800 do Senado.
20: As ferramentas do programa E-Cidadania seguem abertas durante todo o ano. Para participar das atividades, é só acessar o portal em senado.leg.br/e-cidadania ou ligar na ouvidoria do Senado em 0800 061 2211.
19: Com edição de Paula Groba e trabalhos técnicos de Eliseu Caires, o Jornal do Senado fica por aqui. Acompanhe agora as notícias da Câmara dos Deputados. Boa noite.
18: Boa noite e até amanhã.
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6: Avança na Câmara a instituição de auxílio financeiro para cuidador familiar.
7: Mulheres com medida protetiva terão benefício em programa habitacional.
6: Projeto reduz tributo para combustível produzido a partir do óleo de dendê.
8: Boa noite. A Câmara está examinando proposta que concede benefícios tributários para o combustível produzido a partir do óleo de dendê. A repórter Silvia Munhato traz mais informações sobre o projeto de lei.
9: A Comissão de Minas e Energia da Câmara aprovou o projeto que reduz a zero as alíquotas de PIS/PASEP e COFINS para o biodiesel fabricado a partir de dendê. O óleo de dendê é uma das principais matérias-primas para a produção de biocombustíveis na região norte. Segundo o relator, deputado Gabriel Mota, de Roraima, o dendê se destaca por sua alta produtividade, baixo custo de produção, oferta regular ao longo do ano, baixa exigência tecnológica na colheita e adaptação a solos pobres. O autor da proposta, deputado defensor Estélio Denner, também de Roraima, diz que o objetivo é aumentar a produção e o total de empregos.
25: Quem produz lá na ponta fica mais incentivado para produzir ainda mais o dendê. Então, a perspectiva é com esse nosso projeto, depois que entrar em vigor, depois da sessão presidencial, é que a gente tenha uma maior produção no óleo de dendê do Brasil e que a gente possa também fomentar a indústria de biodiesel.
9: A proposta que elimina a tributação de contribuições sociais sobre a produção de biodiesel a partir do dendê será analisada agora pelas comissões de Finanças e Tributação e de Constituição e Justiça. Da Rádio Câmara de Brasília, Silvia Munhato.
11: Justiça.
6: O projeto que permite ao juiz decretar divórcio de forma imediata, mesmo com disputa sobre bens, foi aprovado pela Câmara e seguiu para análise do Senado. Entenda a mudança com a repórter Sofia Peçanha.
26: A Câmara dos Deputados aprovou o projeto que permite ao juiz decretar o divórcio de forma imediata no início do processo judicial, mesmo que haja disputa por bens ou discordância de uma das partes. A proposta, aprovada pela Comissão de Constituição e Justiça, altera o Código de Processo Civil. Hoje, quando uma pessoa entra na Justiça pedindo a separação, o outro cônjuge precisa ser comunicado oficialmente antes da decisão do juiz. Pelo projeto, o magistrado poderá decretar o divórcio logo no início do processo. A outra parte será avisada oficialmente depois e poderá recorrer. Na prática, isso significa que o fim do casamento poderá ser reconhecido mais rapidamente pela justiça, enquanto outras questões do processo, como divisão de bens, pensão ou guarda de filhos, continuam sendo analisadas. Segundo a autora do projeto, a deputada Laura Carneiro, do PSD do Rio de Janeiro, a medida busca tornar mais rápida a dissolução do casamento e evitar conflitos prolongados entre os cônjuges.
2: Porque às vezes o casal continua sem se divorciar, impede que uma nova família seja construída, ou pior, vira uma grande chantagem entre cônjuges que não é saudável, especialmente para as crianças.
26: Segundo especialistas, a mudança acompanha entendimento já adotado pelo Superior Tribunal de Justiça, que admite a decretação do divórcio de forma antecipada em determinadas situações. A especialista em Direito Constitucional, Adriane Folt, explica que hoje a separação do matrimônio depende apenas da vontade de um dos cônjuges.
3: Podendo então o divórcio ser decretado de forma direta e imediata, sem a anuência da outra parte, sem a sua concordância.
26: O projeto que permite ao juiz decretar o divórcio de forma imediata no início do processo judicial segue para análise do Senado, se não houver recurso para análise no plenário da Câmara. Da Rádio Câmara de Brasília, Sofia Peçanha.
11: Meio Ambiente.
13: Proposta impede punição de dono de imóvel rural com incêndio involuntário. O repórter José Carlos Oliveira nos conta como está a análise do projeto na Câmara.
14: As comissões de Agricultura e de Meio Ambiente da Câmara dos Deputados aprovaram um projeto de lei que isenta de sanção ou embargo o dono de imóvel rural que tenha ocorrido incêndio involuntário. A proposta do deputado Lúcio Moschini, do PL de Rondônia, altera a lei que criou a Política Nacional de Manejo Integrado do Fogo, a fim de proteger o proprietário rural nos casos de queimada na vegetação nativa sem intenção nem negligência. Relator na Comissão de Meio Ambiente, o deputado Nilton Tato, do PT de São Paulo, explica a situação em que ocorrerá a isenção de punição ao proprietário rural.
15: Se um proprietário de uma área for atingido por um incêndio que começou numa área vizinha, a legislação pode ter uma interpretação hoje que coloca ele no mesmo grau de responsabilização. Então, o que o deputado Moschini fez, e por isso é meritório o projeto dele, é de deixar muito claro de que aquele proprietário vizinho que foi atingido por um incêndio que não tem a responsabilidade, não venha a ter esta responsabilidade.
14: Nilton Tato fez ajustes pontuais no texto.
15: E o que a gente fez foi deixar mais explícito para que isso não venha causar algum dano, algum prejuízo. Porque não é justo que um proprietário assuma dano de um crime que tenha acontecido em outra área e não na dele.
14: Falta apenas a aprovação da Comissão de Constituição e Justiça para a proposta ser encaminhada diretamente para análise do Senado, sem necessidade de votação no plenário da Câmara. Da Rádio Câmara de Brasília, José Carlos Oliveira.
11: Previdência.
13: Comissão aprova projeto que institui auxílio para cuidador familiar. A repórter Maria Neves tem os detalhes da proposta.
16: A Comissão de Defesa dos Direitos da Pessoa Idosa da Câmara aprovou o projeto do deputado Marcos Tavares, do PDT do Rio de Janeiro, que institui auxílio financeiro de R$ 600 para cuidadores não remunerados de pessoas idosas ou com deficiência. Pelo texto, terá direito ao benefício cuidadores da família que residam na mesma casa de quem recebe o cuidado. O cuidador familiar também não poderá ter trabalho formal remunerado que impeça o cuidado. Além disso, deve estar com os dados atualizados no Cadastro Único do Governo Federal, o CAD Único, e a renda mensal de cada integrante da família não pode ultrapassar um quarto do salário mínimo. Hoje, esse valor equivale a R$ 425. O relator, deputado Heriberto Medeiros, do PSB de Pernambuco, ressaltou que em 2024 entrou em vigor a Política Nacional de Cuidados prevista em lei. Segundo explica, a norma estabelece diretrizes para profissionalização e apoio a cuidadores, além de reconhecer o cuidado como dimensão fundamental da proteção social. No entanto, a legislação não prevê compensação financeira para situações em que familiares assumem a tarefa de cuidar de um parente de forma integral e permanente. Na opinião do deputado, a remuneração por esse trabalho vai melhorar, inclusive, o bem-estar de idosos e de pessoas com deficiência.
17: Projeto que irá beneficiar, dar atenção àquelas pessoas da família que cuidam dos seus familiares por necessidade. As pessoas idosas, pessoa com deficiência, que não tem condições de pagar a um cuidador, esse cuidador da família que está dando essa atenção irá ter o auxílio de R$ 600 para a sua sobrevivência, mas também para cuidar com atenção, com cuidado, com zelo que verdadeiramente merece a pessoa idosa e a pessoa com deficiência.
16: Ainda de acordo com o texto aprovado, o auxílio financeiro ao cuidador não remunerado poderá ser recebido mesmo por quem já conta com outros benefícios de programas de transferência de renda, como Bolsa Família. Entretanto, a soma dos valores recebidos não pode ultrapassar um salário mínimo. Os cuidadores de famílias em que a renda de cada integrante seja maior que um quarto do salário mínimo poderão receber a metade do auxílio financeiro, no valor de R$ 300, por até 24 meses. A proposta que institui o auxílio para o cuidador familiar ainda será analisada pelas comissões de Previdência e Assistência Social, de Finanças e Tributação e de Constituição e Justiça. Da Rádio Câmara de Brasília, Maria Neves.
11: Habitação.
0: Comissão aprova projeto que beneficia mulheres com medidas protetivas no Minha Casa Minha Vida. A repórter é Silvia Munhato.
9: A Comissão de Desenvolvimento Urbano da Câmara aprovou o projeto que altera as regras do programa Minha Casa Minha Vida para beneficiar mulheres sob medida protetiva. Pelo texto, essas mulheres poderão financiar um imóvel pelo programa, mesmo que já possuam outra casa ou tenham recebido subsídios habitacionais anteriormente, condições que normalmente impediriam o acesso ao benefício. A proposta original focava no financiamento de reformas de segurança nas residências atuais das vítimas. O texto aprovado é o relatório da deputada Natália Bonavides, do PT do Rio Grande do Norte, que permite a compra de novas unidades. Segundo ela, a prioridade deve ser a retirada da vítima do local de risco.
1: Aquela situação dessa mulher vai permitir com que ela acesse de forma emergencial as políticas do programa Minha Casa Minha Vida. Isso é muito importante porque a gente está vendo um crescimento da violência contra as mulheres e um crescimento brutal.
9: O projeto que beneficia mulheres sob medida protetiva dentro do Minha Casa Minha Vida será analisado agora pelas comissões de Defesa dos Direitos da Mulher, de Finanças e Tributação e de Constituição e Justiça. Da Rádio Câmara de Brasília, Silvia Munhato.
11: Transportes.
10: Avança na Câmara projeto que permite a substituição das lâmpadas originais dos faróis dos veículos por modelos de LED. A repórter Júlia Lopes tem os detalhes.
12: A Comissão de Viação e Transportes da Câmara aprovou um projeto que permite a substituição das lâmpadas originais dos faróis por modelos de LED, independentemente da idade do veículo. Atualmente, o Conselho Nacional de Trânsito, o CONTRAN, proíbe a troca em carros que não foram projetados para esse tipo de tecnologia. Pelo texto aprovado, a substituição será permitida desde que as lâmpadas tenham certificação do Instituto Nacional de Metrologia, Qualidade e Tecnologia, o Inmetro, e que a instalação siga os padrões de segurança e regulagem definidos pelo próprio CONTRAN. O relator da proposta, deputado Zé Trovão, do PL de Santa Catarina, afirmou que o objetivo é ajudar principalmente proprietários de veículos mais antigos que hoje enfrentam dificuldades para encontrar peças compatíveis. Ele destacou que os benefícios do uso de LED podem trazer mais eficiência, durabilidade e sustentabilidade.
21: Você às vezes está viajando e queima uma lâmpada. Você chega num lugar, não tem lâmpada normal, o cara só tem lâmpada de LED. Você coloca, porque você não pode andar no escuro. Quando a polícia te para, você é multado por isso. E ele pode reter o seu veículo. Então o que nós estamos fazendo hoje é dando clareza a isso. O caminhão, ele pode ser feito a transferência de lâmpadas comuns para lâmpadas de LEDs, que além de ser mais eficaz, inclusive na iluminação, são lâmpadas que consomem menos energia. Então a gente está ajudando em vários sentidos. Primeiro, na sustentabilidade e também na visão do caminhoneiro, que é tão importante no nosso transporte.
12: A proposta que altera as regras atuais do CONTRAN sobre o uso de lâmpadas de LED em veículos segue agora para análise na Comissão de Constituição e Justiça. Da Rádio Câmara de Brasília, Júlia Lopes.
11: Ciência e tecnologia.
0: Projeto amplia recursos de acessibilidade na internet, em transmissões de vídeo e em jogos eletrônicos. A repórter Daniele Lessa nos traz quais as medidas.
4: A Comissão de Ciência, Tecnologia e Inovação da Câmara dos Deputados aprovou o projeto que amplia os recursos de acessibilidade na internet e em jogos eletrônicos para pessoas com deficiência. A proposta é da deputada Maria Rosas, do Republicanos de São Paulo, e altera o Estatuto da Pessoa com Deficiência

0: na Comissão de Ciência, Tecnologia e Inovação, deputado Davi Soares, do Podemos de São Paulo, destacou o impacto social da medida.
1: Olha, eu creio que não vai ter nenhuma resistência, porque essa pauta é justa. Nós estamos falando aí entre 7,3% a 8,9% da população que tem deficiência, muitos deles deficiência visual. Precisavam fazer esse regulamento até para a indústria ter base legal para poder prover. Certamente vai se tornar uma legislação aí há muito tempo esperada por esse grupo da população.
0: Segundo o relator, a proposta cria uma base legal importante para que empresas e plataformas digitais ampliem a oferta de recursos acessíveis, reduzindo barreiras ainda existentes no ambiente digital. O projeto, que amplia recursos de acessibilidade na internet, em transmissões de vídeo e em jogos eletrônicos, será analisado agora pelas comissões de Comunicação e de Constituição e Justiça. Da Rádio Câmara de Brasília, Daniele Lessa.
2: Educação. Avança na Câmara a proposta que muda a LDB para exigir das escolas a definição de uma estratégia de prevenção de acidentes e doenças. Confira na reportagem de Luiz Cláudio Canuto.
3: A Comissão de Integração Nacional e Desenvolvimento Regional da Câmara dos Deputados aprovou o projeto que exige estratégia nas escolas para prevenção de acidentes e doenças. A proposta altera a LDB, Lei de Diretrizes e Bases da Educação Nacional, que já prevê ações contra as drogas. A relatora na comissão, deputada Socorro Nery, do PP do Acre, manteve as mudanças feitas na Comissão de Educação. A versão original previa a criação nas escolas de comissões internas para prevenção de acidentes, doenças e violência, mas o entendimento foi o de que as escolas devem ter autonomia para tomar as providências que acharem mais oportunas para cumprir suas responsabilidades.
4: Nós observamos que durante a pandemia de Covid-19, a escola passou a ser um espaço muito importante, não apenas porque ali também pode se disseminar muito rapidamente vírus, doenças, mas também como um espaço que pode e deve atuar na busca de novos comportamentos, novas atitudes, novos valores, cuidando devidamente da infraestrutura, dos brinquedos, do parque, da carteira escolar, portanto, olhando para todo o ambiente escolar e fazendo a devida prevenção para evitar acidentes e violências a crianças e adolescentes nesse ambiente.
3: O projeto foi apresentado pelo deputado Bruno Ganem, do Podemos de São Paulo, e ainda vai passar pelas comissões de Finanças e Tributação e de Constituição e Justiça. A proposta, em princípio, não precisa passar pelo plenário. Para virar lei, o projeto deve ser aprovado pela Câmara e pelo Senado. Da Rádio Câmara de Brasília, Luiz Cláudio Canuto.
2: Direitos Humanos.
5: A Comissão de Direitos Humanos da Câmara aprovou o projeto que garante o uso de elementos culturais e espirituais em espaços públicos e privados. A repórter é Sofia Peçanha.
6: A Comissão de Direitos Humanos, Minorias e Igualdade Racial da Câmara dos Deputados aprovou o projeto que garante o direito ao uso de elementos culturais e espirituais por povos indígenas, comunidades quilombolas, povos e comunidades tradicionais e grupos de matriz afro-brasileira em espaços públicos e privados de uso coletivo. A proposta, apresentada pela deputada Célia Chacrabá, do PSOL de Minas Gerais, estabelece que itens como cocares, turbantes, tranças, vestes rituais, maracás e outros adornos simbólicos possam ser utilizados sem que isso resulte em restrição de acesso, constrangimento ou qualquer forma de discriminação. Durante a votação na comissão, a autora evidenciou a necessidade de proteger a diversidade cultural brasileira.
7: Mas dizer que a nossa identidade é a nossa principal vestimenta, as pessoas compram calça, tiram calça, compram paletó de todas as cores, isso não muda a estética das pessoas. Ao mesmo tempo, isso é uma pressão monocultural. A nossa cultura na fotografia é expressão, porque as pessoas, por muitas vezes, a gente tem medo quando a gente perde uma identidade no aeroporto, quando perde uma identidade no meio do caminho. Eu tenho medo mesmo é de perder a nossa identidade ancestral, porque esse sim é o nosso principal documento.
6: O projeto reforça direitos já previstos na Constituição, como a liberdade de crença, a livre expressão cultural e a dignidade da pessoa humana, além de responder a casos de discriminação. Em seu parecer, o relator, o deputado Rimonte, do PT do Rio de Janeiro, afirmou que a proposição contribui para o fortalecimento da proteção jurídica dessas manifestações ao explicitar garantias e induzir mudanças institucionais necessárias à prevenção de violações de direitos. A deputada Duda Salaberti, do PSOL de Minas Gerais, concordou com o parecer do relator e acrescentou que o projeto garante o direito de existir no espaço público.
8: A cidade é um espaço de

0: disputa simbólica, disputa cultural e disputa humanitária. Então, se os indígenas não podem ocupar os espaços com suas vestimentas, com a sua tradição, a cidade está dizendo que os indígenas não podem ocupar aquele espaço. Então, é um projeto sobre democracia, é um projeto sobre o direito à cidade.
1: O texto proíbe a discriminação em locais como aeroportos, escolas, hospitais, repartições públicas e estabelecimentos comerciais, além de prever que órgãos públicos e empresas prestadoras de serviços adotem medidas de capacitação de seus agentes para promover o respeito à diversidade cultural e étnica. O projeto vai ser analisado ainda pelas comissões da Amazônia e dos Povos Originários e Tradicionais e de Constituição e Justiça. Em princípio, não precisa passar pelo plenário. Para virar lei, a proposta precisa ser aprovada pela Câmara e pelo Senado. Da Rádio Câmara de Brasília, Sofia Peçanha.
2: Termina agora o Jornal Câmara dos Deputados, produzido pela Rádio Câmara, com trabalhos técnicos de Wellington Teles e apresentação de Paula Bittar e Val Monteiro. Boa noite.
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2: 22:23.
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2: 12:07.

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1: 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Meia-noite e 17 minutos.

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3: Meia-noite e 43 minutos.

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3: Hora certa, Difusora.
1: Meia-noite e 59 minutos.

aí é ruim demais, né? Luiz aí, Maurinho. E Zelete e Cristiano. Que é isso? Cestou com S de saudade.

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2: Uma hora e 20 minutos.

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2: Uma hora e 40 minutos.

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3: Uma hora e 48 minutos.

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4: 2 horas e 10 minutos.

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1: 2 horas e 19 minutos.

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2: 2:52.

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2: 3 horas e 3 minutos.

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2: 3 horas e 37 minutos.
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1: 3 horas e 50 minutos.

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2: 4 horas e 10 minutos.

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4: 4 horas e 25 minutos.

0: especial.
1: Essa é do tempo que minha avó chupava chiclete.
2: Rapaz, não era chiclete, não, era visgo. Não tinha chiclete naquele tempo, não, cara. Tirava com os visgos.
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5: 4 horas e 32 minutos.

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0: 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Muito bom, coisa linda.
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3: 5 horas e 13 minutos.

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0: Convidamos os prezados ouvintes do programa Hora Milagrosa para que venham visitar as congregações da Igreja Apostólica nas seguintes localidades: Rio Branco, Acre, com reuniões aos sábados às 19 horas e aos domingos às 18 horas e 30 minutos. No segundo domingo de cada mês, a reunião é realizada às 14 horas e quinzenalmente às quintas-feiras às 19 horas e 30 minutos. Rua Palmeiral, número 584, bairro Cidade Nova. Mirante da Serra, estado de Rondônia, às quartas-feiras e aos sábados, às 19 horas e 30 minutos, e aos domingos, às 9 horas da manhã, na Rua Paraná, número 2224, Centro. Pimenta Bueno, Rondônia, com reuniões quinzenalmente aos sábados, às 9:30 da manhã, Avenida Turíbio Odilon Ribeiro, número 655, Centro. Divulgamos a seguir um depoimento de fé prestado em agradecimento e reconhecimento a Deus Pai e aos seus santos.
1: Desde há alguns anos, a senhora Ivanir Maria de Souza vinha fazendo acompanhamento médico para cardiopatia. Numa ocasião, acometida por taquicardia, ela chegou a cair ao chão e sofrer seguida crise de vômitos. Sem forças para se levantar do chão, uma vez que se encontrava sozinha em casa, ela clamou pelos poderosos nomes da Santa Vó Rosa e do Santo Irmão Aldo e, seguidamente, conseguiu se mover para pedir ajuda de familiares por telefone. Levada ao médico e submetida a exames detalhados, ficou constatado que ela necessitaria de marca-passo, um dispositivo eletrônico implantável para regularização dos batimentos cardíacos. Apesar da condição de cardiopata há muitos anos, devido à doença de Chagas, o tratamento sugerido seria de risco para ela. No entanto, a senhora Ivanir confiou, acima de tudo, no poder e na misericórdia da bendita Mãe Maria Santíssima, da Santa Vó Rosa e do Santo Irmão Aldo, e se submeteu ao tratamento indicado, que, graças a esses santos, foi bem sucedido. Na ocasião em que enviou o relato dessa bênção, em junho de 2024, fazia 2 anos que havia passado por aquele tratamento que possibilitou a ela a recuperação da boa disposição para dar conta do trabalho e das atividades de uma chácara onde reside. Reconhecida pelo amparo, livramento e bênçãos recebidas de Deus Pai e desses poderosos santos para o seu viver, ela direcionou ações de graças a eles por meio de depoimento de fé remetido de Passos, estado de Minas Gerais.

Comunicamos aos prezados ouvintes que a 29 de agosto de 2026 realizaremos mais um batismo nesta Igreja Apostólica. A celebração se dará em local consagrado e adequado para esse sacramento, nas dependências da sede desta igreja, em São Paulo, capital. 29 de agosto será um sábado. Recomendamos aos interessados que se esforcem para participar das reuniões especiais que serão realizadas a partir de quinta-feira, 27 de agosto, todas com início às 19 horas. O encerramento dessa celebração será na segunda-feira, dia 31 de agosto. Sugerimos que continuem ouvindo assiduamente a Hora Milagrosa e que permaneçam interessados em aprender sempre mais a respeito da nossa fé e dos sacramentos que Deus Pai e nosso Senhor Jesus Cristo instituíram para os seus filhos e filhas. Mais esclarecimentos a respeito do sacramento do batismo poderão ser obtidos na sede desta igreja, na congregação mais próxima de sua residência ou por meio de carta endereçada à Igreja Apostólica, Caixa Postal 10.064, CEP 03014-970, São Paulo, capital, ou ainda pelo link Contatos do site www.igrejaapostolica.org. Conforme anunciado no início deste comunicado, a realização do próximo batismo na Igreja Apostólica será no dia 29 de agosto de 2026.

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1: Prezados irmãos apostólicos e ouvintes deste programa A Hora Milagrosa, a minha saudação a todos é em nome do Santo Irmão Aldo. Também lhes desejo que as bênçãos de Deus, o nosso Pai, as bênçãos de Jesus, nosso Senhor, da Santa Mãe Maria Santíssima, bem como as bênçãos da Santa Vó Rosa, o Consolador, possam estar sempre presente no viver de todos. Uma vez que estando todos em perfeita comunhão com Deus, o nosso Pai, e se ouvirem este programa, A Hora Milagrosa, com fé, se colocarem em prática no seu viver os ensinos, os conselhos do Santo Irmão Aldo, alcançarão a verdadeira paz e a felicidade para o seu viver e para o seu lar. Irei lhes falar a respeito do Santo Batismo, sacramento este que foi instituído por Deus, o nosso Pai, por Jesus, nosso Senhor, e foi deixado por eles, a todos aqueles que quisessem realmente alcançar uma vida nova, ter um novo nascimento, passarem a gozar de uma vida repleta de paz, de amor, de felicidade, a todos que quiserem realmente ter o preparo para uma vida santificada com Deus. Uma vez que o batismo faz parte da santificação pessoal, pois é por meio deste sacramento que o batizando, ou seja, aqueles que irão se submeter ao sacramento do batismo, passam a ter o perdão de todos os seus pecados. Portanto, prezados ouvintes e irmãos apostólicos, o batismo purifica o espírito do batizando, quando ao ser imergido nas águas, ele faz o seu voto, declarando morrer para o mundo e viver somente para Deus. É por isso que o batismo é o sepultamento de um passado de pecados, de onde é tirado da pessoa toda a influência do pecado, inclusive do pecado original. E essa é uma oportunidade valiosa, que é oferecida por Deus, o nosso Pai, por seus santos, para que todos nós possamos nos tornar pertencentes ao reino celestial e participante da sua glória. Uma vez que é por meio de uma vida santificada que possamos nos tornar santos, à imagem e à semelhança de Deus, o nosso Pai, onde passamos a desfrutar de todas as virtudes e as bem-aventuranças do reino celestial. Portanto, prezados ouvintes e irmãos apostólicos, o santo batismo, além de ser um ato sagrado, é também um ato de fé e de justiça. De fé, porque o batizando precisa estar crendo na sua santificação e no seu preparo espiritual. E de justiça, porque através do santo batismo, que se cumpre na vida do batizando, a verdadeira justiça de Deus e a purificação da sua alma. E eu digo a todos os prezados ouvintes que o santo batismo é de muita responsabilidade para o batizando, porque é uma grande prova do amor divino, amor a Deus, o nosso Pai, onde Deus prova o amor dos seus filhos para com ele, Deus. E Deus, então, ele confirma que aquela pessoa, ou seja, que o batizando passou novamente a ser o seu filho através do santo batismo. Prezados ouvintes e irmãos apostólicos, São João Batista, no seu tempo, pregava o batismo de arrependimento para a remissão dos pecados, assim dizendo: arrependei-vos e convertei-vos, porque já está próximo o reino dos céus. E eu digo a todos os ouvintes que este sacramento, o batismo nas águas, é realizado aqui, nesta Igreja Apostólica. É realizado em nossa sede em São Paulo e tem o objetivo de preparar santos para a glória de Deus, de dar ao batizando a oportunidade de alcançar uma vida nova, de ter um novo nascimento e, a partir da sua consagração, passar a gozar de uma vida repleta de paz, de amor e de felicidades. e assim não voltando mais ao que eram no passado, mas que todos possam viver na paz do Senhor Deus e sob a graça e a proteção da Santa Avó Rosa, o Consolador, uma vez que esta Igreja Apostólica, no tempo presente, é a restauração da obra de Deus o Pai aqui nesta terra. Esta Igreja veio para cumprir toda a justiça de Deus, como veio também com uma missão especial, a missão de anunciar a vinda do Consolador, o Consolador que fora prometido por Jesus nosso Senhor, como veio também para revelar a segunda vinda de Jesus aqui nesta terra, mostrar ao mundo que Jesus já voltou pela segunda vez e que se manifestou entre nós através desta Igreja Apostólica e através da Santa Avó Rosa. Prezados ouvintes, nosso Senhor Jesus veio a este mundo com a missão gloriosa de preparar santos para a glória de Deus. Jesus veio trazer a paz ao mundo, e sendo ele Jesus, o Filho de Deus, o Príncipe da vida, não havia em seu espírito nenhum sentimento mau, no seu coração não havia nenhum pecado. Mas Jesus nos deixou um grande exemplo de amor, de humildade, quando ele Jesus se dirigiu ao Rio Jordão para que São João Batista o batizasse. E com esse gesto de amor, de humildade, Jesus então instituiu este sacramento, o batismo nas águas, e o deixou para ser seguido pela sua verdadeira Igreja. E eu digo a todos os ouvintes que se preparem e que possam aceitar o santo batismo nesta Igreja Apostólica, para que possam cumprir em suas vidas a verdadeira justiça de Deus, o nosso Pai, de modo que possam ser aqui nesta terra como os verdadeiros filhos de Deus. Vou fazer uma oração e assim rogar as bênçãos dos céus em favor de todos. Ó glorioso Deus, Santíssimo e Onipotente Pai Celestial, todo o nosso louvor, toda a nossa adoração sejam dadas ao Senhor, ó Pai, e a todo o Reino Celestial, pelas bênçãos, pelas virtudes preciosas que tens concedido a cada um de nós. Peço ao Senhor, ó glorioso Deus, que abençoe a todos esses teus filhos e ouvintes deste programa Hora Milagrosa, os quais estão com o pensamento voltado aos céus, em perfeita comunhão com o Senhor, ó Pai. Estende tuas santas mãos sobre eles e unja-os com a tua graça, com as tuas virtudes. Peço também à Senhora, bendita e santa Avó Rosa, peço ao Senhor, ó santo profeta irmão Aldo, que abençoe a todos os irmãos apostólicos e ouvintes deste programa Hora Milagrosa, que as virtudes divinas e celestiais possam estar sempre presente no viver de cada um deles, abençoando também aqueles que porventura possam estar passando por qualquer dificuldade na sua vida, seja no sentido material ou mesmo espiritual. Bendita e santa Avó Rosa, santo irmão Aldo, conhecem o coração de cada um deles, conhecem suas necessidades, e se eles merecerem, abençoa-os, dando alívio para suas dores, a solução para os seus problemas, e que o grande poder do nosso Deus possa estar sempre presente no viver de cada um deles. Abençoa também e unja os elementos que esses teus filhos colocaram diante deste aparelho receptor, seja a água, o óleo, para serem ungidos, e que eles, ao fazerem uso dos mesmos, possam realmente alcançar a solução para os seus problemas. Prezados ouvintes, eu também lhes desejo que as bênçãos de Deus, o nosso Pai, as bênçãos de Jesus, nosso Senhor, da Santa Mãe Maria Santíssima, bem como as bênçãos da Santa Avó Rosa, o Consolador, e do Santo Irmão Aldo, posso estar sempre presente no viver de todos, hoje e sempre. Amém.
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0: Comunicamos nossos ouvintes que teremos reunião em Tarauacá na próxima terça-feira, às 19h30, rodovia BR-364, número 1312, bairro Corcovado. Divulgamos a seguir um depoimento de fé enviado para a sede desta Igreja Apostólica. O senhor Sérgio Ottoboni foi submetido a exames urológicos de acompanhamento em novembro de 2021, cujos resultados revelaram um câncer de próstata em estado inicial, diagnóstico que requeria tratamento cirúrgico para o qual ele foi encaminhado. De início, ele e familiares ficaram bastante apreensivos com aquela informação, porém reagiram ao abatimento e recorreram ao poder da Santa Vó Rosa e do Santo Irmão Aldo. Pediram também orações para ele num telefonema para a sede desta Igreja Apostólica e passaram a colocar o nome dele na caixa de pedidos de oração, que são apresentados aos céus ao final de cada reunião apostólica. Graças ao amparo celeste, a cirurgia indicada, realizada em outubro de 2022, transcorreu dentro da normalidade, da qual o Sr. Sérgio teve boa recuperação. O cirurgião o dispensou dos tratamentos complementares comuns nesses casos e informou que, graças à providência divina, a anormalidade havia sido identificada a tempo de prevenir algo mais grave para a saúde dele. Inclusive, recomendou que esse paciente deveria agradecer a Deus por essa bênção, como de fato ele, a esposa e os filhos procederam ao expressarem ações de graças a Deus Pai e aos seus santos, pelo atendimento das orações que haviam elevado aos céus em favor do sucesso daquele tratamento médico. Aconteceu que, durante os exames realizados para tratamento da próstata, foram identificadas anormalidades cardíacas nesse paciente. Um médico recomendou que ele procurasse um especialista assim que se sentisse recuperado daquela cirurgia. Enquanto aguardava o período sugerido, em sua casa, o Sr. Sérgio sofreu um episódio de tonturas e desmaio e precisou de atendimento de urgência. Resultados de exames detalhados revelaram dilatação numa das veias coronárias e calcificação numa das válvulas do coração dele, situação que requeria urgente intervenção médica, visto a gravidade do caso. Mais uma vez, ele e familiares clamaram aos céus em favor de uma solução favorável para ele. Também pediram orações para ele num telefonema para a sede desta Igreja Apostólica. Em julho de 2023, o Sr. Sérgio foi submetido ao tratamento cardíaco indicado que, graças à misericórdia da Santa Vó Rosa, do Santo Irmão Aldo e do Poder Celestial, foi bem sucedido. A esposa dele, Senhora Nilceia Aparecida Cavallari Ottoboni, relatou em setembro de 2024 que fazia cerca de 1 ano e 2 meses que o marido havia passado pela delicada intervenção cardíaca, tivera boa recuperação e se encontrava bem disposto. Essa família é de Inhandeara, estado de São Paulo, de onde a senhora Nilceia enviou seu depoimento de fé prestado em nome dela, do marido e dos filhos, por meio do qual direcionou ações de graças a Deus Pai e aos seus santos, em reconhecimento pela vida e saúde do Sr. Sérgio.
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0: Comunicamos nossos ouvintes que teremos reunião em Tarauacá na próxima terça-feira, às 19h30, rodovia BR-364, número 1312, bairro Corcovado.

comunicamos aos prezados ouvintes que a 29 de agosto de 2026 realizaremos mais um batismo nesta Igreja Apostólica. A celebração se dará em local consagrado e adequado para esse sacramento, nas dependências da sede desta igreja em São Paulo, capital. 29 de agosto será um sábado. Recomendamos aos interessados que se esforcem para participar das reuniões especiais que serão realizadas a partir de quinta-feira, 27 de agosto, todas com início às 19 horas. O encerramento dessa celebração será na segunda-feira, dia 31 de agosto. Sugerimos que continuem ouvindo assiduamente a Hora Milagrosa e que permaneçam interessados em aprender sempre mais a respeito da nossa fé e dos sacramentos que Deus Pai e nosso Senhor Jesus Cristo instituíram para os seus filhos e filhas. Mais esclarecimentos a respeito do sacramento do batismo poderão ser obtidos na sede desta igreja, na congregação mais próxima de sua residência ou por meio de carta endereçada à Igreja Apostólica, Caixa Postal 10.064, Código de Endereçamento Postal 030-14-970, São Paulo, capital, ou ainda pelo link contatos do site www.igrejaapostolica.org. Conforme anunciado no início deste comunicado, a realização do próximo batismo na Igreja Apostólica será no dia 29 de agosto de 2026.

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1: Prezados ouvintes deste programa, A Hora Milagrosa, é com muita alegria em minha alma que cumprimento a todos, desejando muita saúde e paz para suas vidas e também para suas famílias. É muito bom poder contar com a sua atenção e audiência. Recebam o nosso carinho por estarem aqui. Queremos que o senhor, a senhora e você, jovem, sejam sempre felizes e conte sempre com a graça e o amparo do nosso Deus e de todos os seus santos e anjos. E por amar a sua alma, nós, da Igreja Apostólica, desejamos ardentemente que o prezado ouvinte esteja bem. Se algo está acontecendo na sua vida que possa estar impedindo que estejam bem, fiquem sintonizados aqui, porque logo mais iremos orar ao nosso Deus e aos seus santos para lhes ajudar, para tirar isso que está te atrapalhando a viver em paz. Mas antes, quero lhes falar algumas palavras. Nosso Deus, nosso Pai, nos criou para ser a sua imagem e semelhança. Logo entendemos que Ele nos criou para sermos felizes, que apesar dos problemas, nossa alma esteja sempre em paz. Ouvindo isto, alguém pode pensar, então por que existe na vida tantos problemas? Se Deus quer ver os seus filhos bem, por que então de tanta maldade? Por que de tantas lutas? Por que de tanto sofrimento? Se Deus nos fez sua imagem e semelhança, por que existe na terra tanto rancor e tanto mal? Por que existe tantas doenças, tantas guerras e tudo de ruim que sabemos? Entendam, prezados ouvintes, que vivemos em um mundo muito ruim. E isso não é culpa de Deus. A maldade nos corações não é culpa de Deus. As doenças e guerras não são culpa de Deus. Nosso Pai criou tudo muito perfeito e o que Ele fez sempre foi perfeito, mas a dureza dos corações levaram e levam as pessoas a atos inconsequentes, de proporções arrasadoras e de consequências que nós nem podemos calcular os prejuízos para a alma desta pessoa. Mas tudo isso por conta e responsabilidade destas pessoas. Deus, o nosso Pai, não tem nenhuma culpa disto. Mas devido a estes atos que denominei há pouco como inconsequentes, muitos que são bons acabam pagando preço também. E muitos pagam exatamente por não conhecerem a verdade. A verdade que liberta, a verdade que salva, esta verdade que pregamos aqui. Por isso que disse no início que amamos a sua alma e queremos que você, o senhor e a senhora estejam bem. Porque não há nada melhor do que uma alma em paz. Quando o nosso coração está em paz, que apesar dos problemas e lutas da vida, nós estamos bem, isso é possível, inteiramente possível. É por isso que agora estão me ouvindo. Alguns podem pensar que sintonizaram o nosso programa por um acaso, mas não foi. Estamos aqui para lhes transmitir uma mensagem verdadeira e transformadora. Nós, da Igreja Apostólica, não te prometemos saúde, nem uma vida melhor a qualquer custo, mas lhes ensinamos que se fizerem a vontade de Deus, de Jesus, se forem fiéis à Nossa Mãe Maria Santíssima, se amarem e confiarem na Santa Rosa e se terem fé nos dons e no poder do nosso santo profeta Irmão Aldo, daí sim terão uma vida de paz. Serão livres dos seus problemas e dos seus males e sentirão uma paz na alma de uma forma tão forte, tão verdadeira e tão real que os senhores nunca nem imaginaram que um dia poderiam ter esta paz e sentir este gozo no espírito. Por isso tem um preço. E este preço é justo e nós conseguimos arcar com isso. Sabem por quê? Porque Deus e os seus santos, eles cobram nossa lealdade, seguida de uma vida regrada na conduta que eles nos deram. E desde o início da nossa obra, Jesus nos deu um conjunto de regras e normas para vivermos aqui na Terra, de modo que a nossa vida seja tão perfeita como a vida dos santos dos céus. Todos aqueles que sabem viver bem, que são honestos com as suas vidas, os seus negócios, que não se expõem seus corpos ao ridículo e à cobiça humana, que não tem maldade no coração, que sabe o que fala, que sabe aonde anda, que sabe com quem anda, e em tudo obedece à doutrina e disciplina que pregamos aqui, esses são muito felizes. Ah, ouvintes, esses que vivem, como lhes disse agora, estes vivem tão bem, esses vivem com uma paz tão verdadeira e constante. Não é nada passageiro, é real. É a paz, a alegria e a felicidade o tempo todo, porque sua alma está bem. Isso não significa que estas pessoas não têm problemas. Claro que não. Digo aos ouvintes que eles têm problemas sim, e muitos. Não são poucos e não são limitados. Os problemas vêm o tempo todo, mas seu estado de espírito está tão bem que eles não sentem as consequências dos problemas. Afeta essas pessoas, estão alicerçadas de uma forma tão verdadeira que nada os abala. Daí, quando vêm as lutas, elas são facilmente vencidas, de modo que sua paz nunca é abalada. Essas pessoas que vivem como Jesus ensinou, que não negam esta fé e que procuram viver nesta terra, fazendo em tudo a vontade dos céus, estão expostas aos problemas aqui na terra. Mas esses problemas nunca os abala e de forma alguma, nunca esses problemas podem vencer um verdadeiro filho de Deus. Daí volto ao início desta mensagem, quando lhes desejei que os senhores estivessem bem, que sua alma estivesse bem. Agora, depois que puderam ouvir essas palavras, eu espero do íntimo de minha alma que todos que estão me ouvindo possam alcançar esta verdadeira paz. Independentemente do problema que estejam enfrentando, para Deus tudo tem solução. Pode ser que estejam atravessando por dias turbulentos. É aquela depressão que parece não ter fim. É aquele problema com vícios que tanto tem tirado a sua paz, inclusive levando a problemas sérios na sua própria saúde física. É aquele problema na família que se estende há um bom tempo e parece que nunca vai passar. É aquela dor, é aquele problema de saúde que tanto tem tirado o seu sossego e tem trazido tantas dores físicas e algumas até espirituais. Pode ser que estão à procura de uma porta de trabalho porque precisam levar o pão de cada dia para a sua mesa e podem estar pensando que isso também nunca vai ter uma solução. Eu afirmo aos senhores, tem jeito sim, seus problemas têm solução sim, existe saída para tudo. Só depende do senhor, da senhora e de você, meu prezado jovem que me ouve. Santa Rosa é uma santa poderosíssima e o Santo Irmão Aldo tem tanto poder que todos esses dilemas que podem estar vivendo, eles podem resolver de uma forma muito simples e rápido. Esses santos de Deus podem te livrar de tudo isto de uma forma magnífica e de uma rapidez que num piscar de olhos nem se lembrarão mais dos dias difíceis que até agora viveram, mas precisam tomar uma decisão em suas vidas. Lembram que eu disse que nós não prometemos nada para ninguém, mas que se fizerem a vontade dos nossos santos, eles podem tudo? Então, se tiverem fé, não duvidarem e procurar a partir de hoje viver uma vida que agrade a Deus, abandonar o pecado, os vícios, as más companhias, saberem perdoar a todos indistintamente e procurar em tudo, mas em tudo mesmo, fazer a vontade do nosso Deus, os senhores irão poder desfrutar a vida da forma que ela foi feita pelo nosso Deus. Reforço mais uma vez o que falamos hoje. Isso não significa que não terão mais problemas. Significa que quando os problemas surgirem, esses problemas e dilemas da vida não poderão te atingir. Vencerão as lutas com muito mais facilidade. Os obstáculos da vida serão facilmente transpostos. Os vícios não mais te acompanharão. E tudo isso é possível. Façam provas do que estou dizendo. Decidam seguir a Jesus e aos ensinos dessa Santa Igreja. Venham para juntos de Deus. Jesus te espera de braços abertos. A Santa Avó, o Santo Irmão Aldo estão esperando sua decisão e estão à tua espera. A Virgem Maria, ela tem muito poder. Ela é a mãe de Jesus e ela quer ser a sua mãe também. Venham, ouvintes, venham ver o que temos aqui para a sua vida. Permita que tenham essa experiência e lhes garanto que nunca mais irão desejar a vida de outrora. Lhes garanto que uma vez experimentando a água da vida, nunca mais terão sede, nunca mais se lembrarão dos tempos de sofrimento que viveram. Este é o nosso desejo. Isto é o que desejamos para a sua vida. E agora nós iremos orar. Faça suas orações aí dos seus lares também. Feche os seus olhos, se possível, se ajoelhem diante de Deus. Porque se tiverem fé, aí na sua casa, agora, quem está é o nosso Deus e os seus santos. E se puderem se colocar de joelhos perante eles, sua oração terá muito poder. Eles vão te ouvir e vão te ajudar. Confiem assim. Então vamos orar. Ó bondoso e amado Deus, nosso Pai, muito te louvamos e te glorificamos pelas inúmeras maravilhas que o Senhor tem nos dado. E te louvamos e muito te glorificamos pela paz que o Senhor tem nos proporcionado. Hoje falamos sobre esta paz, que é um estado de espírito, que só pode ser alcançado por aqueles que fazem em tudo a sua santa vontade. E todos esses que me ouvem neste momento querem ter esta paz também. Hoje ouviram uma mensagem que calou no coração deles e então estão desejosos de conhecerem o que é esta paz. Pai bendito celestial, em teu nome e em nome do teu filho Jesus, em nome de Maria Santíssima, em nome da Santa Vó Rosa e do Santo Irmão Aldo, peço que conceda esta paz a eles. Permita, Pai, que esses corações que me ouvem vivam bem e sempre desfrutem da paz celestial. Muitos neste momento estão orando e eu disse a eles que a oração que eles fariam seria ouvida nos céus se eles merecessem. Mas te peço, Pai, tenha misericórdia deles e ouça a oração deste teu filho. Mas te peço, Pai, que tenhas misericórdia deste teu filho que está precisando muito do Senhor. A luta deles estão difíceis, os problemas que eles enfrentam estão terríveis, mas crendo que no que ouviram hoje, eles estão convictos que esses problemas não mais persistirão, que os tempos de lutas e sofrimentos acabaram e agora eles irão ter paz na alma. Peço que a unção da Santa Vó Rosa esteja na água e no óleo que muitos prepararam e estão postos para serem ungidos. Que no momento que forem fazer uso desses elementos, se tiverem fé, eles poderão alcançar a graça almejada. Prezados ouvintes, creiam e confiem que suas orações foram ouvidas. E acreditem que pelo poder e misericórdia dos nossos santos, sua alma terá paz. E serão grandemente felizes. Desejo que as bênçãos do nosso Deus, na comunhão do seu Santíssimo Espírito, as bênçãos e graças de Jesus nosso Senhor, a unção e as virtudes de nossa Mãe Maria Santíssima e as bênçãos da Santa Vó Rosa e do Santo Irmão Aldo possam estar com todos. Amém.
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6: Olá! Bom dia! Muito obrigado pela sua companhia, muito obrigado pela sua audiência. Eu sou o Jefferson Dourado, estamos ao vivo para todo o estado do Acre a partir de agora. Bom dia para você que está acordado, se preparando para o trabalho, para a escola, começando mais um dia aqui no nosso estado. Este é o seu Bom Dia Aldeia, o seu Jornal da Manhã com as principais

0: principais notícias do Acre, do Brasil e do mundo. Tudo para você começar o dia bem informado e bem conectado com o que acontece ao seu redor. 7h06 do dia 31 de julho de 2026, fechando a sexta-feira, último dia do mês, que maravilha! Bom dia, bom dia, bom dia para você que está chegando agora, você que é de Rio Branco, você de Mâncio Lima, de Marechal Thaumaturgo, Acrelândia e Assis Brasil, de Brasileia, Chapuri, Sena Madureira, é o seu bom dia, chegando até você com muita informação, serviço e as histórias que fazem parte da vida do nosso estado. Bom dia, para você, produtor rural. É, começando mais um dia de muito calor. Daqui a pouquinho a gente traz a previsão do tempo. Bom dia, você que é da floresta, nossos seringueiros, extrativistas, indígenas, ribeirinhos. E bom dia para você da cidade, conectado com a gente nas nossas rádios Aldeia FM e também Difusora FM, isso mesmo, desde a semana passada, completando uma semana Difusora Acreana em Rio Branco, modulando na frequência 104.5 FM. Bom dia, para todo mundo aí da nossa rede, nossos queridos parceiros das rádios públicas em Cruzeiro do Sul, Tarauacá, Feijó, Sena Madureira, Brasileia, Chapuri e aqui Rio Branco. É sempre bom estar com vocês. Em rede, em qualquer lugar do planeta, você se conecta com a gente. Lembrando que você também pode se conectar via internet por aldeiafm.ac.gov.br ou difusora.ac.gov.br. Se preferir, manda uma mensagem para a gente por meio do nosso número de WhatsApp. Já chegou aqui o celular para mim? Tem mensagem? Já não, ainda não, né? Quem quiser, por favor, aproveita aí a sexta-feira, desse dia ensolarado, muita gente já acordada, já conectada com a gente. Manda o seu oi, o seu bom dia, o seu olá, a sua foto, a sua imagem do dia, onde quer que você esteja. 68992032962. Vou repetir, 68992032962. Você conectado com a gente via rádio, via internet, em qualquer lugar do planeta, a gente aguarda a sua participação. É sempre muito legal estar com você aqui logo bem cedo.
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0: Sete horas e nove minutos. Vamos começar aqui com os nossos destaques da edição desta sexta-feira, 31 de julho de 2026. Amanhã, sábado, começa a maior feira de negócios do estado, a Expo Acre 2026. E a abertura é com a tradicional cavalgada. Os participantes, atenção participantes, não esqueçam de providenciar antecipadamente a documentação sanitária dos animais. Portaria da Justiça regulamenta a presença de menores na Expo Acre entre os dias 1º e 9 de agosto. E você vai conferir ainda. Estado realiza sorteio de 692 moradias do programa Minha Casa Minha Vida aqui na capital. A Fundação Hospitalar do Acre lidera cirurgias de transplantes de fígado na região. Tem ainda as informações do esporte, do tempo, do trânsito e muito mais. A partir de agora, no seu, no nosso, Bom Dia Aldeia.
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0: Hora da gente saber como é que vai ficar o tempo nesta sexta-feira, iniciando aí o fim de semana, mas ainda tem um dia inteiro de muito trabalho. Você aí, conectado com a gente, atenção para a previsão para esta sexta-feira em todo o estado do Acre. Foi durante toda a semana uma semana de muito calor e hoje não vai ser diferente, viu pessoal? O sol aqui na capital tá daquele jeito. A gente acorda mais cedo para informar você, mas bem cedo o sol também já está com seu brilho, com muita força, sem nuvens aqui na capital acreana. E aí o calor vai aumentando durante o dia. Vai ser assim durante toda esta sexta-feira, viu? Sexta-feira sem nuvens na maior parte do estado. Ontem deu até uma chuvazinha, não foi? Até no parque de exposição choveu ontem para dar aquela aliviada na poeira. Mas passa a chuva, volta o calor. E aquele calor abafado, né? Parece uma sauna. Mas enfim, a previsão é esta. Sexta-feira com sol, pouquíssimas nuvens em todo o estado do Acre. E as temperaturas, como eu disse, lá em cima, né? Porto Walter, Jordão, Manso Lima, Rodrigues Alves, Feijó, Marechal Tamatugo, Cruzeiro do Sul e Tarauacá, máximas de 34 graus. Na região central do nosso querido Acre, Sena Madureira, Santa Rosa do Purus e Manuel Bano, máximas de 35 graus. Já ali na região de fronteira, no Alto Acre, Assis Brasil, Brasileia, Iptaciolândia e Chapuri, máxima de 36 graus. A mesma coisa aqui na região do Baixo Acre, onde está a nossa capital, Rio Branco, e também os municípios de Porto Acre, Plas de Castro, Senador Guiomar, Bujari, Capixaba e Acrelândia, máxima de 36 graus é a previsão para esta sexta-feira, 31 de julho.
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0: Bom dia para o Daniel Barros, do bairro Vila Betel, aqui em Rio Branco. Manda um alô para mim, estou ouvindo o jornal. Bom dia, Daniel. Obrigado pela participação, pela audiência. Faça como o Daniel aí. Dê o seu oi, o seu bom dia, manda a sua foto, a sua imagem da manhã desta sexta-feira para gente. Vou repetir nosso WhatsApp, 68 99203-2962, 99203-2962. Quero aproveitar aqui, porque hoje, dia 31 de julho, é aniversário da minha maninha Nagilene. Que Deus lhe abençoe, que você continue sendo essa pessoa incrível, e que todos nós da nossa família amamos muito, viu? Fica bem, aproveite mais um dia aí, mais um ano de muita saúde e paz e muitas realizações. Beijão para você, maninha. É isso, seguimos agora com o nosso Bom Dia Aldeia, trazendo informações do trânsito, nossas principais ruas e avenidas da capital acreana na sexta-feira. Vamos saber aqui onde o trânsito está mais intenso, lembrando que quando está vermelhinho aqui no nosso mapa, é porque o nosso aplicativo identifica que o trânsito está mais pesado nesse início de manhã, então você vai ter que ter mais paciência, mais tranquilidade logo bem cedo. Mas é sexta-feira, né? Daqui a pouco é sábado, é domingo, começa a Expo Acre, todo mundo de boa, enfim. Vamos lá. Avenida Ceará, dois pontos aqui de trânsito mais intenso na Avenida Ceará. O de sempre, né? Entre a rotatória da Semurb e o cruzamento com a Omar Sabino, trânsito nesse trecho com velocidade média de 14 km por hora. E aí, já lá na pontinha, depois do terminal urbano, já chegando ali na Amadeu Barbosa, você também vai encarar um trânsito mais pesado na Avenida Ceará. Rua Rio de Janeiro, o trecho lá da Floresta, da região da Floresta, até o cemitério São João Batista, com trânsito moderado, velocidade média de 25 km. Mas já chegando do cemitério para a Avenida Ceará, aí você já, o trânsito já complica um pouco, fica mais intenso, mais lento, velocidade média de 8 km por hora. Trânsito intenso também na Avenida Nações Unidas, no trecho de sempre, né? Ali em frente ao sétimo BEC até o pronto-socorro, velocidade média de 16 km por hora. Avenida Getúlio Vargas, outra avenida importante aqui de Rio Branco, trânsito também intenso entre a Praça do Juventus e o pronto-socorro, só passando rapidinho, porque esses trechos você já sabe que é de rotina, né? Pegar um trânsito mais complicado, mais lento. Estrada do São Francisco também, desde lá da igreja até ali o residencial Green Garden, passando pela ponte sobre o Igarapé São Francisco, trânsito intenso também nessa região da cidade. Na Avenida Antônio da Rocha Viana, na parte alta da cidade, quem vem da parte alta da cidade, Tancredo Neves, placas, vai poder descer Antônio da Rocha Viana com tranquilidade, sem nenhum ponto de trânsito mais complicado, exceto ali quando já chega no cruzamento com a rua Isaura Parente, pegando para Pernambuco. E todo esse trecho aí da Antônio da Rocha Viana até a rua Pernambuco, velocidade média de 16 km por hora. É uma rua só, né? A diferença é mesmo só de nomenclatura quando passa ali da rua Isaura Parente. Nas rotatórias do estresse, né? Rotatória dos estresses, podemos dizer assim, que é a rotatória do Lago do Amor, a rotatória do Tribunal de Justiça e a rotatória do Calafate, também trânsito complicado nesse início de manhã, como você já sabe, todos os dias a gente repete aqui para você. No mais, região da Sobral ali agora também, na rua São Salvador, na Sobral, tem um trânsito mais pesado hoje, é o que a gente destaca para você nessa região da cidade. 13 km por hora, quem está aí na rua São Salvador, na Sobral, tem que ter um pouco mais de paciência nesse início de sexta-feira. No segundo distrito, gente, no segundo distrito, via Chico Mendes, tanto para quem está saindo da cidade, né? Rua Chico Mendes para quem está saindo da cidade, que muita gente vai aproveitar aí, já chegando o feriadão, já segue para as colônias, para as chácaras, para as fazendas, enfim, tem um trecho bem intenso, já no fim da Chico Mendes, chegando ali na rotatória da Corrente. Então, para quem está saindo da cidade, trânsito moderado, para quem está chegando em Rio Branco pela C40 e vai pegar a via Chico Mendes, né? Trânsito também bem lento ali na rotatória da Corrente, como acontece também todos os dias. 5 km por hora de média ali na rotatória da Corrente para quem está chegando na nossa capital, vindo ali de Senador Guiomar, Vila Acre, etc. Certo? É isso, gente. 7 horas e 19 minutos. Seguimos com o nosso Bom Dia Aldeia. Ainda para você, motorista, uma notícia importante. A partir de amanhã, sabadão, 1º de agosto, a gasolina vendida no Brasil passa a ter 32% de etanol anidro na mistura, 2 pontos percentuais a mais que o percentual anterior. A mudança foi aprovada pelo Conselho Nacional de Política Energética e terá validade inicial de 180 dias. Segundo o governo, a medida busca reduzir a dependência da gasolina importada e ampliar o uso de combustíveis renováveis. Especialistas, no entanto, alertam que veículos mais antigos ou que não são flex podem apresentar aumento no consumo e maior desgaste de componentes. O Ministério Público Federal entrou com uma ação para suspender a medida, alegando que ainda são necessários estudos mais conclusivos sobre os impactos da nova mistura. E o Ministério da Educação divulgou a lista dos candidatos pré-selecionados na chamada única do Fundo de Financiamento Estudantil, FIES. Os estudantes convocados devem complementar a inscrição entre os dias 31 de julho, mais conhecido como hoje, sexta-feira, e 4 de agosto, para garantir a participação nas próximas etapas do processo. Neste segundo semestre de 2026, O programa oferece mais de 75 mil vagas em instituições privadas de ensino superior. Para concorrer ao financiamento, o candidato deve ter participado de alguma edição do Enem a partir de 2010, obtido média igual ou superior a 450 pontos, não ter zerado a redação e não ter feito a prova na condição de treineiro. Vamos agora com a reportagem do Pedro Lacerda. Está no ponto aí, querido Edmar, nosso sonoplasta. Bom dia para você, meu amigo. Ainda não tinha dado bom dia oficialmente, né? Bom dia, Edmar Souza, aqui acompanhando a gente logo bem cedo, cuidando do nosso áudio. Vamos com a reportagem do Pedro Lacerda. Ele fala das negociações que devem ser retomadas entre Brasil e Estados Unidos para tratar da relação comercial a partir de agosto, né? Agosto já é amanhã. Vamos ver então como é que fica essa situação. Pedro Lacerda com a gente.
4: O governo brasileiro indicou disposição para retomar o diálogo comercial com os Estados Unidos para reduzir alíquotas e ampliar a lista de produtos isentos da tarifa de 37,5% imposta pela Casa Branca. A declaração foi feita pelo ministro do Desenvolvimento, Indústria, Comércio e Serviços, Márcio Elias Rosa, durante evento da Apex Brasil, a Agência Brasileira de Promoção de Exportações e Investimentos, realizado em Brasília nesta quinta-feira. Segundo o ministro, a última reunião de alto nível com o escritório do representante de comércio dos Estados Unidos, em 14 de julho, terminou com o compromisso de retomar as conversas em agosto. Ele também disse que o governo brasileiro pode tomar a iniciativa de procurar Washington caso os americanos não retomem as negociações. Márcio Elias Rosa defende que o Brasil mantenha o diálogo ativo, mesmo diante do impasse tarifário.
5: A Organização Mundial do Comércio nunca fez tanta falta como faz nos dias de hoje. Mas isso não é problema para a gente existir. O Brasil, que defende o multilateralismo, não para de negociar. Acredita no poder de negociação, acredita na proximidade dos povos, acredita que a identidade entre homens e mulheres, independentemente da sua origem, do território que habita, da língua que fala, é mais relevante do que posições ideológicas de alguns que governam por ocasiões, episodicamente. Esses passam.
4: Em discurso no evento Outlook Agro Brasil, o ministro do Desenvolvimento citou a abertura de novos mercados, com acordos recentes firmados com Singapura e com a EFTA, grupo formado por Noruega, Suíça, Islândia e Liechtenstein, além da União Europeia, bloco com o qual a corrente de comércio cresceu 2 bilhões de dólares somente em maio e junho. Elias Rosa também respondeu às críticas do governo de Donald Trump de que o agronegócio brasileiro avança às custas do desmatamento.
5: Aqueles que dizem que o Brasil produz a partir do desmatamento ilegal, aqueles que supõem que o Brasil produz a partir da exploração de riquezas naturais, erra quem diz isso. O Brasil reduziu em 50% o desmatamento ilegal nos últimos 3 anos na Amazônia. O Brasil reduziu em 63% o desmatamento ilegal no Pantanal. O Brasil está recuperando 3,4 milhões de hectares de áreas que antes foram devastadas.
4: O desmatamento é justamente uma das frentes contestadas pelo Brasil na Organização Mundial do Comércio. Nesta quinta-feira, o país formalizou um pedido de consultas sobre duas medidas do governo americano, baseadas na seção 301 da Lei de Comércio dos Estados Unidos, que apresentam, entre outras justificativas, supostas práticas ambientais irregulares do agronegócio brasileiro. O governo do Brasil sustenta que as sobretaxas aplicadas ultrapassam os percentuais previstos na própria nomenclatura tarifária dos Estados Unidos. Da Rádio Nacional em Brasília, Pedro Lacerda.
0: Obrigado, Pedro Lacerda, trazendo informações direto de Brasília e direto de Sena Madureira, meu amigo Evandro Diniz, nosso parceiro com a audiência de sempre, mandou uma foto aqui lindíssima do céu em Sena Madureira, limpinho. Então tá igualzinho aqui em Rio Branco, viu, meu amigo? Céu limpinho, azul, brilhante, forte e com certeza com muito calor aí, né, Evandro? Obrigado pela sua participação, bom dia para você e para todo mundo de Sena Madureira, sempre com audiência lá em cima, literalmente, no município de Sena Madureira e região. Eleição chegando, né? Eleição chegando. Vamos com informações aqui sobre o número de pessoas aqui acima de 70 anos. Olha que legal. 17 milhões de pessoas acima de 70 anos em todo o Brasil estão aptas a votar nas eleições de outubro. Vamos conferir na reportagem da Sara Kinis.
6: Eleitores com mais de 70 anos não são obrigados a votar. Para este grupo, que representa 11% do eleitorado brasileiro, o voto é facultativo e não é necessário justificar a ausência nas urnas. Ainda assim, muitos brasileiros e brasileiras dessa faixa etária fazem questão de exercer sua cidadania por meio do voto. O número de brasileiros com mais de 70 anos aptos a votar aumentou 83% nos últimos 16 anos, passou de cerca de 9 milhões e 400 mil em 2010 para mais de 17 milhões e 200 mil em 2026. Os dados estão disponíveis no site do TSE, o Tribunal Superior Eleitoral. Fátima Gaspar é professora aposentada e, aos 71 anos, ela conta o motivo que a faz seguir indo às urnas.
7: Eu não gosto que escolham por mim. Eu sou uma pessoa que voto desde os 18 anos, então eu sou uma pessoa que sempre gostei de estar ligada nos candidatos. E acompanho o que ele faz. Minha sessão eleitoral é bem próxima à minha casa. Eu tenho um problema de artrose, mas eu vou, levo um banquinho, qualquer coisa eu sento lá.
6: O voto também é facultativo para pessoas entre 16 e 18 anos. Segundo o TSE, jovens com até 18 anos representam cerca de 2,25% do eleitorado nacional e houve queda de 14% no percentual desse grupo em comparação com as eleições de 2022. Já a participação de pessoas com 60 anos ou mais aumentou 13% no mesmo período. Para o cientista político Robson Carvalho, o aumento do eleitorado na faixa etária 60 a mais implica numa maior consciência na hora de votar.
8: Eleitores que estarão mais experimentados, né, terão participado de mais eleições, do ponto de vista teórico, eles terão mais condições de fazer uma escolha melhor, mais estudada, mais apropriada. Isso faz com que os candidatos e partidos precisem se esforçar um pouco mais para tentar se comunicar com esse eleitor que poderá estar mais exigente nessas eleições, que já votou diversas vezes.
6: Com relação à abstenção, um levantamento da Nexus Pesquisa e Inteligência de Dados aponta que houve queda nas últimas 3 eleições gerais entre maiores de 60 anos. Já entre o eleitorado em geral, aumentou o número de abstenções, isto é, mais gente deixou de comparecer às urnas. Para maiores de 70 anos, público que não é obrigado a votar, o número de abstenções foi de 63,6% em 2014 e de 58,9% em 2022, o que significa que os mais velhos estão indo votar. O cientista político Robson Carvalho destaca quais pautas devem ser abordadas pelos candidatos com foco no público acima de 70 anos.
8: Temas de saúde e assistência social são mais bem-vindos porque diz respeito a mais assistência à saúde e à Seguridade Social e assistência social que venha sendo assegurada pelo Estado. Então, é uma política que, por parte dos candidatos, terá menos resistência de se colocar, de se propor para o público, para os eleitores.
6: Com produção de Luciene Cruz, da Rádio Nacional em São Paulo, Sara.
0: Vamos para um rápido intervalo do nosso Bom Dia Aldeia desta sexta-feira, 31 de julho, 7 horas e 30 minutos. A seguir, as informações da Expoacre, isso mesmo, Expoacre Rio Branco, já está praticamente tudo pronto para que o maior evento de negócios do estado inicie a partir de amanhã, sábado. Serão 9 dias de muito negócio, muitos negócios, entretenimento, enfim, comida boa. Não saia daí, no próximo bloco a gente traz todos os detalhes para você.
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0: É isso. Já voltamos, 7 horas e 34 minutos, estamos ao vivo para todo o estado do Acre, por meio das nossas rádios Aldeia e Difusora Acreana em todo o estado do Acre. A gente lembra para você que a partir de agora a Difusora Acreana em Rio Branco, atenção, em Rio Branco, está na modulação, está na frequência 104.5 FM, certo? Então a gente... agradece mais uma vez a todo mundo aí que está conosco, pela sua audiência, pela sua confiança, pela sua companhia em rede com as nossas rádios públicas em Cruzeiro do Sul, Tarauacá, Feijó, Sena Madureira, aqui em Rio Branco, Chapuri e em Brasileia. Muito obrigado a todos os nossos parceiros, colaboradores, e a gente segue aqui com informação no seu jornal de todas as manhãs, o nosso querido Bom Dia Aldeia, agora falando sobre Expo Acre, isso mesmo, Expo Acre começa amanhã, sabadão, com a cavalgada, daqui a pouquinho a gente tem informações sobre, específicas sobre a cavalgada, mas agora a gente vai falar sobre a troca de alimentos por ingressos, não é isso? Os alimentos arrecadados na Expo Acre serão destinados a instituições sociais que atendem pessoas em situação de vulnerabilidade. Vamos conferir na reportagem da Thaís Caroline.
14: Com o objetivo de atender pessoas em situação de vulnerabilidade social, o governo do Acre, por meio da Secretaria de Estado de Assistência Social e Direitos Humanos, anunciou que todos os alimentos arrecadados durante a Expo Acre serão destinados a instituições sociais responsáveis pela distribuição às famílias que mais precisam. A iniciativa vai beneficiar instituições terapêuticas, organizações que atendem pessoas idosas, crianças e adolescentes, além de entidades que prestam assistência a pessoas em situação de vulnerabilidade. O anúncio foi feito pela governadora Maílza Assis durante o lançamento da Expoacre. Além do caráter social, a ação também fortalece a economia, beneficiando desde pequenos produtores até grandes empreendedores do setor alimentício. A troca de ingressos para os shows começaram nesta quarta-feira e para cada ingresso é necessário doar 2 quilos de alimentos não perecíveis. Nos 2 primeiros dias, a retirada acontece das 8 da manhã às 8 da noite em frente ao Palácio Rio Branco. A partir de sexta-feira, a troca também será realizada em supermercados parceiros que serão divulgados pela organização do evento. Cada pessoa poderá retirar até 4 ingressos mediante apresentação de documento oficial com foto. Menores de idade deverão estar acompanhados pelos responsáveis no dia do show. A programação da Expoacre contará com shows de Leonardo, Natanzinho Lima, Padre Fábio de Melo, Wesley Safadão, Ana Castela, Som e Louvor e Bruno Marrone. Thaís Caroline para o Sistema Público de Comunicação.
0: E atenção, você que está aí em busca de ingressos para os shows gratuitos na Expoacre, né? Lembrando que ainda tem ingresso ainda, a comissão disponibilizou uma quantidade maior a partir de hoje, tá? Para os shows da Ana Castela, do Wesley Safadão, do Leonardo e também do Natanzinho. Esses shows são os mais procurados, têm sido os mais procurados nesses 2 dias de troca em frente ao Palácio Rio Branco. E os shows, então, da Ana Castela, Wesley Safadão, Leonardo e Natanzinho tiveram aí mais ingressos disponibilizados para que a população que tenha interesse em assistir esses shows possa ainda aproveitar as oportunidades. Para os demais shows, shows gospel, show católico, ainda tem bastante ingresso, tá bom? A gente vai ficar devendo aqui os locais para troca para você. A comissão ainda está organizando a lista oficial e assim que disponibilizarem para a gente anuncia nos jornais ou na nossa programação, combinado? Então é isso, seguimos com o nosso Bom Dia Aldeia, ainda falando de Expoacre. A Justiça divulgou regras para a participação das crianças e adolescentes. Vamos conferir com a Dejanaine Oliveira.
15: A segunda vara da Infância e Juventude da comarca de Rio Branco publicou nesta quinta-feira, dia 30, a portaria de número 3.234/2026, que estabelece as regras para o acesso e a permanência de crianças e adolescentes durante a Expoacre 2026, realizada entre os dias 1º e 9 de agosto, no Parque de Exposições Will de Viana, na capital acriana. Assinada pelo juiz Jorge Luiz Lima da Silva Filho, a medida disciplina a participação de menores de idade em toda a programação do evento, incluindo os shows públicos e privados. De acordo com a portaria, crianças e adolescentes com menos de 16 anos somente poderão entrar e permanecer no parque acompanhados dos pais ou de um responsável legal. Também são considerados acompanhantes os detentores de guarda ou tutela, familiares ascendentes, parentes colaterais até o 3º grau ou pessoas autorizadas pelos pais, desde que maiores de 18 anos e portando documento oficial com foto. Já os adolescentes com 16 anos ou mais poderão permanecer acompanhados apenas até meia-noite, desde que apresentem documentação oficial com foto. Após esse horário, a permanência no local sem a presença de um responsável fica proibida. A portaria determina ainda que os organizadores de shows impeçam a entrada de menores desacompanhados e informem na entrada dos eventos a classificação indicativa das apresentações, orientando pais e responsáveis. Outro ponto reforçado pelo documento é a proibição da venda, fornecimento ou consumo de bebidas alcoólicas, cigarros e outros produtos que possam causar dependência física ou psíquica por menores de 18 anos, ainda que estejam acompanhados dos pais ou responsáveis. O descumprimento pode caracterizar o crime previsto no artigo 243 do Estatuto da Criança e do Adolescente, o ECA, com pena de 2 a 4 anos de detenção e multa. A norma também proíbe que menores de 16 anos exerçam qualquer atividade remunerada durante a feira, salvo mediante autorização judicial. De Jornal Oliveira, Sistema Público de Contas.
0: E neste sábado, 1º de agosto, Rio Branco recebe a tradicional cavalgada, né? Abrindo aí oficialmente a 51ª edição da Expo Acre. A movimentação começa cedo, a concentração dos participantes será às 7 da manhã, ali na região da Gameleira, e uma hora depois, às 8 horas, cavaleiros, amazonas, produtores rurais e centenas de participantes iniciam o desfile com destino ao Parque de Exposições Wild Viana, onde a chegada está prevista para 1 hora da tarde. Para garantir a organização, a saída será por etapas. Primeiro, seguem os cavalos, depois os jipes e, por último, os quadriciclos. Durante o percurso, quem estiver participando contará com 3 pontos de apoio para descanso e assistência. E como toda grande festa merece boa música, a cavalgada também terá atrações espalhadas pelo trajeto. Estão confirmados artistas, bandas e DJs que vão animar o público durante todo o desfile, toda a cavalgada, transformando aí o percurso em um grande encontro de tradição, cultura, entretenimento. A cavalgada é um dos momentos mais esperados da Expo Acre e reúne famílias, produtores, expositores e visitantes de várias regiões do estado, dando um pontapé inicial para os 9 dias de feira, negócios, shows e muita, muita programação. Então, se você pretende participar, a dica é sair bem cedo, respeitar a organização do evento e aproveitar com segurança essa grande celebração da cultura do agronegócio acreano. Lembrando para você também que o IDAF, né? O IDAF informou que está reforçando aos participantes que irão conduzir os animais a importância de providenciar com antecedência toda a documentação sanitária exigida para o ingresso dos animais na cavalgada. Então tá aí. Agora é isso, meu amigo. É só aproveitar e, com prudência, fazer dessa feira mais uma feira de muito sucesso, de muitos negócios e, com certeza, muito entretenimento, né? A gente sabe aí que a Expo Acre é uma oportunidade. A gente tem falar aqui para vocês como muita gente fala que é só festa. Não é festa, é negócio puro a Expo Acre, né? A própria troca de alimentos, de ingressos por alimentos, é um exemplo disso. Os supermercados, os mercadinhos, todo mundo muito feliz porque o pessoal foi comprar alimentos para trocar por ingresso. Isso já movimenta a economia. É só um exemplo, né? É só um exemplo. Mas, enfim, vamos que vamos. Amanhã começa a grande Expo Acre 2026. 7h45 no Acre. Vamos para mais um intervalo, senhor Edmar Souza. Daqui a pouquinho a gente traz informações sobre o sorteio de 692 unidades habitacionais do programa Minha Casa Minha Vida aqui em Rio Branco. E tem também informações sobre a referência do Hemoacre no transplante de fígado na região norte. Não sai daí, voltamos já.
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0: Bom dia para você que acordou tarde, está chegando agora, se conectando agora com o seu Bom Dia Aldeia, para ficar por dentro de tudo que acontece aqui no nosso estado. Estamos no último bloco, viu? No último bloco, mas com informações importantes ainda para você. A gente vai trazer agora a reportagem do Jonathan Costa sobre o sorteio de unidades habitacionais realizadas pelo Estado, né, aqui em Rio Branco. Vamos conferir então na reportagem do Jonathan Costa.
10: O governo do Acre realiza nesta quinta e sexta-feira o sorteio de 692 unidades habitacionais do programa Minha Casa Minha Vida. A ação é coordenada pela Secretaria de Estado de Habitação e Urbanismo e acontece das 8 da manhã ao meio-dia, no auditório do DERACRE em Rio Branco. O objetivo é ampliar o acesso à moradia e contribuir para a redução do déficit habitacional no estado. As unidades serão destinadas as famílias que atendem aos critérios estabelecidos pelo programa federal e pela legislação vigente. Após a divulgação do resultado da pesquisa de enquadramento feito pela Caixa Econômica Federal, a Secretaria de Habitação encaminhará a documentação dos candidatos selecionados ao agente financeiro. O prazo para esse procedimento é de até 120 dias, conforme determina a portaria número 738 de 2024 do Ministério das Cidades. O sorteio será realizado no auditório do DERACRE, em Rio Branco. Jonathan Costa, para o Sistema Público de Comunicação.
0: E agora, Larissa Costa traz informações para a gente sobre a realização de 122 transplantes de fígado feitos pela Fundação Hospitalar do Acre, o que consolida o hospital como uma referência na região norte. Larissa Costa.
17: Da Fundação Hospitalar do Acre, a Fundacre, alcançou a marca de 121 transplantes de fígado realizados desde o início do serviço. O paciente beneficiado foi Valério Brick, de 54 anos, natural de Rondônia. Diagnosticado com câncer de fígado e cirrose, ele aguardava há cerca de 10 meses por um órgão compatível. Por causa da gravidade do quadro, Valério passou a integrar a lista de prioridade para o transplante e permaneceu em Rio Branco durante esse período, acompanhado da esposa. A cirurgia foi possível graças ao gesto de solidariedade de uma família que autorizou a doação de órgãos, respeitando a vontade manifestada pelo doador ainda em vida. Valério Brick falou sobre a realização do transplante e a gratidão pela doação do órgão.
18: É preciso de um transplante assim, né? E graças aqui ao Acre, ao povo daqui, que me acolheram muito bem. Daí, como nós temos parente aqui, ficou mais viável nós vir para cá, né? E aí eu temo a vir fazer aqui. É só a minha doença, na verdade, é só o transplante. O outro meio não tem de... Então a gente fica muito grato por isso, em fazer e, se Deus quiser, vida nova que segue, né?
17: Antes do procedimento, a chefe do executivo, Maius Assis, visitou o paciente e desejou sucesso na cirurgia. Após o transplante, o paciente permanece sob acompanhamento de uma equipe multiprofissional da Fundacre. A recuperação começa na unidade de terapia intensiva e, após a estabilização do quadro, segue para a enfermaria e o acompanhamento ambulatorial, como explica a coordenadora interina do Serviço de Transplantes, Doriana Moreira da Silva.
19: É um paciente de Rondônia, né, um paciente com um diagnóstico de câncer de fígado desde 2009 e que agora vai ter a oportunidade de ter uma nova vida, uma oportunidade de cura, né, que envolve o tratamento complexo desde o preparo desse paciente para que ele esteja apto para receber um fígado de doador e principalmente de um ato de amor de um familiar, né, que expressou a vontade ali do doador ainda em vida de ser doador de órgãos.
17: A presidente da Fundacre, Soren Steiner, destacou a importância da doação de órgãos e ressaltou a marca de 121 transplantes realizados no estado.
20: Hoje nós temos vários pacientes aqui do nosso estado em fila, esperando por um transplante que é a única opção de cura que ele tem no momento, né? Assim, e se não tiver a doação, não tem transplante. Se não tem transplante, esse paciente, infelizmente, ele vai falecer. Então, a gente luta muito pela conscientização da doação de órgãos, né? A gente entende que é um momento de dor, a gente entende que é um momento difícil para a família, mas se tivesse conscientização, uma doação de órgãos, ela pode salvar no mínimo 7 vidas, né? Dar nova oportunidade para os pacientes que estão em fila, aguardando, com a esperança de dias melhores.
17: Larissa Costa para o Sistema Público de Comunicação.
0: Bom dia, bom dia, bom dia, bom dia, meu amigo Eduardo Gomes, da assessoria do Detran, homem que sabe tudo sobre trânsito, sobre legislação do trânsito e também sobre o som, sabia? Que ele está comentando aqui sobre o som da difusora e do som da aldeia, ele conectado nas duas rádios públicas aqui de Rio Branco. Brigadão, Eduardo. Vou repassar aqui para a nossa equipe técnica os detalhes que você percebeu aí sobre nossas transmissões, ok? Brigadão. Grande abraço para você. Bom trabalho, meu amigo. Seguimos agora, vamos para Cruzeiro do Sul com Gleidson Albano, que fala sobre o Festival da Banana em Rodrigues Alves.
21: A programação teve início com a cerimônia oficial de abertura. No local, muitos derivados da banana, como pastel de banana, bolos, tortas, bombons e outros. O prefeito Salatiel Magalhães destacou que o festival valoriza a principal cadeia produtiva do município, a banana.
22: Declaramos aberto aqui a nossa 10ª edição do Festival da Banana, aonde a gente potencializa, né, a produção de banana aqui no nosso município, e não só a produção de banana, como também os outros derivados, né, da agricultura familiar.
21: Parceiro do evento, o SEBRAE reforçou o apoio aos produtores rurais e empreendedores da região. Durante o festival, agricultores e cooperativas apresentam produtos derivados da banana, além de alimentos produzidos pela agricultura familiar, mostrando o potencial econômico do município.
23: A gente trabalha o ano todinho com esses produtores e aqui, vamos supor, no Festival da Banana esse ano, é onde eles são vitrine, principalmente a culinária da banana e a cultura da banana do município de Rodrigues Alves.
21: Para quem vive da produção rural, o festival representa uma vitrine para divulgar o trabalho desenvolvido durante todo o ano. Cooperativas e agricultores destacam que a valorização da banana tem aumentado a renda das famílias e incentivado a produção de novos derivados, como doces, chips, bolos e bombons.
1: Essa é uma festa muito importante porque, assim, né, a gente compra dos nossos produtores, né, a banana, né, a gente alavanca a nossa economia, né, do nosso município, a gente compra a banana deles, né, trabalha, processa a banana, a gente faz esses derivados de banana, bombom de banana, banana chips, doce de banana, tem bolo de banana. Então, assim, é um evento muito importante, né?
2: A importância é que a gente mantém a família mais bem estruturada, né? Consegue até comprar algo mais que a gente nem imaginava de comprar hoje. Graças a Deus que a gente conseguiu comprar coisas que eu nem imaginei de comprar, já consegui comprar através da produção da banana.
21: Encerrando a primeira noite, milhares de pessoas compareceram ao show do pastor cantor Samuel Mariano. Paulo Avelino, que mora em Cruzeiro do Sul, veio com toda a família para prestigiar o momento.
3: Essa nossa região é tão carente desse tipo de evento. E quando tem um evento, dá para a gente sair e fazer tirar esse tempo e chegar até aqui para a gente ver, abrilhantar a festa, né, a abertura do Festival da Banana, no município de Rodrigues Alves, e estamos aqui juntos.
21: O cantor Samuel Mariano destacou a alegria de se apresentar pela primeira vez na região do Juruá e afirmou que o principal objetivo da apresentação é levar uma mensagem de fé e esperança ao público.
5: O meu desejo aqui é que vidas se entreguem para Cristo. Eu acho o seguinte, sabe, nós cantores, nós não podemos perder o foco. Cantar é bom, tal, ver a turma adorando a Deus é maravilhoso. Mas essas oportunidades que Deus nos dá no meio da rua é para que ela termine com vidas se arrependendo dos seus pecados e entregando a vida a Cristo. Sem isso, provavelmente a nossa missão ela fica incompleta.
21: De Cruzeiro do Sul, Gladson Albano, para o Sistema Público de Comunicação do Acre.
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0: Já conosco ele, Alberto Casas. Bom dia, Alberto.
25: Muito bom dia, Jefferson.
0: O que que temos para o nosso fim de semana aí em relação ao esporte local, Alberto?
25: Rapaz, o esporte local acontece hoje, né? Hoje a grande final aí do feminino sub-15 é estádio Tonicão. Vai ser Acre Rondônia, viu? O desafio é Acre Rondônia, porque tem a FEX, que é lá do município da Extrema, né? Da Extrema, que tem jogadoras também de Porto Velho. Então, o Ananias é o técnico aí da Afex e aqui é o Preventório. Preventório que vai representando a capital acreana. Então, Acre Rondônia hoje, a partir das 15 horas, estádio Tonicão, entrada grátis, você pode ir lá prestigiar essa garotada. E é bom que se diga, Jefferson, que nesse jogo de hoje tem a despedida da garota Helena, que está indo para os Estados Unidos. Ela que é acreana, é artilheira da competição e foi contratada por uma universidade, vai estudar e vai jogar também. Tem 13 anos, já jogou uma pelada por lá pelos Estados Unidos, viram que ela tem potencial e agora foi convidada, já tem contrato de um ano.
0: Eu vi a reportagem ontem no Lance Esportivo, muito legal essa história, né? Alberto, vamos de Brasileirão, ontem tivemos dois jogos, né?
25: Dois jogos. E tivemos também o Grêmio se despedindo da Sul-Americana, né? O Grêmio se despediu aí da Sul-Americana vexatoriamente, perdendo mais uma vez para o Bolívar, desta feita na Arena do Grêmio. Luiz Castro está balançando mais do que cuia de cego, né? Aquela vara verde dentro d'água, com a água corrente, está balançando ali. Mas a mídia diz o seguinte: e ele pode ficar em virtude das contratações que foi apontado por ele, e inclusive um croata, que chegou ontem lá no Rio Grande do Sul. Então estão dando esse crédito ainda para o Luiz Castro, viu?
0: Tá. Em relação aos jogos do Brasileirão, Cruzeiro venceu o Coritiba por 1-0 no Couto Pereira, e o Atlético Paranaense foi na Arena Corinthians e conseguiu um empate.
25: Batou em 0-0. O Cruzeiro se redimiu aí da derrota que tinha sofrido em casa, né? E agora venceu o Curitiba por 1-0. A sequência agora é só Copa do Brasil, viu, Jefferson? Copa do Brasil é que tem no sábado, teremos aí Vasco e Fluminense, Atlético Mineiro e Juventude, Santos e Remo. São os jogos da Copa do Brasil deste sábado. Portanto, sábado e domingo reservado para a Copa do Brasil. Depois volta o Brasileirão, volta a Libertadores e também a Sul-Americana.
0: Beleza. Boa sexta-feira, meu amigo. Amanhã boa tem Spoacre, né, meu amigo?
25: É, boa sexta, bom final de semana. Amanhã, né?

0: Sendo flashes da cavalgada aqui durante a nossa programação, Conexão Sucesso, comandado por Thaís Caroline e Márcio Roberto, vão estar trazendo aqui para vocês todas as informações, todos os detalhes da cavalgada, abrindo aí oficialmente a Expo Acre aqui em Rio Branco. E para você, muito obrigado pela sua companhia, muito obrigado pela sua audiência, é sempre um prazer estar aqui todas as manhãs com você. Voltaremos agora só na semana seguinte, próxima semana, o Bom Dia Aldeia, por conta dessas transmissões ao vivo lá na Expo Acre, não vai estar sendo exibido. Apenas o Bom Dia Aldeia, tá? Os demais jornais da nossa programação continuam normalmente. Gente, Debate, Lance Esportivo e Conexão Acre continuam normalmente, mas o Bom Dia Aldeia, como a gente termina as transmissões muito tarde lá no Parque de Exposição, aí a equipe tem que dar uma respirada, né? Mas na semana seguinte já estaremos de volta, tá bom? Então um grande abraço para você e até a volta.
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0: bem no Acre, 8 horas e 40 minutos, 8 e 40. Você que está em sintonia da 104.5 FM, difusora acriana, voz das selvas para todo o planeta. Muito bom dia para você que está pertinho, para você que está longe, para você que está acompanhando o trabalho, para você que está acompanhando em casa, na chácara, na colônia, fazendo o que estiver fazendo. Muito bom dia, obrigado pelo carinho. Fica com a gente.
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0: Pois é, muita gratidão por estar dando aquele carinho, a tua companhia aqui com a gente nessa nova frequência. Estamos aqui numa sexta-feira, sextou, e hoje a Nilda Danta, aí ela está aí com alguns detalhes, algumas coisas a fazer, né? Aí fez um pequeno tratamento, mas tudo bem. Hoje ela não está aqui com vocês, mas o Beto Ramos, o Márcio Roberto, vai estar te fazendo companhia até às 10 da manhã, com muita música boa, algumas informações, tá bom? Estamos aí às vésperas da cavalgada, tá bom? De uma Expo Acre, que é a maior festa agropecuária do Acre. E a gente daqui a pouco traz alguns detalhes, tá bom? Tudo a respeito de como vai acontecer amanhã pela manhã, tá bom? Tem um Gente Debate daqui a pouco, 10 da manhã, com Damião Viana, Jéssica Parada, Márcio Roberto, a Thaís, toda a equipe de repórteres do Sistema Público de Comunicação, que vai levar todas as informações para você até meio-dia e dados e informações importantes a respeito da grande festa que começa, dar-se-á início amanhã. Sábado, dia 1º de agosto! E hoje é o último dia do mês de julho. E aí, como é que você está? Tá tudo bem, gente? Tá tudo tranquilo? Você pode interagir mandando mensagem aqui, querendo compartilhar com a gente, pedindo tua música, tá bom? Vamos interagir, vamos compartilhar esse momento, dessa sexta. Eu desejo para você toda sorte de bênção, tudo de bom na vida de cada um que está acompanhando a gente no interior, você que está acompanhando nos municípios mais próximos, Bujari, Porto Acres, Senador Guiomar, você que está no Panorama, no Quixadá, no Caquetá, lá no Mutum, você que está aí na Vila Acre, no Benfica, lá no Panorama, bom dia! Com toda a alegria, aquela gratidão, tá bom? De coração, você que está dando carinho da audiência. 8 horas e 42 minutos, na melhor!
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0: Difusora FM, a voz das selvas, vai chegar com sucesso pra você. Manda mensagem, tô aqui, tá bom? Até às 10, levando a boa música e o entretenimento pra você. Como hoje é sexta, é dia de agito, é dia de festa, é dia de felicidade, é dia de alegria. Léo Santana chega pra cantar. Vamos! Academia! Faz aí, meu irmão! Segura que é agito!

0: casa.
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3: Vamos, Lucas.

0: o sucesso pra você. Faltando agora 9 minutinhos pras 9 da manhã. 9 para as 9. 104.5 FM, Difusora Criana, tocando sucesso pra você. Sextou! Hoje é dia 31 de julho. Você está ouvindo o Lucas Lugo com um grande popurri. Lançamento pra você aqui na melhor programação do seu rádio nessa manhã de sexta-feira, final de semana. Curtindo Lucas Lugo. Tivemos Mari Fernandes também, tá bom? E Léo Santana, só música, tá bom? Que está tocando nas grandes rádios do país e está nos streams, tá? Nos aplicativos de streams, nas grandes, tá bom? E a gente toca aqui pra você com muita alegria.
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0: Aí faltando 6 minutinhos, 6 para as 9, você pode interagir com a gente, 98404-6511. 98404-6511, meu amigo JB lá no Conjunto Esperança já deu um toque especial aqui pro Beto, dizendo que tá curtindo a programação. Show de bola, som de qualidade. Um abraço pra ti, JB. Obrigado pra ti, pra Thaís, pra Maria, tá bom? E também pro Netão Davi Luca curtindo a nossa programação, tá certo? Daqui a pouco a gente vai falar um pouco a respeito da cavalgada. Amanhã começa às 8 da manhã, tá bom? O local de partida, tá bom? Direção Expo Acre. Amanhã, a partir de meio-dia, já começa a abrir os estandes, tá bom? Aos comerciantes, enfim. Daqui a pouco a gente traz informação pra você que tá acompanhando a gente nessa manhã de sexta-feira, mandando um bom dia pro Dr. Raiz na Casa das Plantas Medicinais. Meus amigos curtindo aqui na região central. Alô, você que está no comércio, você que está retransmitindo a nossa programação na FM 104.5 Difusora Acreana, em uma nova, tá bom? Frequência, nova vida, novo momento, uma nova história mais antiga do Acre. É ela, Difusora Acreana. Olha, meus amigos de aplicativos que estão curtindo no carro, dando aquela carona. Você pode mandar mensagem de áudio aqui pra gente, tá bom? Dizendo como é que tá chegando aí, como é que está as corridas, tá tudo bem, tá de plantão, tá tudo legal? Alô, motorista, dá um toque aqui pra gente, tá bom? 98404-6511. Bem devagarzinho pra você anotar aí, tá bom? Você que é taxista, você que está num carro particular, está aí cortando a cidade, está com a família, está com o filho, está dentro do carro, mas está ouvindo a Difusora, onde você estiver, dá um sinal pra gente, 98404-6511, mandando um abraço pro meu amigo Ricardo. Alô, Ricardo, curtindo a Difusora aqui nessa manhã, tá certo? Lá na região do Benfica, ouvindo nosso programa. Muito obrigado, Ricardo, pelo carinho pra você e toda a família ouvindo Difusora Criana, a voz das selvas. A sua música toca aqui, tá bom?
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0: toca, toca, toca aqui. Eu vou trazer uma sequência pra agitar você, tá bom? Nessa manhã, vou trazer música aí, um dance bem legal pra você que tá curtindo o nosso programa, tá bom? Eu vou trazer um mix DJ Ilian pra você. Faltam 5 para as 9. Segura aí.

0: Acre, 9 da manhã. Tony Zendi, Dance Monkey pra você. Eu comecei com DJ Lian pra você nessa manhã de sexta-feira. Essa é a sua difusora criando a voz das selvas. Você gostou? Tá gostando da playlist? Quer inserir alguma? Dá o teu recado aqui pra gente, tá bom? 984046511. Alô, Terezinha, bom dia pra ti, minha amiga, curtindo a nossa programação, tá show de bola. Ela tá ouvindo o nosso programa lá na parte alta da cidade. Ela tá lá no Adalberto Senna ouvindo o nosso programa, tá bom? Muito obrigado pelo carinho, Terezinha. Essa é a sua difusora, tá bom? Uma nova roupagem levando o que há de melhor pra você na programação, transparente, não muda, sempre do lado da sociedade, tá bom? A gente vai aos comerciais, daqui a pouco a gente volta com muito mais pra você. 9 mais 30 segundos.
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0: 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Bom dia para você que chega na frequência do sucesso, da emoção, do entretenimento, da cultura, da emoção, da informação,

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Eu sou Beto Ramos, Márcio Roberto. Até às 10, te faço companhia hoje, na ausência do Espaço do Povo, que retorna na segunda-feira. A Nilda aí fez alguns reparos, tá bom? Questão básica, e hoje ela não pôde estar aqui para estar fazendo aquela programação, o Espaço do Povo, com o Giro Astrológico, todos os quadros importantes que tem o espaço, tá bom? Mas o Márcio te faz essa playlist digital com voz e informação para você. Hoje é sexta-feira, tá bom? E eu quero falar para você, o tempo, a temperatura, o calor, tá bom? Será intenso durante o dia, com possibilidade de temporais isolados no estado do Acre. Estamos exatamente com a temperatura de 30 graus na nossa cidade, com a sensação térmica de 32 graus. Estamos aqui na nossa capital, Rio Branco, Acre, Rua Benjamin Constant, 1232, tá bom? Centro de Rio Branco para todo o planeta. Você que está em tempo real curtindo a nossa programação, difusora.ac.gov.br, ou até mesmo curtindo através dos aplicativos, tá? Você que fez o download dos apps aí no seu smartphone, celular, no tablet, está ouvindo o nosso programa, muito obrigado. Fora do nosso estado, dá aquele, tá bom, feedback pra gente, como está chegando, como está ouvindo a nossa programação, 984046511, tá bom? Já mandei o link aqui, né, aqui para algumas pessoas que estamos no ar, e a programação tá show de bola. Alô, D, bom dia para você, minha amiga, aí no bairro das Placas, curtindo nosso programa, toda a família, a vovó tá me ouvindo, né, bom dia. Bom dia pro meu primo Gerson, curtindo o programa lá na distribuidora do DJ, lá no Vanderlei Dantas, também na parte alta da cidade, tem muita gente curtindo o Difusora AFM 104.5, tá bom? Muito obrigado, e olha, o nível do rio hoje, tá bom, ele tá no seu nível de normalidade, 2, tá bom, metros e 24 centímetros, essa é a medição do nível do rio Acre na atualidade, tá bom? Então manda mensagem pra gente. Olha, a partir de amanhã, 8 horas, tá bom? Nosso programa Estação Sucesso, que vai ao ar sempre às 9 da manhã com o Márcio Roberto, Beto Ramos e a minha amiga Thaís Caroline. Vamos começar amanhã um pouco mais cedo, 8 da manhã, tá bom? Ao vivo em rede estadual, levando as informações, tá bom? Os flashes ao vivo durante a cavalgada, tá bom? Com meu amigo Ivan de Cavalho, nosso coordenador Jefferson Dourado, tá bom? A equipe que vai estar lá no movimento, na grande festa, tá todo mundo preparado, com seus cavalos, com seu quadriciclo, enfim, todo mundo preparado para a caminhada, já prepararam a geleira, tá bom? Vai ser uma emoção, alegria, tá bom? A família, enfim, começa a grande festa anual, tá bom? Na nossa estado, no nosso estado, na nossa capital, e na realidade, maior feira agropecuária do estado do Acre, que é a Expoar. Na realidade, estamos no mês de agosto, e nesse mês de agosto, agora que vai entrar, a partir de amanhã, é muita festa, é uma festa agro. Temos aí a festa em Senador Guiomar, temos lá em Capixaba, teremos em Tarauacá, teremos em Chapuri, com grandes atrações nacionais, e claro, você também vai saber as informações dados através do Sistema Público de Comunicação, a Difusora Acreana, em rede com todas as emissoras, as 11 emissoras que compõem, tá bom, as rádios públicas do Acre. Só ficar ligadinho que tem novidade. Mandando um bom dia para minha amiga Francineide Dias, a nossa chefe que está curtindo aqui na sala administrativa, meu amigo coordenador Jefferson Dourado, meu amigo Damião, toda a equipe de jornalismo aqui na sua sala de jornalismo curtindo o nosso programa. Tivemos aqui num Comes e Bebes aqui legal, uns parabéns, já que nesses dias, agora ontem, aniversário do Zezinho Melo, da Francinei, tá bom? De famílias, nós somos uma família, enfim, e aqui a gente se confraternizou, dando parabéns, tá bom? Com orações, enfim, com mensagens positivas, tá bom? E iniciando mais um final de semana, começando com a sexta-feira. Chega pra cá que tem coisa boa, gente! 9 horas e 10 minutos, 9:10, 984046511. Deixa o teu recadinho aqui na caixa de conversa e o Márcio vai conversar com você amanhã, a partir das 8, Estação Sucesso, de 8 às 11, excepcionalmente amanhã. Tá bom? E à tarde, amanhã, eu já te convido pra gente fazer aquela visita no boteco. O Botequim do Márcio Roberto, o Boteco do Márcio, Boteco de Difusora, a partir de 1 da tarde, com todos os dados e informações. Vamos falar de Suaca também. A equipe do Sistema Público de Comunicação, Rádios Difusora, FM e Aldeia FM estarão aí levando as emoções através do rádio diretamente, tá bom? Lá da Expoac. E amanhã a gente vai falar só sobre esse assunto Expoac, tá bom? Então fica ligado. E para as pessoas que estão aí perguntando sobre a questão dos ingressos, olha, os shows do Natanzinho já estão esgotados, tá bom? Já foram esgotados. Do Leonardo já é esgotado. O show do Natanzinho é na segunda-feira. Do Leonardo é no domingão, tá bom? Um showzão de
de atrações. E também a questão do Bruno Marrone, que é, tá bom, é pago do Bruno Marrone. Até ontem, por volta de 20 horas, 8 horas da noite, 80% dos ingressos do Bruno Marrone já estavam esgotados, tá bom? E a questão dos camarotes individuais já esgotaram do Bruno Marrone, tá? Para o encerramento no dia 9 de agosto, tá bom? E você pode também fazer as trocas. Ontem, tá bom? Foi aqui em frente ao Palácio, desde o dia 29, e ontem foi aqui em frente ao Palácio Rio Branco as trocas por alimento. Agora você vai diretamente aos supermercados parceiros, tá bom? Aonde serão feitas as trocas para shows de Ana Castela e também do Wesley Safadão. Amor, é muita festa. Daqui a pouco também a gente vai falar, são os dados importantes, sobre como e onde será que podem menores entrar no show de Ana Castela, como é que está sendo o direcionamento dado, tá bom? Sobre a permanência de adolescentes e crianças dentro do parque de exposição. Tá bom? A gente vai falar isso para você aqui durante a programação e dentro desse espaço até 10 horas da manhã, tá bom? Eu sou o Beto Ramos e o sucesso aqui não para para você, tá bom? Para você que está acompanhando em Manaus, alô Joaquim Neto em Manaus, curtindo através da internet, bom dia, aí no Alvorada 3, minha linda Nay Lima, que está curtindo nosso programa através da internet, lá no Lago Azul, zona norte de Manaus também, a minha amiga Miriam, tá bom? Um cheiro para tu também curtindo em Manaus através da internet, Manaus é total, e olha que Manaus tem muitas rádios, né? Mas os amigos, nunca deixo de ouvir os amigos, claro, através dos apps, que tem essa facilidade tremenda. Miriam, na Zona Leste aí, no bairro Jorge Teixeira, curtindo o nosso programa, que vai curtir agora mais um sucesso, música nova, lançamento para você na frequência do seu rádio difusora.

também o grande sucesso do Natanzinho Lima. Grande Natanzinho Lima. Sonho de amor. Nós tocamos antes Murilo Ruf, Deixa Eu, música nova. Começamos com Matheus Vargas e a participação de Leonardo, DNA pra você. 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Até às 10, um Acho Roberto te faz companhia, o Beto Ramos, com muita música boa pra você que tá curtindo a gente, tomando aquele lanche aqui no Terminal Urbano, você que tá nos mercados, aqui na região central, aqui na Cadeia Velha, Aziza Bucarte, no Elias Mansur, meus amigos estão curtindo aqui, os comerciantes, gratidão pela companhia, por dar espaço pra gente adentrar em vossos comércios e poder comunicar e levar o entretenimento, a boa música pra vocês, tá bom? Manda mensagem no 984046511, você quer tornar-se parceiro da equipe, da difusora, tá bom? Quer fazer um investimento, quer divulgar programa, as promoções, tá bom? Os produtos, a loja, tá bom? Então entre em contato com a gente, estamos aqui, tá bom? Pra servir vocês, tá bom? 104.5 FM, até as 10, Márcio Roberto. Lembrando que amanhã temos 8 da manhã, Estação Sucesso, com Márcio Roberto, eu e a Thaís Caroline, em rede estadual, excepcionalmente. Amanhã, devido à cavalgada, tá bom? Que nós temos, sim, olha, um evento importante, sabe, maior evento do calendário de atividades, tá bom? Aqui no Acre, que vai abrir oficialmente amanhã, tá bom? A feira, a partir das 8, já, que estão começando já pela cavalgada, de onde vai ter a concentração 7 horas da manhã e vai reunir cavaleiros, veículos, trios elétricos e atrações musicais pelas ruas da cidade. Concentração 7 horas da manhã, tá bom? E amanhã, tá bom? Começa já o evento da Expo Acre, a 51ª edição da Expo Acre, da Feira Agropecuária aqui no Acre. Esse evento, tá bom? Que começa amanhã aqui em Rio Branco, onde vai trazer, né, milhares de pessoas vão circular por dentro do parque, e a tendência é que a movimentação no comércio seja maior dentro da Expo Acre, dos investimentos na economia, na geração de emprego e de renda, seja maior do que o ano passado. A expectativa é essa, tá bom? Milhares de pessoas, tanto entre cavaleiros como também amazonas e produtores rurais, né, expositores e visitantes amanhã na Expo Acre. A concentração, como eu falei, está marcada para as 7 horas da manhã, tá bom? Na agropecuária Mustang. O desfile vai, na realidade, vai começar, tá? A partir das 8 horas e vai seguir até o Parque de Exposição Will de Viana, viu? Onde a chegada está prevista para as 13 horas. A gente espera que o sol ajude também amanhã, né, para cavalgar, que o sol vai ter baba. Se o sol estiver quente, você já vai levar aquela geleira, tomando aquela geladinha, né? Aquele refrigerante, aquela água mineral, hidratando os animais também, que é importante hidratar os animais. Tá bom que todo mundo merece hidratação. Então, vamos ver como tá, vai se comportar o sol amanhã, nesse intervalo do início ao final da cavalgada, tá bom? E o sistema público de comunicação vai levar para você as emoções, tá bom? Diretamente do movimento, tá bom? Ali da cavalgada, com o meu amigo Ivan de Carvalho, Jefferson Dourado vai estar por lá. Eu vou estar aqui no estúdio com a Thaís Caroline, em rede estadual, levando a música, informação e entretenimento para você no Estação Sucesso, tá bom? A ordem de saída, a gente vai falar para você que está acompanhando, para garantir a organização do desfile. A coordenação definiu a sequência de saídas dos participantes. Os cavalos serão os primeiros a entrar no percurso, com acesso pela rua da Escola Maria Angélica, aqui no segundo distrito. Em seguida, será a vez dos jipes, que sairão pela rua Cunha Matos. Os quadriciclos encerrarão o cortejo, também com saída pela rua da Escola Maria Angélica. 3 pontos de apoio. Ao longo do percurso, a cavalgada contará com 3 paradas para o apoio aos participantes. No posto Triângulo, tá bom? Tem 3 pontos de apoio. Primeiro no posto Triângulo, tá? Na Transpérola, um pouco mais adiante, e na Corrente, tá? Na rotatória. 3 pontos, tá bom? De apoio para a parada daqueles que estão participando da cavalgada. Vai ter atrações musicais, além do de tiro, sim, a programação vai contar com apresentações musicais ao longo do trajeto. Artistas, DJs, que vão se concentrar às 7 horas da manhã já, em frente ao Araújo do segundo distrito, de onde vão seguir acompanhando a cavalgada. É muita gente, cara, olha, é muita gente participando. Vixe, tem DJs,
Rapaz, tem cantores que vão estar lá interagindo na Cavalgada. 51ª Expo Acre será realizado de amanhã, dia 1º, até o dia 9, com muitas atrações nacionais, inclusive Ana Castela, que vai chegar. Tá bom? Daqui a pouco eu vou levar essa informação que eu estava falando para ti sobre a questão de entradas ou não entradas, permanências ou não permanências, como vai, tá bom, acontecer a questão da entrada para menores de pessoas, de idade e também adolescentes. Fica ligado que a gente leva essas informações para você na melhor programação. 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Mais sucesso. Pedro Sampaio, MC Mero.

substituir a Nilda é grande responsabilidade. Sempre quando ela não está, tá bom? O Márcio Roberto, o Beto, tá bom? Preenche o espaço, é uma programação bem dinâmica. E os quadros dela, ela volta na segunda-feira. Olha, amanhã, tá bom? Estaremos de 8 às 11 com Estação Sucesso. O Márcio estará amanhã também com o Botequim Difusora. Amanhã é só sobre Spoac, tá bom? Músicas sobre Spoac, de agro, festa, movimento. Tanto pela manhã, como também à tarde. Toda semana. Questão do jornalismo, a partir da segunda-feira, só vai estar ausente o Bom Dia Aldeia. Gente em Debate, com toda a equipe, vai estar de 10 a meio-dia e também o jornal no seu finzinho de tarde no Sistema Público de Comunicação, tá? A partir das 17 horas, o Conexão Agro, tá bom? Beijo do Márcio Roberto, tá bom? Alex, um abraço pra ti mais uma vez e um abraço, tá mandando uma mensagem aqui rapidinho, chegando aqui no Zap, do bairro, também ali na região do Benfica, tá bom? O meu amigo Maurício, lá no Benfica, diz que o somzão tá de qualidade aqui no Benfica. Ah, meu amigo, não vai dar pra tocar o Gustavão Lima, agora não dá. Falta 3 minutinhos, tá bom? Mas eu vou fazer um favor pra você, tá bom? Eu tinha programado aqui uma música internacional, mas como o ouvinte pede, e o ouvinte aqui tem vez, eu vou trazer a nova do Gustavo Lima, tá bom? Pode ser, Maurício? Você vai gostar bastante do Gustavão com essa música nova, Bala Alojada. Você gosta dela? Ah, diz. Show de bola. Obrigado, meu amigo, tá? Valeu. Aí, gente, vem aí Damião Viana, Jesse Parada, Márcio Roberto e equipe, tá bom? Do Gente em Debate, em rede estadual de rádio com um campeão de audiência, o Gustavo Lima fecha o programa. Até amanhã, eu volto com vocês. Bala Alojada. Bye, bye.

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11: Agora no Acre são 10 horas e 13 minutos, 10 e 13 no Acre. Hoje é sexta-feira, 31 de julho de 2026. Iniciamos amanhã aqui com os aniversariantes do mês. Zezinho Melo, Francineide Dias, Paulo Roberto, Paulo Henrique. Uma turma grande completou aniversário aí. E hoje tivemos uma festa cedo aqui, aquele café da manhã, com a participação de todos os aniversariantes e também a nossa equipe aqui da Difusora, da RDA. Muito bom dia para você, meu amigo, minha amiga, você que está em casa com seu rádio ligado, você que nos ouve através da internet, em qualquer lugar do mundo, você que está sintonizado, é sempre bom ter o carinho da sua audiência todas as manhãs, aqui pela Difusora 104,5 FM. Eu sou Damião Viana, a partir de agora até o meio-dia você vai se ligar nos acontecimentos que marcam a história de mais um dia na sua cidade, no nosso estado, no Brasil e no mundo. Bom dia especial para você, Márcio Roberto, toda a nossa equipe, daqui a pouquinho o Jéssica Parada estará conosco aqui na apresentação. Olha, para você que está em casa com seu rádio ligado, chegou a hora de você participar, simplesmente anotar o nosso número de WhatsApp, anote aí. Anote aí, 689-9209-3888 é o nosso WhatsApp, mande sua mensagem. Olha, eu estou aguardando aqui, você pode trazer a sua sugestão de pauta, conte para nós a história que está acontecendo aí na sua comunidade, no seu bairro, aí na sua cidade. Se não deu tempo de anotar, eu vou repetir. Hoje não tenho aqui Thaís Caroline, né, que está em casa, probleminha aí de saúde, mas está tudo certo, está se recuperando. Thaís Caroline, um abraço, Thaís. Olha, para você que não anotou o nosso WhatsApp, anote aí, 992093888. A sua participação é fundamental. A sua participação faz toda a diferença aqui no Gente em Debate.
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11: É, vamos saber como fica o tempo e a temperatura hoje. O dia será de céu claro, parcialmente nublado. Agora vamos contar como fica a temperatura na sua região. Para o Vale do Juruá, cidades de Porto Valter, Marechal Tomaturgo, Rodrigues Alves e Cruzeiro do Sul, a temperatura máxima hoje será de 34 graus. Já em Santa Rosa do Purus, Sena Madureira e Manuel Urbano, a máxima será de 35 graus. Aqui no Baixo Acre, que inclui a capital Rio Branco, assim como no Alto Acre, nas cidades de Brasiléia, Assis Brasil, Chapuri e Pitaçolândia, a máxima será de 35 graus. A temperatura máxima será de 35, 36, muito calor. E no Tarauacá em Vira, a cidade de Feijó, Tarauacá e Jordão, a máxima deve ser de 34 graus. A informação é do Centro Gestor e Operacional do Sistema de Proteção da Amazônia, o Sensipan.
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11: Chegando para dar o seu bom dia antes dos destaques de hoje. Jéssica Parada, bom dia.
14: Muito bom dia, Damião Viana, Márcio Roberto. Hoje a gente está sem parte da equipe, né? Thaís Caroline não está. Mas muito bom dia a todos os nossos ouvintes, aos correspondentes, à nossa equipe técnica. Sexta-feira. Gente, sextou. Quem adora sextar é o meu amigo cartazista Evandro, lá de Sena Madureira. Cheiro para você, meu querido. Agora sim, vamos aos destaques, porque a maior feira agropecuária e industrial do estado começa amanhã.
11: Quem vai participar da cavalgada da Expo Acre com cavalos ou bois precisa ficar atento às regras sanitárias.
14: Excelente notícia. A Fundacre lidera cirurgias de transplante de fígado na região norte.
11: Campanha de imunização deve aplicar mais de 200 doses de vacinas em moradores no Acre.
14: É, e a Polícia Civil investiga um assalto que terminou em morte lá em Cruzeiro do Sul.
11: Essa situação não está fácil não, né? De assalto na região de Cruzeiro do Sul. E governo sorteia 692 unidades habitacionais do programa Minha Casa, Minha Vida em Rio Branco.
14: E direto da Central de Esportes.
11: Vamos falar de esportes? Vamos! Amanhã tem Copa do Brasil. Vasco enfrenta o Fluminense. Atlético Mineiro e Juventude se enfrentam aí pela Copa do Brasil. Você vai conferir essas e outras com Alberto Casas daqui a pouquinho, viu? Daqui a pouquinho ele vai falar de esportes. Agora são 10 horas e 17 minutos.
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11: Brasil e Estados Unidos devem voltar voltar à mesa de negociações em agosto para tratar da relação comercial. Quem conta pra gente é o repórter Pedro Lacerda.
15: O governo brasileiro indicou disposição para retomar o diálogo comercial com os Estados Unidos para reduzir alíquotas e ampliar a lista de produtos isentos da tarifa de 37,5% imposta pela Casa Branca. A declaração foi feita pelo ministro do Desenvolvimento, Indústria, Comércio e Serviços, Márcio Elias Rosa, durante evento da Apex Brasil, a Agência Brasileira de Promoção de Exportações e Investimentos, realizado em Brasília nesta quinta-feira. Segundo o ministro, a última reunião de alto nível com o escritório do representante de comércio dos Estados Unidos, em 14 de julho, terminou com o compromisso de retomar as conversas em agosto. Ele também disse que o governo brasileiro pode tomar a iniciativa de procurar Washington caso os americanos não retomem as negociações. Márcio Elias Rosa defende que o Brasil mantenha o diálogo ativo, mesmo diante do impasse tarifário.
16: A Organização Mundial do Comércio nunca fez tanta falta como faz nos dias de hoje. Mas isso não é problema para a gente existir. O Brasil, que defende o multilateralismo, não para de negociar. Acredita no poder de negociação, acredita na proximidade dos povos, acredita que a identidade entre homens e mulheres, independentemente da sua origem, do território que habita, da língua que fala, é mais relevante do que posições ideológicas de alguns que governam por ocasião, episodicamente. Esse espaço.
15: Em discurso no evento Outlook Agro Brasil, o ministro do Desenvolvimento citou a abertura de novos mercados, com acordos recentes firmados com Singapura e com a EFTA, grupo formado por Noruega, Suíça, Islândia e Liechtenstein, além da União Europeia, bloco com o qual a corrente de comércio cresceu 2 bilhões de dólares somente em maio e junho. Elias Rosa também respondeu às críticas do governo de Donald Trump de que o agronegócio brasileiro avança às custas do desmatamento.
16: Aqueles que dizem que o Brasil produz a partir do desmatamento ilegal, aqueles que supõem que o Brasil produz a partir da exploração de riquezas naturais, erra quem diz isso. O Brasil reduziu em 50% o desmatamento ilegal nos últimos 3 anos na Amazônia. O Brasil reduziu em 63% o desmatamento ilegal no Pantanal. O Brasil está recuperando 3,4 milhões de hectares de áreas que antes foram devastadas.
15: O desmatamento é justamente uma das frentes contestadas pelo Brasil na Organização Mundial do Comércio. Nesta quinta-feira, o país formalizou um pedido de consultas sobre 2 medidas do governo americano, baseadas na seção 301 da Lei de Comércio dos Estados Unidos, que apresentam, entre outras justificativas, supostas práticas ambientais irregulares do agronegócio brasileiro. O governo do Brasil sustenta que as sobretaxas aplicadas ultrapassam os percentuais previstos na própria nomenclatura tarifária dos Estados Unidos. Da Rádio Nacional em Brasília, Pedro Lacerda.
14: E antes de chamar a próxima matéria, eu gostaria de mandar um abraço para Floriano Oliveira, nosso querido diretor da Rádio Aldeia, que está ouvindo a gente, né, Márcio Roberto? Mandou uma mensagem aqui para Márcio Roberto, registrando sua audiência. Floriano, um cheiro para você, meu amigo. E agora sim, vamos chamar a próxima matéria, que mais de 17 milhões de pessoas acima de 70 anos estão aptas a votar nas eleições agora em outubro. Quem vai trazer essa reportagem para a gente é Sara Kines.
17: Eleitores com mais de 70 anos não são obrigados a votar. Para este grupo, que representa 11% do eleitorado brasileiro, o voto é facultativo e não é necessário justificar a ausência nas urnas. Ainda assim, muitos brasileiros e brasileiras dessa faixa etária fazem questão de exercer sua cidadania por meio do voto. O número de brasileiros com mais de 70 anos aptos a votar aumentou 83% nos últimos 16 anos. Passou de cerca de 9 milhões e 400 mil em 2010 para mais de 17 milhões e 200 mil em 2026. Os dados estão disponíveis no site do TSE, o Tribunal Superior Eleitoral. Fátima Gaspar é professora aposentada e, aos 71 anos, ela conta o motivo que a faz seguir indo às urnas.
18: Eu não gosto que escolham por mim. Eu sou uma pessoa que voto desde os 18 anos, então eu sou uma pessoa que sempre gostei de estar ligada nos candidatos. Acompanho o que ele faz. Minha sessão eleitoral é bem próxima à minha casa. Eu tenho um problema de artrose, mas eu vou, levo um banquinho, qualquer coisa eu sento lá.
17: O voto também é facultativo para pessoas entre 16 e 18 anos. Segundo o TSE, jovens com até 18 anos representam cerca de 2,25% do eleitorado nacional e houve queda de 14% no percentual desse grupo em comparação com as eleições de 2022. Já a participação de pessoas com 60 anos ou mais aumentou 13% no mesmo período. Para o cientista político Robson Carvalho, o aumento do eleitorado na faixa etária 60+ implica numa maior consciência na hora de votar.
19: Eleitores que estarão mais experimentados, né, terão participado de mais eleições, do ponto de vista teórico, eles terão mais condições de fazer uma escolha melhor, mais estudada, mais apropriada. Isso faz com que os candidatos e partidos precisem se esforçar um pouco mais para tentar se comunicar com esse eleitor que poderá estar mais exigente nessas eleições, que já votou diversas vezes.
17: Com relação à abstenção, um levantamento da Nexus Pesquisa e Inteligência de Dados aponta que houve queda nas últimas 3 eleições gerais entre maiores de 60 anos. Já entre o eleitorado em geral, aumentou o número de abstenções, isto é, mais gente deixou de comparecer às urnas. Para maiores de 70 anos, público que não é obrigado a votar, o número de abstenções foi de 63,6% em 2014 e de 58,9% em 2022, o que significa que os mais velhos estão indo votar. O cientista político Robson Carvalho destaca quais pautas devem ser abordadas pelos candidatos com foco no público acima de 70 anos.
19: Temas de saúde e assistência social são mais bem-vindos porque diz respeito a mais assistência à saúde e à seguridade social e assistência social que venha sendo assegurada pelo Estado. Então, é uma política que, por parte dos candidatos, terá menos resistência de se colocar, de se propor para o público, para os eleitores.
17: No total, o Brasil tem 158 milhões de eleitores aptos a votar nas eleições deste ano. Com produção de Luciene Cruz, da Rádio Nacional em São Paulo, Sara Kines.
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14: E agora nós vamos a um panorama das principais notícias do mundo afora. E entre elas, vamos falar da chegada de imigrantes em Ceuta, que é uma cidade espanhola que acabou virando uma crise diplomática. Também vamos falar sobre uma declaração do presidente Donald Trump que anunciou um acordo de desarmamento com o grupo islâmico Hamas. Vamos saber quais são as condições que foram impostas, né, pelo grupo para que seja aceito esse acordo. Quem traz agora o giro é Márcia Bichara. Bechara.
21: Giro Internacional. Márcia Bechara.
22: Paris, 31 de julho de 2026, essas são as principais notícias desta sexta-feira. Milhares de jovens marroquinos voltaram a se concentrar hoje nas proximidades da fronteira com o enclave espanhol de Ceuta, um dia depois da entrada ilegal de imigrantes no território espanhol, reacendendo a crise migratória e provocando tensão entre países europeus. Segundo o jornal El País, 19 pessoas morreram afogadas no Mediterrâneo desde quinta-feira durante as tentativas de chegar ao enclave. Segundo as autoridades locais, mais de 1.500 pessoas chegaram a Ceuta nos últimos dias, muitas delas pelo mar. A Espanha mantém a fronteira fechada e reforçou o controle da região. Cerca de 50 mil migrantes cruzaram a fronteira nas últimas 24 horas. Diante da situação, Madrid enviou reforços policiais e militares para a região e o primeiro-ministro Pedro Sánchez deve visitar o local ainda hoje. As autoridades espanholas atribuem parte da corrida migratória a uma recente decisão da Justiça que impede a devolução imediata de migrantes interceptados no mar ao tentarem chegar a seu Tomilila. A crise, que reacendeu tensões entre Madrid e Rabat, já provoca repercussões em outros países. A França anunciou o aumento dos controles na fronteira e o governo da Itália defendeu o fechamento do espaço Schengen para a Espanha. A proposta foi imediatamente rejeitada por Madrid, que classificou a iniciativa como demagógica. O assunto agora é futebol, mas especialmente o projeto do presidente da FIFA, Gianni Infantino, de abrir o financiamento do esporte a investidores privados, um projeto bilionário. A FIFA declarou manter o plano de atrair os investidores. Em resposta às críticas, a entidade reafirmou nesta sexta-feira que não pretende abandonar o projeto e prometeu manter uma consulta aberta e democrática com suas 211 associações filiadas. A iniciativa enfrenta resistência principalmente da UEFA, UEFA, que chegou a ameaçar boicotar competições da FIFA, incluindo a Copa do Mundo, por temer a influência de acionistas sobre decisões esportivas. A FIFA nega que esteja vendendo o futebol e afirma que pretende ampliar os recursos destinados ao esporte. E o anúncio do presidente norte-americano Donald Trump nessa sexta-feira de um acordo para o desarmamento gradual do Hamas e de outros grupos armados na faixa de Gaza foi recebido com cautela por negociadores e players internacionais. O acordo foi resultado de negociações realizadas no Cairo com a participação de mediadores. O Hamas confirmou a existência de um projeto de acordo, mas condiciona qualquer entrega de armas à retirada das tropas israelenses do território palestino. Israel ainda não se pronunciou oficialmente e, segundo fontes citadas pelas agências, considera que o plano não atende plenamente suas exigências de desmilitarização. De Paris, Rádio França Internacional, em parceria com a agência Rádio Web.
11: Agora são 10 horas 29 minutos no Acre. Vamos agora com as vinhetas dos nossos ouvintes. Chegou a hora do ouvinte, a sua vez. Você mandou sua mensagem para cá? Se você mandou, nós vamos ler agora, não é isso, Parada?
14: É claro, Damião Viana. Siga o exemplo de Dog Jamaica, meu amigo querido, que deseja um bom dia a Damião, a mim, a toda a nossa equipe, e diz que vai levar a gente para...
11: Para onde?
14: No aniversário, acho que é no aniversário da rádio, né? Pra andar na bajola. E eu que vou pilotar, disse ele. Meu irmão, deixe comigo.
11: Então, pilote.
14: Mas, rapaz, tá garantido.
11: Leve colete. Tá bom? Leve colete. Segurança. Também tá na escuta do Gente Debate. Bom dia a toda a equipe. Feliz aniversário pra todos. Feliz aniversário pra todos os aniversariantes. Com muita paz, saúde e felicidade, sempre. Ótimo final de semana para todos nós. Evandro Diniz,
14: meu cartazista preferido.
11: Falar em aniversário, vamos cantar parabéns para os aniversariantes da Difusora, que hoje aconteceu aquele café da manhã, com aquelas falas, né, de gratidão a Deus, gratidão por tudo que tem acontecido nos últimos tempos aqui na emissora, né, Parada?
14: Ah, é, eu entendi aqui a mensagem. O Dog Jamaica disse que vai levar toda a galera do que tá aniversariando, que é pra andar de bajola, e eu que vou pilotar.
11: Você vai pilotar. Então, pô, hoje é os aniversários do dia, do mês, Francinei, Zezinho Melo, quem mais?
14: Ixi, menino, já tem reclamação aqui. Thaís já? Caroline.
11: Paulo
14: Thaís
11: Roberto,
14: Caroline
11: Paulo Henrique,
14: tá pedindo
11: o
14: alô
11: dela.
14: Aniversariante.
11: Aniversariante. Paulo Roberto, Paulo Henrique,
14: Paulo
11: Francineide,
14: Zezinho Melo.
11: E tem mais alguém que eu não lembro agora?
14: Creio
11: então,
14: que não.
11: Parabéns para eles. Vamos soltar aí os passarinhos amanhecer cantando. Solta parabéns para eles, nossa equipe.

0: Não só para os nossos aqui, né, Damião, mas para você que está ouvindo, se é alguém da sua família aniversariando, nós desejamos muita saúde, muita paz, muitas alegrias para todos vocês. Que Deus os abençoe. E agora nós vamos a um intervalo comercial, né?
1: Agora não? Sim, mas aí a Thaís com o João Batista, tu
0: ia Thaís, falar, eu... João Batista, Dona Maria, Davi Luca, a galera tá toda ouvindo a gente lá no Esperança.
1: Que bacana. Vamos faturar agora?
0: Vamos sim.
1: E ainda hoje no Gente em Debate.
0: Maior feira agropecuária e industrial do estado começa amanhã com a tradicional cavalgada, né, Damião?
1: Esse com transmissão aqui da Rede Pública de Comunicação do Acre. Quem vai participar da cavalgada da Expo Acre com cavalos ou bois precisa ficar atento às regras sanitárias.
0: Ainda vamos falar sobre um terremoto que aconteceu no Peru, ali em Pucallpa. Foi sentido aqui no Acre e para você que gosta do resultado da Mega Sena, não precisa se deslocar até a lotérica, pegar a fila, não. Nós vamos trazer o resultado para você. Mega Sena, Loto Mania, Loto Fácil. Deixe uma canetinha anotada aí que eu prometo que digo pausadamente para você não se confundir. Fica aí, não saia não, que a gente volta já já.
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10: Agora no Acre, 10 horas 37 minutos. Estamos de volta para a segunda meia hora do Gente em Debate. Vamos direto para Cruzeiro do Sul.
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10: Nato Costa chegando com informações. Olha, a juíza realiza casamento no leito do hospital após noiva passar mal em Rodrigues Alves. Donato, muito bom dia. Conta pra gente essa história.
12: Muito bom dia, Abraão. Muito bom dia para quem está nos acompanhando nesta manhã de bastante sol aqui na região do Vale do Juruá. Damião Gessi, meu caro Márcio Roberto, vamos trazer hoje na nossa participação uma história realmente emocionante. Ela mistura amor, superação e muita solidariedade e movimentou a pacata cidade de Rodrigues Alves. É um casamento coletivo que uniu mais de 90 casais nesta última quinta-feira, 30 de junho, ganhou um capítulo totalmente inesperado e emocionante no leito de um hospital. É isso mesmo, a noiva Francisca Mesquita passou mal após dias de preparação e precisou ser internada de última hora, o que parecia colocar o sonho da união oficial por água abaixo. Mas a força de vontade do casal e a sensibilidade da justiça falaram mais alto. Sensibilizada com a situação, a juíza Mirella Ribeiro não pensou duas vezes. Acompanhada pela equipe do Projeto Cidadão, ela se deslocou diretamente para a unidade de saúde. Lá, no leito do hospital, ainda vestida de noiva, Francisca disse tão esperado sim ao seu companheiro Francisco Jader. Mais do que a oficialização de uma união no papel, o gesto histórico da magistrada e da equipe do Projeto Cidadão revela o verdadeiro caráter social e humanitário desse tipo de iniciativa. A ação reforça o quanto o casamento coletivo vai muito além da burocracia. Ele é uma poderosa ferramenta de inclusão que tem levado cidadania, dignidade e direito a pessoas em situação econômica desfavorável, garantindo que o sonho da família própria seja alcançado por todos, independentemente das circunstâncias. Tudo isso aconteceu dentro das festividades de comemoração dos 34 anos de emancipação política de Rodrigues Alves. Fica aqui, gente, o registro dessa linda prova de amor e do papel transformador da justiça social na vida da população maqueriana. De Cruzeiro do Sul, Nonato Costa, para o Sistema Público de Comunicação.
10: Muito obrigado, Nonato Costa. Pois é, histórias de amor, já se parada. Histórias de amor costumam ser lembradas pelo vestido, né? Pela cerimônia e pelos sorrisos compartilhados. Essa foi uma história que ela vai ser lembrada pelo fato de que a moça, ela não passou, se sentiu bem, foi levada aí ao hospital e realizou o casamento, né?
11: O que me deixou emocionada foi a sensibilidade da equipe do Projeto Cidadão,
10: pois
11: né?
10: É, o projeto.
11: De realizar o sonho dela. A gente sabe, não, eu só casei uma vez, né, gente?
10: É só uma vez.
11: Mas... É um momento muito emocionante. Como o Nonato falou, ela se preparou para esse momento, né? Teve todo um planejamento, mas infelizmente no momento, talvez a emoção, não sei, passou mal.
10: Sabe o que foi que aconteceu de fato? O Projeto Cidadão, ele transformou uma sala de emergência em altar e realizou o sonho da noiva.
11: A equipe está de parabéns pela sensibilidade.
10: Aliás, o sonho da noiva não, o sonho do casal, porque o casal sonha junto. Parabéns aí pela a atitude do Projeto Cidadão. Agora são 10 horas 41 minutos.
11: Damião, a gente vai de esportes ou vai para a cena?
10: Já está no ponto, Senna Madureira, com Gladys Miriam?
11: Sim,
10: então,
11: vamos
10: pronto.
11: Sim.
10: Então vamos com Gladys Miriam, na sequência Alberto Casas vem falar de esporte para
11: a
10: gente.
11: Então vamos falar de uma situação que está pegando por lá, né? Porque a redução do pescado trouxe um aumento no preço do mandim e a população já está sentindo a diferença. A Gladys Miriam vai trazer para a gente esse material.
13: Após um breve período de preços mais baixos, o mandim voltou a ficar mais caro em Senna Madureira. A redução na oferta do pescado nos últimos dias provocou um aumento no valor cobrado pelo quilo do peixe. Segundo pescadores, a quantidade de mandim desembarcada diariamente no porto do município tem variado entre 100 e 200 quilos, volume considerado insuficiente para atender a grande demanda. Com isso, o quilo está sendo vendido entre R$ 20 e R$ 25,00, quase o dobro do preço registrado na semana passada. Recentemente, uma grande concentração de mandim foi encontrada no Rio Purus, aumentando a oferta do pescado. Na ocasião, o quilo chegou a ser comercializado por apenas R$ 10,00 no porto da Feira Nova, atraindo muitos consumidores. Agora, os pescadores seguem percorrendo o Rio Purus em busca de novos pontos de piracema. A expectativa é que, com o aumento da oferta, o preço volte a cair, beneficiando as famílias de Senna Madureira, onde o mandim está entre os peixes mais consumidos. Da Central de Jornalismo, Gladys Miriam, para o Sistema Público de Comunicação.
10: Agora são 10 horas 43 minutos. Vamos direto para a Central de Esportes.
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10: É com ele que a gente vai falar.
15: Alberto Casas,
10: primeiramente, bom dia.
15: Muito bom dia, Damião, bom dia, Jéssica, bom dia, Márcio, e você, ouvinte, que é a razão do nosso sucesso.
10: Né? Alberto, nós vamos iniciar o nosso bate-papo falando de Copa do Brasil, que amanhã tem sequência aí a Copa do Brasil.
15: Vamos
10: para o
15: Sul-Americano.
10: Vamos, então vamos para o Sul-Americano.
15: Tivemos uma decepção tremenda.
10: Foi ontem?
15: Foi, lá dentro da arena do Grêmio, né?
10: Eita,
15: E o Grêmio perdeu em casa, por 1-0 para o Bolívar, né? Perdeu lá de 3-2 e ontem não conseguiu fazer nenhum jogo, nenhum gol. Né?
10: Jogando em casa
15: jogando
10: com o Bolívar.
15: Em casa com o Bolívar, perdeu por 1-0. Ou seja, perdeu as duas. Está fora do playoff da Sul-Americana. O Grêmio, que agora o Luiz Castro, Tá balançando, amiga. Tá balançando. Não, esse aqui não foi na zona, esse aqui foi sul-americano. Sul-americano. E aí a situação dele tá complicada, sabe por quê? Porque ele perdeu, tá fora da Sul-Americana aqui, ele está na zona do rebaixamento do Brasileirão e a diretoria está bancando ele, porque a contratação que ele pediu, chegaram, as contratações, na verdade, chegaram, só que ele ainda não pode usar, né? É um croata que está chegando aí, que trabalhou com ele lá atrás, né, em outro país, e ele conseguiu trazer aí para o Grêmio. Chegou, mas tem que ter todo o trâmite da documentação, tem que entrar no BID e tudo mais, né? E com isso, a diretoria está bancando para segurar ele um pouco. É um pouco só, viu?
10: Não vai demorar muito, não.
15: Não, aí eles, a crônica lá está dizendo o seguinte: no ano que o Grêmio foi rebaixado, passaram 4 treinadores, né? E ele caiu a si mesmo. Esse ano ele está com. Mas já estão falando em Renato Gaúcho.
10: Voltar? Retorno de Renato.
15: Em Renato Gaúcho. Tem Renato Gaúcho, tem Roger Machado, estão tudo no mercado, né? O Roger é de lá. Conhece muito bem. O Renato também é de
10: Renato
15: lá.
10: Renato é de lá. Renato foi.
15: Então, conhece muito bem. Então, é uma situação complicada. Quem teve uma sobrevida com empate na tabela do Brasileirão foi o Internacional, né? Que empatou com o Flamengo. O Flamengo que empatou com o Internacional. Então, deu uma sobrevida. E aí você sabe que a rivalidade é grande, né? A rivalidade é grande lá, né? De Grêmio e Internacional. Vamos esperar para ver. Agora você quer Copa do Brasil do final de semana, Domingo?
10: Vamos falar de Copa do Brasil, que agora no final de semana tem retorno, é o retorno da Copa do Brasil.
15: É, exatamente. Final de semana, sábado e domingo, é para a Copa do Brasil. Teremos no sábado o primeiro jogo, é ida e volta, só que é no mesmo campo, né? No Maracanã. Vasco e Fluminense, né? Jogo do Vasco. Quem manda, o mando de campo é do Vasco da Gama, mas é Maracanã. O Atlético Mineiro enfrenta o Juventude lá na Arena MRV e o Santos recebe o Remo. Eu não sei como é que vai ser, porque em casa o Santos joga até bem, né? O Remo fora ainda não venceu nenhum no Brasileirão, né?
10: Será o que vai acontecer?
15: E aí a situação, então são esses três jogos que acontecem amanhã, né, pela Copa do Brasil, jogos de ida. E o jogo da volta será já semana que vem.
10: Quarta ou quinta?
15: Quarta e quinta. Esse aqui é quarta e quem joga no domingo joga na quinta. Exatamente. Tem que correr contra o tempo agora para acabar essas competições. Porque principalmente a Copa do Brasil.
10: O ano já está indo embora.
15: O Brasileirão vai se estender mais um pouco.
10: Vai até dezembro.
15: O Brasileirão vai se estender mais um
10: final
15: pouco.
10: Final de dezembro,
15: nós tivemos
10: talvez
15: 40 dias de paralisação.
10: E tem jogos atrasados aí que precisa...
15: Ainda tem equipe aí com jogos atrasados.
10: Isso.
15: Então essa é a situação. Por aqui, Damião...
10: Antes, Alberto, de falar daqui, eu queria te falar... Eu queria destacar uma situação que nós temos acompanhado no cenário nacional. A Federação Europeia, ela rompe com a FIFA e ameaça boicotar a Copa do Mundo, hein? Essa confusão está seguindo aí, não está lá nos andares mais altos da FIFA. E aí a Federação Europeia rompeu já e estão querendo boicotar aí a Copa?
15: Se não me engano, 143 federações dos países, né, que estão contra essa medida da FIFA de vender aí para uma empresa, né, as competições realizadas por ela. E quer vender também cotas. Né,
10: é a União das Associações Europeias de Futebol.
15: Exatamente. E são 211 federações, confederações credenciadas. E, com certeza, ele já pode ter consequência já na Copa do Brasil, na Copa Feminina Mundial.
10: Ano que vem.
15: No ano que vem no Brasil. Exatamente. Pode ter aí já boicote. Então, eu acredito, eu até falei, fiz essa matéria ontem aqui no Lance Esportivo, e com o número de rejeições que tem aí, que é Europa, CONCACAF e Ásia, estão todos a favor de não acontecer isso. Né? Estão contra a FIFA. Eles estão contra a FIFA. E pode ter aí um boicote grande.
10: Será que pode haver uma outra... Tipo assim, tá a FIFA, né? Que porque aqui fala de uma união das associações europeias de futebol. Porque lá na federação, eles podem
15: criar outra
10: associação para poder deixar a FIFA de lado.
15: Quem sabe? do jeito que está,
10: começa...
15: a Europa já é divergente da FIFA faz tempo. Né?
10: Pois é.
15: A Europa já é divergente. Então, eles querem formar uma outra associação.
10: E aí como vai? Aí acaba esse modelo de Copa do Mundo.
15: Exatamente. Mas se a FIFA voltar atrás, acho que retorna tudo.
10: Então,
15: né?
10: Talvez seja só uma pressão.
15: Uma pressão também. Né? Mas é porque eles estão vendo que é tipo comercialização do futebol.
10: Podemos usar um termo aí. Será que estão politizando? É uma política dentro da CBF, da FIFA?
15: A nossa CBF é mais política do que
10: mais cuidado que tudo, né?
15: O nosso futebol está.
10: É.
15: Né? Tanto é que tivemos aí. E além de politizado, comprado, né?
10: Porque pois é.
15: Você, do jeito que vê aí, né, meu amigo? Tem uma renovação grande, tem que ter, porque os medalhões não podem fazer gols, porque senão vai acabar com a...
10: O lucro por conta das bets, né? Nós tivemos na Copa do Mundo, e aí todo mundo falou, eu não estou afirmando nada, mas todo mundo falou, na hora que o Vini Júnior ia cobrar o pênalti, automaticamente talvez recebeu recebeu no ponto que estava no ouvido dele, quem vai bater é outro, não bate não. Será que isso ali aconteceu, Alberto? Vini não poderia ter batido aquele pênalti e ter feito o gol?
15: É, né? O que dizem, né?
10: Pois é.
15: É o que dizem, que ele entregou a bola, né?
10: Ele estava com a bola na mão e passou para o outro. E isso interferiu no resultado, porque se bate e faz, o Brasil talvez tenha seguido. Agora, vamos falar de olhando aqui, eu estou vendo aqui o time do Márcio Alberto, que o Márcio torce o Corinthians. Vai, Corinthians.
15: Empatou ontem.
10: Empatou?
15: Empatou.
10: E aí 0-0. Rapaz, sentiu? É. Não, então desculpa, todo o outro time não jogou mesmo.
15: É na Arena Itaquera?
10: Pois é.
15: Não foi.
10: Rapaz. Aí eu acho que a situação tá ficando complicada. O
15: Yuri Alberto se machucou de gatis.
10: Foi?
15: É, foi. Porque o tranco que ele pegou não foi para sair daquele jeito, capengando, pulando, tanto. No terceiro pulo, ele sentiu a contratura na posterior da coxa. Terceiro pulo que ele deu, querendo cair e não caía, entendeu? É. Querendo ganhar falta, que não foi falta. Não foi. E aí eu vi essa parte. Então, ele entrou ali, teve a oportunidade de fazer gols, o Santos pegou muito bem, que foi o goleiro do Atlético Paranaense, uma bola que tirou de mão trocada e tudo mais. O certo é que terminou no 0-0 e, como o Márcio disse ali, que os ouvintes não ouviram, né? Três machucados.
10: Três machucados. O joelho daquele rapaz, aquela jogada ali foi, né?
15: Eu não vi essa, não.
10: Será que tu viu? Eu não sei o resultado do final. Quebrou ali o joelho dele, não, né? Só uma atuação, né? Alberto! E o Corinthians vai ficar sem um jogador de Copa do Mundo.
15: Quem está saindo?
10: O Memphis não renovou com o Corinthians.
15: O Memphis estava ali, que ele tinha aceitado.
10: Sem renovação, contratual.
15: Então está fora.
10: Tá fora.
15: Tanto é que perguntaram ontem, e o Memphis? Eu digo, olha, a última vez que eu sei, é que tinha renovado, né?
10: Não renovou, não renovou.
15: Então está fora.
10: Memphis não renova com o Corinthians e aí automaticamente está fora do time, né?
15: Sim.
10: A renovação, sem renovação, contrato de Memphis com o Corinthians, chega ao fim. Então chegou ao fim. Não tem mais um holandês na equipe. Agora sim, vamos falar da nossa Seara.
15: É, ontem tivemos aí o Sub-17, né, a sequência do Campeonato Sub-17, e hoje teremos aí a decisão do Sub-15 feminino, onde tem a despedida aí de uma atleta acriana que vai jogar nos Estados Unidos. É, Helena, vai jogar nos Estados Unidos. Então, Acre e Rondônia hoje, a final no estádio Tonicão. Por que Acre e Rondônia? Porque a FEX é do conhecido já muito aqui, do Ananias, que jogou no Rio Branco por muito tempo. É. Né?
10: Eu vi até uma entrevista dele no
15: Lance Esportivo. Ele que está trazendo essa galera aí. Ele tem o apoio lá da Prefeitura de Porto Velho, né, que realmente dá um auxílio grande lá para a FEX, que é a associação, né, lá da Extrema, e ele vem aí com essas garotas. Não tem só time feminino, tem masculino também. E eles participam do campeonato acreano, porque é mais próximo para cá do que para lá.
10: Certo.
15: Né? E, então, tem o Preventório, que tem a artilheira da competição, né, o Preventório, que joga hoje. Esse jogo, Damião, seria amanhã, mas em comum acordo, as duas equipes e a federação resolveram puxar para hoje, lá no estádio Tonicão, e amanhã tem
10: movimento,
15: o início
10: grande
15: da SPOAC, aí, então fica complicado até para o pessoal chegar aqui. Então, por isso, a situação fica resolvida. Hoje tem essa final lá no campo do Tonicão, campo da federação, que é o Tonicão.
10: Muito bem. E aí você vai, amanhã nós vamos dar uma parada e tudo, vai ter Expo Acre. Vamos estar juntos lá amanhã, né?
15: Amanhã, a partir das 19 horas, né, transmissão da Rede Pública de Comunicação, toda a rede, né, estaremos lá de 7 às 9 transmitindo. Eu, você e mais a turma.
10: A turma, a equipe toda lá.
15: É, exatamente.
10: O Gente Debate amanhã vai ser transmitido, Gente Debate e Lance Esportivo, direto da Expo Acre.
15: Na Expo Acre, que é a maior feira de negócios do Acre. Começou. Começou com a troca aqui de alimentos, né?
10: Sim, entregando a troca para ingresso.
15: Movimentação nos supermercados, nas mercearias.
10: E a tendência, né, é aumentar, vai aumentando, viu?
15: Aonde o cliente ia lá, comprava o quilo de alimento não perecível, 2 quilos, e trocava por ingresso. Tanto é que sal e açúcar não
11: atingiu a cota,
15: atingiu
11: já.
15: A cota,
11: já,
15: né?
11: Já atingiu a expectativa.
15: Exatamente. Então, olha aí, gente. Abriu hoje, né? Mais 1.000 ingressos?
10: É, teve uma creche.
11: Abriu, se não me engano, mais 1.000 daqui para a pouquinho... Ana Castela, mais 1.000 para Natanzinho.
10: Daqui a pouco vai atualizar esses números para a gente.
15: Será que ainda tem? Isso é meio difícil.
10: Eu acho difícil. Vamos saber daqui a pouco, Alberto.
11: Eu sei que o comércio é aqui perto.
15: Não, o comércio está aquecido, né?
11: Tá.
15: E aquecendo a economia do Estado.
10: Daqui
15: a partir de amanhã, então, os negócios que são mais... virtuosos, né? Virtuosos lá na Expo Acre, começam para valer, tá certo?
10: Verdade. E nós vamos estar lá, se Deus quiser.
15: Então, Damião, eu fico por aqui desejando a todos um bom final de semana. Segunda-feira voltaremos, porque Gente Debate continua, Lance Esportivo continua.
10: Também.
15: Né? Então, um abraço e até logo mais amanhã à noite.
10: A partir das 19. Alberto, se tu for naquele local, descendo a ladeira, vamos fazer aquela parceria de novo, tá certo? Ô, Jéssica Parada, nós vamos com os ouvintes, tá bom?
11: Sim, senhor.
10: Vamos lá, Márcio Alberto, cadê a minha?
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10: Agora são 10h55, eu estou recebendo uma mensagem aqui da Dilúcia, lá em Sena Madureira. Ela diz assim, olha... Bom dia, meu amigo, estou ouvindo o seu maravilhoso programa, Dilúcia, Sena Madureira, que a Dilúcia é esposa do Davi, que é motorista de aplicativo.
11: É verdade.
10: Está ouvindo Gente Debate lá em Sena. Você também
11: o
10: pode
11: cheiro,
10: mandar sua Dilúcia. Mensagem, tá bom? Tem mais ouvinte, Parada?
11: Na verdade, tem sim. Já recebi mensagem aqui da Jussara, dizendo que está ligadinha aqui no nosso programa. Esse negócio de ligadinha me lembra a Francineide Dias, no Espaço Elas.
10: Ligadinha.
11: Ela registrou a audiência dela aqui no Gente em Debate.
10: E você está
11: ligadinha? Jussara, Sebastião. Eu estou meio desligada, mas eu estou presente.
10: Se liga, Parada.
11: Eu estou aqui.
10: Se liga. Olha, são 10h56, você pode mandar sua mensagem também para nós, tá bom? Daqui a pouquinho... Nós vamos voltar com as mensagens, ainda tem mensagem.
11: Sabe quem está ouvindo a gente também? Edim Souza, lá na Vila do V.
10: Porto Acre.
11: E Aurílio Barreto, em Fortaleza.
10: Opa, na beira da praia?
11: Eu não posso garantir, não. Acho que uma hora dessa ele está trabalhando,
10: quem
11: mas está ouvindo Gente em Debate.
10: Quem canta aquela música? Quando Deus se desenhou, ele estava namorando.
11: Não sei, mas estava mentindo, porque Deus não namora.
10: Namorou.
11: Bora para o intervalo comercial, que disso a gente
10: agora
11: domina, Mara.
10: 10h57, vamos faturar. E ainda hoje aqui no Gente em Debate.
11: Traremos esclarecimentos, porque amanhã começa a Expo Acre aqui em Rio Branco, tradicional cavalgada, que é a maior feira agropecuária do estado, né, Damião?
10: Quem vai participar da cavalgada precisa ficar atento às regras sanitárias. Daqui a pouquinho nós vamos trazer informações ao vivo com o Ivan de Carvalho para saber as últimas aqui em frente do Palácio Rio Branco, onde está tendo a troca de alimentos por ingressos para os shows.
11: Tá, vai acontecer amanhã a Expo Acre, né? Inicia amanhã, mas está acontecendo o Festival da Banana lá em Rodrigues Alves. A gente vai trazer detalhes sobre essa festa que já faz parte do calendário. Damião,
10: hã?
11: Fala sobre o terremoto.
10: Terremoto, já pensou no terremoto que aconteceu aqui no Peru, longe do Acre, mas esse terremoto em Pucallpa, no Peru... Ele é sentido em cidades do Acre. Eu disse para a Jéssica que eu senti, mas ela disse que
11: eu
10: não.
11: Acho que é a ilusão dele, mas está tudo certo.
10: Não era labirintite, não.
11: É, eu vou também trazer uma excelente notícia, porque o Acre é referência na região com transplantes de fígado. A gente já alcançou aí uma marca recorde. Nós vamos trazer todos os detalhes sobre isso no próximo bloco.
10: Voltamos já.
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5: São 11 horas e 13 minutos. Nós estamos de volta para mais um bloco do Gente em Debate. E agora nós vamos falar sobre um terremoto que aconteceu em Pucallpa, no Peru. E alguns moradores das cidades vizinhas ali da fronteira disseram que sentiram esse tremor. Ronaldo Duarte traz para a gente esse material.
6: O terremoto de magnitude de 5,6, registrado na noite de quinta-feira no Peru, próximo à divisa com Acre, foi percebido por moradores de municípios acreanos. O abalo ocorreu na

0: tremores terem sido sentidos no Acre, não houve registro de vítimas ou de prejuízos. Ronaldo Duarte, para o Sistema Público de Comunicação.
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2: E a Fundação Hospitalar do Acre, o governador Flaviano Mello, né, a nossa Fundacre, alcançou a marca de 121 transplantes de fígado. O último foi realizado agora no final do mês de julho deste ano. A Larissa Costa preparou um material sensacional para a gente, traz agora.
3: A Fundação Hospitalar do Acre, a Fundacre, alcançou a marca de 121 transplantes de fígado realizados desde o início do serviço. O paciente beneficiado foi Valério Brick, de 54 anos, natural de Rondônia. Diagnosticado com câncer de fígado e cirrose, ele aguardava há cerca de 10 meses por um órgão compatível. Por causa da gravidade do quadro, Valério passou a integrar a lista de prioridade para o transplante e permaneceu em Rio Branco durante esse período, acompanhado da esposa. A cirurgia foi possível graças ao gesto de solidariedade de uma família que autorizou a doação de órgãos, respeitando a vontade manifestada pelo doador ainda em vida. Valério Brick falou sobre a realização do transplante e a gratidão pela doação do órgão.
4: É preciso de um transplante assim, né? E graças aqui ao Acre, ao povo daqui, que me acolheram muito bem. Daí, como nós temos parente aqui, ficou mais viável nós vir para cá, né? E aí eu temo a vir fazer aqui. É só a minha doença, na verdade, é só o transplante. O outro meio não tem de... Então a gente fica muito grato por isso, em fazer e, se Deus quiser, vida nova que segue, né?
3: Antes do procedimento, a chefe do executivo, Maíus Assis, visitou o paciente e desejou sucesso na cirurgia. Após o transplante, o paciente permanece sob acompanhamento de uma equipe multiprofissional da Fundacre. A recuperação começa na unidade de terapia intensiva e, após a estabilização do quadro, segue para a enfermaria e o acompanhamento ambulatorial, como explica a coordenadora interina do Serviço de Transplantes, Doriana Moreira da Silva.
5: É um paciente de Rondônia, né, um paciente com diagnóstico de câncer de fígado desde 2009 e que agora vai ter a oportunidade de ter uma nova vida, uma oportunidade de cura, né, que envolve o tratamento complexo desde o preparo desse paciente para que ele esteja apto para receber um fígado de um doador e principalmente de um ato de amor de um familiar, né, que expressou a vontade ali do doador ainda em vida de ser doador de órgãos.
3: A presidente da Fundacre, Soren Steiner, destacou a importância da doação de órgãos e ressaltou a marca de 121 transplantes realizados no estado.
6: Hoje nós temos vários pacientes aqui do nosso estado em fila, esperando por um transplante que é a única opção de cura que ele tem no momento, né? Assim, e se não tiver a doação, não tem transplante. Se não tem transplante, esse paciente, infelizmente, ele vai falecer. Então, a gente luta muito pela conscientização da doação de órgãos. Né? A gente entende que é um momento de dor, a gente entende que é um momento difícil para a família, mas se tivesse conscientização, uma doação de órgãos, ela pode salvar no mínimo 7 vidas, né? Dar nova oportunidade para os pacientes que estão em fila, aguardando, com a esperança de dias melhores.
3: Larissa Costa, para o Sistema Público de Comunicação.
7: Agora são 11 horas e 7 minutos. Olha, nós estamos aqui falando, já trouxemos essa informação do terremoto. Você sabia, para eu recebi uma mensagem aqui lá de Cruzeiro do Sul. Foi forte lá o tremor de terra em Cruzeiro do Sul. Forte. O Zé está lá, me mandou uma mensagem aqui. Diz que estava ali no culto e, de repente, fez aquele barulho e a terra tremeu lá na região do Juruá. Então, algumas cidades do Acre, a terra tremeu ontem. O terremoto foi no Peru, mas sentido em algumas cidades aqui no nosso estado. Vamos seguir aqui com a informação, vamos falar de campanha de imunização, deve ampliar mais de 200 doses de vacinas em moradores no Acre. A Dejanine Oliveira fez a matéria e vai trazer para a gente a informação agora.
8: A campanha de multivacinação começou nesta quinta-feira, dia 30, em Epitaciolândia, e segue até o próximo sábado, 1º de agosto, na Praça Edmundo Pinto, das 8 horas da manhã às 4 horas da tarde. Para receber as doses, a população deve levar a caderneta de vacinação, CPF, cartão do Sistema Único de Saúde, SUS, e um documento com foto. Segundo a Secretaria Municipal de Saúde, a meta é aplicar 250 doses durante os 3 dias de ação. A ação oferece vacinas previstas no Calendário Nacional de Imunização para crianças, adolescentes, adultos, gestantes e idosos. As equipes vão avaliar a caderneta de cada pessoa e verificar quais doses precisam.

0: precisam ser aplicadas ou atualizadas, conforme a faixa etária e a situação vacinal. A campanha é coordenada pela Secretaria de Saúde de Epitaciolândia e busca atualizar as cadernetas de vacinação e ampliar a proteção da população contra doenças imunopreveníveis. A coordenadora de imunização de Epitaciolândia, Thaís Pinheiro, reforçou o convite para que a população aproveite a campanha. De Janaína Oliveira, Sistema Público de Comunicação.
1: Lembra que eu falei que ia trazer o resultado da Mega Sena? Então, agora a gente vai falar de dinheiro, meu povo, porque adoro. Muito bem, Márcio Roberto. A Mega Sena acumulou mais uma vez e o prêmio pode atingir até 100 milhões. Vamos conferir o resultado? O concurso número 3.038 da Mega Sena, que foi realizado ontem, na quinta-feira, pela Caixa Econômica Federal, não teve ganhadores para o prêmio principal. Dessa forma, o valor acumulou e o próximo sorteio pode distribuir aí pelo menos 100 milhões, meu povo. É dinheiro, hein, Damião? Os números sorteados na quinta-feira foram 30, 35... 38, eu estou falando pausadamente porque eu sei que tem gente lá em casa anotando.
2: Mas é desse
1: vou
2: jeito
1: repetir.
2: Que
1: a mulher lá do sorteio. Peraí, ainda que agora eu vou bancar a mulher do sorteio. As dezenas sorteadas foram 30, 35, 38, 39, 46 e 50.
2: Vamos repetir?
1: 30, 35, mas o Roberto está rindo. 38, 39, 46 e 50. O próximo sorteio da Mega Sena está marcado para o domingo, dia 2. E aí, meu filho, se tiver um sortudo para ganhar esses 100 milhões, ou dividir aí entre alguns, né? Eu vou falar também para você o resultado da Loto Fácil e da Quina, que são os jogos mais qual a palavra usar? Os mais comuns, né, para cá. Porque, embora não tenha acertadores para o prêmio principal, 41 apostas conseguiram acertar 5 números, garantindo aí R$ 64.733,96 cada. Além disso, 2.549 apostas acertaram 4 números e receberão R$ 1.716,31, né? Além da Mega Sena, a Caixa também realizou o Loto Fácil e a Quina. A Loto Fácil, os números foram 8, 24, 21, 2, 7, 1, 19, 11, 14, 25, 23, 12, 17, 9 e 3. Aqui não é uma quantidade de números menor, foi o 55, 46, 50, 29 e 30. Se você quiser os resultados do time Mania, time do coração, dia de sorte e o mês da sorte, você faz o seguinte, você manda uma mensagem para nós aqui no Gente em Debate, que é o 689-9209-3888 e eu prometo que eu te dou todos os resultados.
2: Ok, parada. Tu falou aí.
1: Eu agora sou a garota da sorte, Damião. Garota da sorte do Gente em Debate.
2: Que a gente consiga aqui acertar alguns desses números, tá bom? Vai ser bom. Agora são 11 horas e 13 minutos. Vamos seguir. Parte de impostos de bets irá para gastos da Polícia Federal com saúde. Lei foi sancionada pela Presidência da República. Quem conta pra gente é Gésio Passos.
3: A partir de agora, uma parte da arrecadação de impostos de sites de apostas, bets, será destinada para o ressarcimento de gastos de saúde de policiais federais. Antes, esses recursos iriam para a Previdência Social. A lei que trata dessa matéria foi sancionada nesta quinta-feira pela Presidência da República. A medida destina 3% dos recursos obtidos com as bets para o FUNAPOL, o Fundo de Aparelhamento e Operacionalização das Atividades da Polícia Federal. O dinheiro será disponibilizado de forma gradual, 1% em 2026, 2% em 2027 e 3% a partir de 2028. A lei ainda permite que seja feito um repasse de R$ 200 milhões de reais ao FUNAPOL ainda neste ano. O fundo foi criado para financiar as atividades da Polícia Federal, principalmente com diárias para deslocamento dos agentes. Em 2022, foi permitida a inclusão de parcelas não indenizatórias, como gastos com saúde desses servidores. Com a lei sancionada nesta quinta, não haverá mais limite para o ressarcimento com despesas de saúde e de retribuição por atividades extraordinárias. O texto ainda estende o custeio desses valores com a Polícia Rodoviária Federal e com a Polícia Penal Federal. Com informações da Agência Brasil, da Rádio Nacional em Brasília, Gésio Passos.
2: Agora são 11 horas 14 minutos, 11:14, programa Minha Casa Minha Vida sorteou agora pela manhã 692 unidades habitacionais. Jonathan Costa traz os detalhes.
4: O governo do Acre realiza nesta quinta e sexta-feira o sorteio de 692 unidades habitacionais do programa Minha Casa Minha Vida. A ação é coordenada pela Secretaria de Estado de Habitação e Urbanismo e acontece das 8 da manhã ao meio-dia, no auditório do DERACRE em Rio Branco. O objetivo é ampliar o acesso à moradia e contribuir para a redução do déficit habitacional no estado. As unidades serão destinadas as famílias que atendem aos critérios estabelecidos pelo programa federal e pela legislação vigente. Após a divulgação do resultado da pesquisa de enquadramento feito pela Caixa Econômica Federal, a Secretaria de Habitação encaminhará a documentação dos candidatos selecionados ao agente financeiro. O prazo para esse procedimento é de até 120 dias, conforme determina a portaria número 738 de 2024 do Ministério das Cidades. O sorteio será realizado no auditório do DERACRE, em Rio Branco. Jonathan Costa, para o Sistema Público de Comunicação do Acre.
2: Casos de síndrome respiratória aguda grave estão em queda no país. Quem traz detalhes é Carolina Pessoa.
5: Os casos de síndrome respiratória aguda grave no Brasil estão em queda, de acordo com o novo boletim Infogripe da Fiocruz, divulgado nesta quinta-feira. O cenário, parecido com o da semana passada, é impulsionado principalmente pela redução das hospitalizações por vírus sincicial respiratório e por influenza A e B. Ainda segundo o relatório, apenas os estados do Maranhão, Rio Grande do Sul e Santa Catarina apresentam incidência de síndrome respiratória aguda grave em nível de alerta ou risco. Os casos se concentram especialmente em crianças pequenas, mas no Maranhão há um pequeno crescimento também entre idosos, possivelmente associado à Covid-19. Além disso, a análise aponta que muitos estados que estavam com queda no número de casos atingiram níveis de segurança ou de baixo risco, entre eles Alagoas, Ceará, Pará e São Paulo. O coordenador do Infogripe, Leonardo Bastos, esclarece os motivos para esse cenário.
6: Já está passando a época dos vírus sazonais, né? Que a gente tem os casos de influenza, vírus sensicial respiratório. A gente ainda vê estados em nível de alerta associado aos casos de vírus sensicial respiratório.
5: O boletim também aponta que, enquanto a incidência da síndrome apresenta maior impacto em crianças de até 2 anos, a população a partir de 65 anos é a mais impactada em relação à mortalidade. Leonardo Bastos reforça que a vacina é a principal forma de prevenção contra casos graves e óbitos. Ele relembra ainda outros cuidados importantes que devem ser mantidos em todo o país, independentemente do número de casos.
6: Quem está com sintoma respiratório, se pudesse ficar em casa, o uso de máscara é muito importante. Isso vale para o Brasil todo. Embora a gente tenha algumas regiões onde o risco seja mais elevado, você pode ter alguma doença respiratória em lugares diferentes.
5: Em 2026, foram notificados, de acordo com o boletim, quase 126 mil casos de síndrome respiratória aguda grave no país. Da Rádio Nacional no Rio de Janeiro, Carolina Pessoa.
1: E o Acre registra mais de 127 mil inscritos no FIES no segundo semestre de 2026. Quem vai trazer essa informação para a gente é Dejanaine Oliveira.
0: O Fundo de Financiamento Estudantil, o FIES, registrou 127.175 inscritos no processo seletivo do segundo semestre de 2026. Como cada candidato pôde escolher até 3 opções de curso, foram contabilizadas 315.431 inscrições. O resultado da chamada regular foi divulgado no Portal Único de Acesso ao Ensino Superior. Os candidatos pré-selecionados devem complementar as informações da inscrição entre os dias 31 de julho e 4 de agosto para garantir a participação no programa. Entre as regiões, o Nordeste lidera o número de inscritos na primeira opção de curso, seguido pelo Sudeste. São Paulo, Bahia, Minas Gerais, Ceará e Rio de Janeiro concentram o maior número de candidatos. As mulheres representam 67,5% dos inscritos, com 85.867 candidatas, enquanto os homens somam 41.308 participantes. Mais de 72 mil candidatos se autodeclararam pretos ou pardos, o equivalente a cerca de 57% do total. O processo também registrou 666 indígenas, 1.808 quilombolas e 5.248 pessoas com deficiência. Dejanine Oliveira, Sistema Público de Comunicação.
2: Muito obrigado, Dejanine Oliveira. Agora são 11 horas e 21 minutos. A educação técnica profissional transforma a hobby em carreira e leva ex-aluna a se tornar mediadora de cursos do IPTEC. Lígia Gomes traz a informação.
7: O que começou como hobby na adolescência se transformou em profissão e mais tarde em oportunidade de ensinar outras pessoas. Aos 19 anos, a confeiteira Gabriela Cristier é um exemplo de como a educação técnica e profissional pode abrir caminhos, despertar talentos e mudar vidas. Ex-aluna da Escola de Gastronomia do IEPTEC, Gabriela descobriu que a paixão pela confeitaria poderia ir muito além de uma fonte de renda complementar. Embora empreendesse desde os 13 anos produzindo doces, foi somente cursando técnico em confeitaria pelo IEPTEC em 2023, que passou a enxergar a atividade como uma profissão.
8: Eu pude fazer o meu ensino médio com o técnico, dentre tantos cursos que o IEPTEC disponibilizava, escolhi fazer confeitaria porque era algo que eu já gostava.
7: Ao ingressar na escola de gastronomia, a jovem encontrou uma estrutura que ampliou seus horizontes. O contato com laboratórios equipados, professores experientes e uma formação voltada para a prática despertou em Gabriela o desejo de construir uma carreira na área.
8: Eu me apaixonei pela escola, pela equipe, pelos professores, pela estrutura do ambiente. Me encantei, aquilo encheu os meus olhos e eu comecei a perceber que era realmente aquilo que eu queria para minha vida.
7: O empenho durante a formação fez com que Gabriela se destacasse entre os estudantes.
8: No final, né, do curso, eu participei de um concurso, que era a nossa prova final, tinha que produzir uma receita autoral. A gente ganhou em primeiro lugar esse concurso.
7: Pouco tempo após concluir o curso e incentivada pela equipe da escola, Gabriela participou de um processo seletivo do IEPTEC. A jovem não só aceitou o desafio, como descobriu uma nova vocação.
8: Acabei me inscrevendo sem pretensão nenhuma. Me chamaram, falaram que eu tinha passado em primeiro lugar nesse processo seletivo. Topei, eu falei que sim, finalizei a minha turma mês passado. Eu me sinto realizada por tão nova, poder ter tido tantas experiências. Com tudo isso, eu só tenho mais certeza de que é a confeitaria que eu quero seguir. A escola de gastronomia, ela não me deu só uma profissão. Me abriu portas.
7: A trajetória de Gabriela evidencia o impacto da educação técnica e profissional na formação dos jovens, ao oferecer conhecimento, vivência prática e oportunidades concretas de inserção no mercado de trabalho. Além disso, o ensino desenvolvido pelo IEPTEC contribui para revelar talentos, fortalecer o empreendedorismo e criar novas perspectivas de futuro. Lígia Gomes, para o Sistema Público de Comunicação do Acre.
2: Agora são 11 horas 24 minutos. Olha, ontem nós fizemos um bate-papo aqui, uma entrevista bem proveitoso e demorado, né? Falando sobre a campanha Coração Azul contra o tráfico de pessoas. Liberdade não se compra, dignidade não se vende. Você pode fazer o seguinte: se você perceber alguma suspeita, denuncie o tráfico de pessoas. Nós anunciamos o telefone aqui, o WhatsApp também, o número Disque 100 e o 180. Lembrando que a denúncia tem o seu sigilo. Você faz a denúncia, não precisa se identificar. Mas percebeu alguma coisa estranha? Às vezes a gente está em alguns ambientes e você acaba percebendo algo estranho. Então, se percebeu, faça uma denúncia ali, afaste um pouquinho do ambiente, observe primeiro, aí você pode fazer a denúncia no Disque 100 e no 180. Lembrando, de acordo com a entrevista que nós tivemos ontem aqui, essa situação de tráfico de pessoas é real, não é somente isso não acontece. Isso acontece sim. O tráfico de pessoas é crime e acontece. E o nosso estado aqui, como o coronel, né, e a coordenadora coronel falou Assis aqui, o nosso estado é rota, viu, desse tipo de gente. Então, o tráfico de pessoas é crime tipificado na lei de número 13.344, de 6 de outubro de 2016, como um comércio de seres humanos. Ele acontece quando a pessoa é levada a uma situação de exploração, mesmo que de início tenha concordado. O tráfico pode acontecer para vários fins: exploração sexual, trabalho equivalente ao de escravo, remoção de órgãos humanos, doação ilegal de vários outros. Então, para você que nos ouve aí, é crime. E o dia 30 de julho, né, Jéssica Parada? O dia 30 de julho, que foi ontem, nós fizemos aquele bate-papo aqui. Então, a gente está falando aqui da campanha Coração Azul, só para reforçar. Vamos prevenir. Percebeu alguma coisa estranha? Denuncie. Disque 100 ou 180. Está dado o recado. Agora nós vamos seguir aqui com Gente em Debate. Agora é o momento dos nossos ouvintes. Cadê a vinheta, Márcio Roberto? A hora do ouvinte. Sabe, Parada, quem está ouvindo Gente em Debate?
1: Quem?
2: Bom dia, Damião e todos os amigos apresentadores do programa. Gostaria de mandar um abraço para todos meus filhos, para Zilma, Lorival e para meu pai José Neves. Ele é ouvinte do programa Gente em Debate. Abraço de Josiane Tamaru, no Eugênio Augusto Areal, em Sena Madureira. Um abraço para você, minha querida. Está lá em Sena, Josiane Tamaru. Agora nós vamos cortar aqui o nosso ouvinte, daqui a pouco a gente volta, porque o repórter Ivan de Carvalho está em frente ao Palácio agora, nesse exato momento, e vai trazer informações ao vivo a respeito da troca de alimentos por ingressos. Vamos saber como está a movimentação e também se já, como está a questão dessas entregas ali, se já foi ampliado o número de ingressos para alguns shows. O Ivan vai nos informar agora. Bom dia, Ivan.
9: Ampliados e esgotados, viu, Daniel?
2: Já?
9: Natanzinho, mais uma vez, já se esgotou aqui a oferta dos ingressos, né, de acordo com o alimento que estão sendo trazidos aqui pela troca. Mas mantém aqui, já quase se esgotando também o Leonardo, ainda tem a Ana Castela, ainda tem o Wesley Safadão. Agora, a outra tenda aqui, da banda Som e Louvor, né, e também o padre Fábio de Melo, está disponível. Bem aqui a outra tenda à frente, o qual tem ingressos bastante disponíveis, mas entre eles aqui o padre Fábio de Melo também está na preferência, ou seja, de maior busca por parte das pessoas que com certeza vão participar. Agora eu vou dizer uma

0: né? E também o sal não está sendo mais aceitável aqui no momento da troca. Venha, venha, venha, porque está acabando o Leonardo e, como eu falei, o Natanzinho já se esgotou. O homem do chapéu, como diz o outro, está na preferência, viu, Daniel?
1: Muito
0: transformação. O tempo aqui de troca está por tempo indeterminado, ou seja, o horário normal é até às 20 horas. Mas se esgotar logo, aí, como diz o outro, só na próxima, porque até, inclusive, o local futuro de troca aí ainda não foi definido, eu acredito que só amanhã.
1: Certo, meu caro Ivan de Carvalho. Então, está aí atualizando a situação aqui em frente do Palácio Rio Branco, onde continua ali as pessoas levando um quilo de alimento e pegando ingresso para o show. Ana Castela, Leonardo, aí o Ivan destacou que o show da banda é o show gospel. Para você que curte o mundo gospel, as músicas gospel, você pode ir lá porque tem bastante ingresso ainda. E também o show católico com o padre Fábio de Mello. Ainda tem ingresso, né? As pessoas ainda estão lá aguardando a troca do alimento por um ingresso para esses dois eventos, show católico e show gospel. Hoje é essa parada, vamos seguir com Gente Debate, porque agora são 11 horas e 29 minutos. Nós tínhamos ouvintes, né, para falar. Tem mais ouvinte parada aí na tua agenda para falar, para mandar aquilo? Alô?
2: Não, aqui tá tudo ok.
1: Tá tranquilo?
2: Já, toda a nossa galera já mandou o seu alô, tá tudo certo.
1: Muito bem, muito bem. Então, para você que está aí com o seu rádio ligado, essa é a nossa programação aqui, a gente fala com você, né? Manda mensagem, atualiza a situação de momento a respeito do evento desse final de semana que começa amanhã, tem a cavalgada cedo e à noite tem a abertura oficial ali no Parque de Exposições e a Rádio Difusora Acreana, 104,5 vai estar transmitindo a Expo Acre durante as 9 da noite, amanhã pela manhã. Márcio Roberto, Thaís Caroline, Ivan de Carvalho vão trazer todo o Jefferson Dourado, vão trazer todas as informações aqui da cavalgada. Você vai conferir aqui na Difusora, tá bom? Vamos faturar a parada. Vamos ao intervalo comercial e ainda hoje aqui no Gente em Debate. Polícia Civil investiga assalto que terminou em morte em Cruzeiro do Sul.
2: No último bloco, traremos também todas as informações para quem vai participar da cavalgada, inclusive, Damião, traremos não só para quem vai participar, mas também para quem vai fazer aquele trajeto e que não vai estar inserido ali na comemoração da cavalgada. Vamos trazer detalhes dos trechos que serão interditados.
1: Vamos saber como é a situação do trânsito, né? Aqui.
2: Exatamente.
1: Vamos saber como vai ficar o trânsito dessa edição. E a 10ª edição do Festival da Banana começou na noite de ontem em Rodrigues Alves. Vamos faturar.
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2: Agora são 11 horas e 36 minutos. Nós estamos de volta para o nosso último intervalo. Aliás, nosso último bloco do Gente Debate de hoje. Sexta-feira, último dia da semana, último dia do mês de julho. Eita Deus! Vamos falar agora sobre o Sebrae, que reforçou o apoio a produtores e destaca Festival da Banana como vitrine da agricultura familiar. Quem preparou esse material para a gente foi Nonato Costa.
11: O Serviço Brasileiro de Apoio às Micro e Pequenas Empresas, o Sebrae, marcou forte presença na abertura da 10ª edição do Festival da Banana em Rodrigues Alves. A iniciativa reafirma o compromisso da instituição com o fortalecimento da agricultura familiar e o desenvolvimento dos pequenos negócios na região. A gestora do Sebrae, na regional Juruá-Tarauacá em Vira, Laís Mapes, destacou que a entidade mantém parcerias contínuas com as prefeituras e acompanha os produtores da cadeia da banana durante todo o ano. Ela explica que, além de apoiar o festival, o Sebrae oferece assistência técnica rural em parceria com o Senar, além de capacitações e consultorias em gestão, inovação e sustentabilidade. Laís Mapes também ressaltou a participação de cooperativas atendidas pela instituição, como a Juruá Alimentos, que expõe produtos regionais, e a tradicional farinha com indicação geográfica.
12: E o Festival da Banana, ela faz parte da nossa cultura aqui dentro desse município, que é a cadeia prioritária de Rodrigues Alves. E além do festival, o Sebrae tem atendimento com os agricultores da agricultura familiar, da cultura da banana, com assistência técnica rural, que a gente tem uma parceria com o Senar. Além disso, o Sebrae ele trabalha dentro dos seus portfólios, capacitações e consultoria na área de inovação, gestão e sustentabilidade. A gente trabalha o ano todinho com esses produtores e aqui, vamos supor, no Festival da Banana esse ano, é onde eles são vitrine, principalmente a culinária da banana e a cultura da banana do município de Rodrigues Alves. Dentro do festival, o que é muito interessante é que a gente só tem aqui a banana. Nós temos aqui também algumas cooperativas que são atendidas pelo Sebrae, e nós temos a Farofa, que é pela cooperativa Juruá Alimentos, e além disso, o que é muito interessante aqui é que essa farofa ela é feita com a indicação geográfica da farinha. Então, a Prefeitura de Rodrigues Alves, o que é que acontece com os festivais hoje? Além da cultura, eles trabalham com todas as culturas das regionais. No caso aqui, não é só a banana. A gente pode observar que nós temos outras culturas aqui presentes no festival. Isso mostrando o fortalecimento do setor produtivo no município de Rodrigues Alves.
11: Com isso, o evento se consolida como um espaço fundamental para valorizar não só a cultura da banana, mas toda a força da agricultura familiar, impulsionando os pequenos negócios e o desenvolvimento de Rodrigues Alves. De Cruzeiro do Sul, Leonardo Costa, para o Sistema Público de Comunicação.
1: Agora são 11 horas e 38 minutos. Muito obrigado, meu caro Nonato Costa, de Cruzeiro do Sul. Nós vamos a Tarauacá. A população de Tarauacá passa a contar com uma estrutura mais ampla para atendimento em saúde mental e com melhores condições de acesso aos serviços públicos de saúde. Quem conta pra gente é o repórter Raimundo Ascioli.
13: Estamos de volta para falar que a saúde pública de Tarauacá ganhou um importante reforço nesta última quinta-feira, com a série de investimentos realizados pela prefeitura local. Entre as principais ações está a inauguração do Centro de Atenção Psicossocial, o CAPES, serviço que passa a oferecer atendimento especializado em saúde mental dentro do próprio município. Até então, muitos pacientes precisavam se deslocar a outras cidades em busca desse tipo de atendimento. Agora, a população contará com uma equipe multiprofissional preparada para oferecer acolhimento, acompanhamento terapêutico, atendimento às famílias e atividades voltadas à reabilitação psicossocial. Durante a solenidade, também foi assinada a ordem de serviço para a construção da sede definitiva do CAPES, obra que receberá investimento superior a R$2.500.000. Enquanto isso, os atendimentos começam em uma unidade provisória totalmente adaptada pela Prefeitura. No mesmo dia, a administração municipal entregou também a nova sede da Secretaria Municipal de Saúde, que passou por ampla reforma, ampliação, modernização, oferecendo melhores condições de trabalho aos servidores e mais conforto para os usuários do Sistema Único de Saúde no município. Além das obras, foram entregues ambulâncias, uma unidade odontológica móvel, equipamento para unidade básica de saúde, kits de telemedicina e novos computadores para o fortalecimento, né, da gestão da rede municipal de saúde. Ao todo, os investimentos anunciados ultrapassam R$4.5 milhões. Durante o evento, o prefeito do município destacou que as conquistas são resultantes de muito trabalho, de muito planejamento, articulação institucional e busca permanente por recursos. São informações de Tarauacá, Raimundo Ascioli, direto para o Sistema Público. Notícia.
2: Gente, agora a gasolina terá 32% de etanol a partir de amanhã. Esse aumento da proporção foi autorizado por causa da guerra no Irã. A gente fica dizendo, Jesse, todo dia traz, né, nas notícias internacionais sobre essa guerra. A guerra chega para nós, chega para o Brasil, para todos os outros países, porque tem determinadas coisas que passam pelo aquele trajeto, né, que saem daquele país e acaba causando transtornos para nós também. E um dos transtornos, não sei se transtornos, mas uma da diferença por conta da guerra é esse aumento do etanol na gasolina. E o Gabriel Brum vai trazer essa matéria para a gente.
14: A partir deste sábado, a gasolina passa a ter concentração de 32% de etanol. A mudança foi aprovada no dia 14 de julho pelo Conselho Nacional de Política Energética e vale por 180 dias, podendo ser prorrogado uma vez. O aumento de 30% para 32% na mistura dos combustíveis levou em consideração o mercado internacional de petróleo, abalado pela guerra iniciada por Estados Unidos e Israel contra o Irã. O preço do barril de petróleo saiu de menos de $70 antes do conflito para perto de 90, após picos que chegaram a $120. Para o Conselho Nacional, uma maior parcela do etanol ajuda a reduzir a dependência de combustíveis fósseis importados pelo Brasil. De acordo com o Ministério de Minas e Energia, os testes conduzidos pelo Instituto Mauá de Tecnologia mostram que a gasolina com 32% de etanol teve desempenho similar a teores menores na mistura e sem impactos relevantes no funcionamento dos carros, inclusive motores não flex. Na Rádio Nacional em Brasília, Gabriel Brum.
15: Gente em debate, segurança.
1: A polícia iniciou as investigações sobre a tentativa de assalto que terminou com a morte de dois suspeitos ontem em uma loja no centro de Cruzeiro do Sul. Quem conta pra gente é Gladys Albano.
15: Segundo a polícia militar, Victor Gabriel de Souza, de 18 anos, e Jairton de Araújo, 21 anos, chegaram armados à loja. Um deles entrou perguntando sobre um carregador de celular. Logo depois, o comparsa entrou usando o capacete. Conforme o relato da PM, a dupla anunciou o assalto e um dos homens estava com a arma em punho. Diante da ameaça, o policial militar, que estava de folga e era cliente da loja, reagiu. Os dois suspeitos morreram no local. A perícia apreendeu uma pistola calibre 380, um simulacro de arma de fogo, um celular e uma motocicleta com registro de roubo.
16: O policial relata, né, que agiu moderadamente dos meios necessários para repelir a injusta agressão atual e iminente, efetuando alguns disparos contra os indivíduos. E esses indivíduos vieram ao solo, né? Na sequência, o policial informa que chamou e acionou o Copom, né? Por meio do Copom e apoio de outras equipes.
15: Logo após a ocorrência, equipes da Polícia Civil iniciaram os trabalhos de investigação. De acordo com o delegado Everton Carvalho, os dois suspeitos já eram conhecidos das forças de segurança por suposto envolvimento com a organização criminosa.
17: Indivíduos conhecidos da Polícia Civil, da Polícia Militar também, indivíduos com atuação em organização criminosa, foi inclusive possível perceber, né, onda de fogos aí de artifício em homenagem e tudo, e recirculou alguns vídeos na rede social honras, né, a uma organização criminosa aqui no município de Cruzeiro do Sul. Então a gente percebe o grau de envolvimento desses indivíduos com a organização criminosa. A Polícia Civil também vai trabalhar para identificar essas pessoas que estavam fomentando esse tipo de prática, no sentido de responsabilizar por essas ações a partir do momento que ficam divulgando esses vídeos e fazendo apologia ao criminoso e ao crime.
15: Além da dinâmica da tentativa de assalto, a Polícia Civil também vai apurar a reação do policial militar. Conforme o delegado Everton Carvalho, funcionários da loja, clientes, testemunhas e o próprio policial serão ouvidos.
17: Vai ser ouvido agora as vítimas do evento, né? As pessoas que estavam recebendo atendimento, bem como o policial que agiu ali naquele momento, bem como vai ser também, a gente vai buscar também por imagens de câmeras também que possa esclarecer a dinâmica dos fatos.
15: De Cruzeiro do Sul, Gladson Albano, para o Sistema Público de Comunicação do Acre.
2: O Ministério Público do Acre obteve condenação de um homem a mais de 51 anos de prisão. Ele, infelizmente, matou a companheira dele e também tentou matar a neta. William Crespo vai trazer para a gente esse material.
18: O Ministério Público do Estado do Acre, por meio da Promotoria de Justiça Criminal de Cruzeiro do Sul, obteve a condenação de um homem a 51 anos, 10 meses e 15 dias de prisão, em regime inicialmente fechado, pelos crimes de feminicídio contra a companheira e tentativa de feminicídio contra a neta da vítima, criada como filha. O julgamento foi realizado pelo Tribunal do Júri, que acolheu a tese sustentada pelo promotor de justiça substituto Marcos Bruno Oliveira e reconheceu a responsabilidade do réu pelos crimes. O caso ocorreu em outubro de 2025, na residência em qual o casal vivia em Cruzeiro do Sul. Conforme os autos, o relacionamento de mais de 20 anos foi marcado por um histórico de violência doméstica e familiar. No dia do crime, o réu atacou a companheira de 57 anos com 14 golpes de faca em diversas partes do corpo, sem que ela tivesse possibilidade de defesa. A vítima morreu ainda no local. Ao presenciar a violência, a neta de 15 anos, criada por ela como filha, tentou impedir o crime, mas também foi atingida por golpes de faca. Mesmo ferida, conseguiu fugir e pedir socorro. Após o crime, o acusado fugiu, sendo localizado e preso horas depois por equipes policiais.
19: William Crespo, para o Sistema Público de Comunicação do Acre.
1: Ministério Público lança sistema para emissão de certidões extrajudiciais. Lucimar Gomes conta pra gente como irá funcionar o sistema.
20: O Ministério Público do Estado do Acre, por meio da Secretaria de Tecnologia da Informação e da Subprocuradoria Geral de Inovação, lançou o sistema de emissão de certidão extrajudicial, ferramenta que permite a emissão online de certidões sobre a existência de feitos extrajudiciais não sigilosos registrados no sistema de automação judicial. A novidade foi anunciada pelo Procurador-Geral de Justiça, Oswaldo d'Albuquerque Lima Neto, nas unidades ministeriais de Feijó e Tarauacá, que integra a programação em comemoração aos 63 anos da instituição. O serviço está disponível para pessoas físicas e jurídicas e a consulta é realizada mediante o preenchimento do nome e do CPF, no caso de pessoas físicas, ou do nome da parte e do CNPJ para pessoas jurídicas. Para emitir a certidão, basta entrar no portal do MPAC e selecionar a opção Certidões, visível na parte superior do site. Lucimar Gomes, para o Sistema Público de Comunicação do Acre.
2: E a 10ª edição do Festival da Banana começou ontem à noite lá em Rodrigues Alves. O evento, que já faz parte do calendário cultural e produtivo do município, segue até o próximo domingo, dia 2. A abertura foi marcada por um show gospel do pastor e cantor Samuel Mariano. O Gledson Albano participou da celebração e vai trazer os detalhes para
0: a
2: gente.
0: A programação teve início com a cerimônia oficial de abertura. No local, muitos derivados da banana, como pastel de banana, bolos, tortas, bombons e outros. O prefeito Salatiel Magalhães destacou que o festival valoriza a principal cadeia produtiva do município, a banana.
21: Declaramos aberto aqui a nossa 10ª edição do Festival da Banana, aonde a gente potencializa, né, a produção de banana aqui no nosso município, e não só a produção de banana, como também os outros derivados, né, da agricultura familiar.
0: Parceiro do evento, o SEBRAE reforçou o apoio aos produtores rurais e empreendedores da região. Durante o festival, agricultores e cooperativas apresentam produtos derivados da banana, além de alimentos produzidos pela agricultura familiar, mostrando o potencial econômico do município.
22: A gente trabalha o ano todinho com esses produtores e aqui, vamos supor, no Festival da Banana esse ano, é onde eles são vitrine, principalmente a culinária da banana e a cultura da banana do município de Rodrigues Alves.
0: Para quem vive da produção rural, o festival representa uma vitrine para divulgar o trabalho desenvolvido durante todo o ano. Cooperativas e agricultores destacam que a valorização da banana tem aumentado a renda das famílias e incentivado a produção de novos derivados, como doces, chips, bolos e bombons.
23: Essa é uma festa muito importante porque, assim, né, a gente compra dos nossos produtores, né, a banana, né, a gente alavanca a nossa economia, né, do nosso município, a gente compra a banana deles, né, trabalha, processa a banana, a gente faz esses derivados de banana, bombom de banana, banana chips, doce de banana, tem bolo de banana. Então, assim, é um evento muito importante, né?
24: A importância é que a gente mantém a família mais bem estruturada, né? Consegue até comprar algo mais que a gente nem imaginava de comprar hoje. Graças a Deus que a gente conseguiu comprar coisas que eu nem imaginei comprar, já consegui comprar através da produção da banana.
0: Encerrando a primeira noite, milhares de pessoas compareceram ao show do pastor-cantor Samuel Mariano. Paulo Avelino, que mora em Cruzeiro do Sul, veio com toda a família para prestigiar o momento.
25: Essa nossa região é tão carente desse tipo de evento. E quando tem um evento, dá para a gente sair e fazer o... tirar esse tempo e chegar até aqui para a gente ver abrilhantar a festa, né, a abertura do Festival da Banana no município de Rodrigues Alves, e estamos aqui juntos.
0: O cantor Samuel Mariano destacou a alegria de se apresentar pela primeira vez na região do Juruá e afirmou que o principal objetivo da apresentação é levar uma mensagem de fé e esperança ao público.
26: O meu desejo aqui é que vidas se entreguem para Cristo. Eu acho o seguinte, sabe, nós, cantores, nós não podemos perder o foco. Cantar é bom, tal, ver a turma adorando a Deus é maravilhoso. Mas essas oportunidades que Deus nos dá no meio da rua é para que ela termine com vidas se arrependendo dos seus pecados e entregando a vida a Cristo. Sem isso, provavelmente a nossa missão ela fica incompleta.
0: De Cruzeiro do Sul, Gledson Albano, para o Sistema Público de Comunicação do Acre.
2: E agora vamos falar para quem vai participar da cavalgada dessa Expoacre 2026 com cavalos, bois, que você precisa ficar atento às regras sanitárias, meu filho, porque o Instituto de Defesa Agropecuária e Florestal do Acre, que é o IDAF, vai estar com a sua equipe de fiscalização durante todas as noites da feira agropecuária. E o Jefferson Dourado fez o material para a gente traz agora.
4: Entre as exigências está a Guia de Trânsito Animal, conhecida GTA, documento obrigatório que autoriza o transporte dos animais. Para os equídeos, também é necessário apresentar o exame negativo para anemia infecciosa equina, o AIE, dentro do prazo de validade de 60 dias. Sem esses documentos, os animais não poderão participar da cavalgada. E a fiscalização não para por aí. Durante todo o percurso, equipes do IDAF estarão conferindo a documentação e avaliando as condições de saúde e bem-estar dos animais. Serão observados pontos como hidratação, condições físicas e possíveis sinais de maus tratos. Outra orientação é que os cavaleiros e amazonas respeitem o trajeto oficial da cavalgada. A medida busca garantir mais segurança para os participantes, para o público e para os próprios animais. Segundo o IDAF, essas ações são fundamentais para prevenir a disseminação de doenças, proteger o rebanho acriano e assegurar que a cavalgada da Expoacre aconteça de forma organizada, segura e dentro das normas da defesa agropecuária. Jefferson Dourado, para o Sistema Público de Comunicação.
1: E ainda falando de Expoacre, amanhã, sábado, 1º de agosto, aqui na capital Rio Branco, vai acontecer um dos maiores eventos, ou o mais tradicional. É a abertura da 51ª edição da Expoacre. Vamos conferir na reportagem.
4: A movimentação começa cedo. A concentração dos participantes será às 7 da manhã, ali na região da Gameleira. Uma hora depois, às 8, cavaleiros, amazonas, produtores rurais e centenas de participantes iniciam o desfile com destino ao Parque de Exposições Wilde Viana, onde a chegada está prevista para 1 hora da tarde. Para garantir a organização, a saída será por etapas. Primeiro, seguem os cavalos, depois, os jipes e, por último, os quadriciclos. Durante o percurso, quem estiver participando contará com 3 pontos de apoio para descanso e assistência. E como toda grande festa merece boa música, a cavalgada também terá atrações espalhadas pelo trajeto. Estão confirmados artistas, bandas e DJs que prometem animar o público durante toda a cavalgada, transformando o percurso em um grande encontro de tradição, cultura e entretenimento. A cavalgada é um dos momentos mais esperados da Expoacre e reúne famílias, produtores, expositores e visitantes de várias regiões do estado e até de fora do estado, dando pontapé inicial para os 9 dias de feira, negócios, shows e muita programação. Então, se você pretende participar, a dica é sair cedo, respeitar a organização do evento e aproveitar com segurança essa grande celebração da cultura e do agronegócio acreano. Jefferson Dourado para o Sistema Público de Comunicação.
2: A gente já falou de abertura, né, da cavalgada, a gente já falou de fiscalização e agora nós vamos te contar como é que fica o trânsito durante a cavalgada. O Batalhão de Trânsito já definiu os trechos que serão interditados e o Ivan de Carvalho esteve durante a reunião e vai trazer os detalhes agora para a gente.
5: Vamos falar de trânsito, já que a previsão é que a partir das 5 horas da manhã deste sábado, dia 1º, algumas vias ficarão interditadas em torno da Gameleira. Que vai dar detalhes a respeito desta mobilização, o efetivo garantido para a comunidade poder se deslocar, tanto os que vão participar da cavalgada como aqueles que irão ficar em torno da via Chico Mendes, é o comandante do policiamento de trânsito ostensivo da nossa capital, o coronel Igor Bandeira.
6: Os trabalhos começam já no dia anterior com a fixação de placas de sinalização de proibido estacionar ao longo da via, na pista da direita, sentido centro-bairro, que é o percurso da cavalgada, né? Que sai ali das proximidades da agropecuária Mustang, irão até o parque de exposição, o estacionamento do Rotary Club. A concentração às 6 horas da manhã já estarão interditadas algumas vias para a concentração do público, que terá abertura com cavalos, um pelotão de jipes e fechando um pelotão de quadriciclos. As vias serão interditadas nas proximidades. A gente pede à população que se programe, porque será a manhã inteira de evento. Então, algumas vias estarão interditadas e terão alguns pontos de estrangulamento, principalmente ali nas rotatórias, né? Do posto Amapá e da corrente, na rotatória do próprio estacionamento da Expo Acre, para quem vem da Vila Acre. Em algum momento terão que ser feita pista dupla na pista da esquerda para dar mobilidade para a população, para não ficar isolada por tanto tempo. Então, a gente pede uma programação que a população se programe, que evite transitar por aquela área. Quem não estiver no evento, procure rotas alternativas. Também, quem estiver participando do evento, quem for dirigir, não beba. Estamos lá para garantir a fluidez e a segurança no trânsito. A Polícia Militar estará com grande efetivo nesse dia. Estaremos aí com aproximadamente 123 policiais militares. Só em agentes de trânsito, Polícia Militar, agentes do DETRAN e agentes da RBTRAN, estaremos aí para mais de 50 só na área de trânsito, para garantir a fluidez e a segurança do trânsito. E lembrando também que todas as noites de exposição teremos a Operação Lei Seca, dar segurança à população e evitar acidentes.
5: Feito o alerta, então, a você, condutor de veículo, sabe que bebida e volante não combina. Para o Sistema Público de Comunicação, Ivan de Carvalho.
1: Muito obrigado, meu caro Ivan de Carvalho. Amanhã, meu amigo, amanhã é só festa, já essa parada começa cedo. Sexta-feira e você termina com música, né?
2: Acabou. Vamos pra casa, Daniel Viana.
1: Você vai, eu ainda tenho que continuar.
2: Eu tenho dois pacientes em casa e eu preciso ir.
1: À tarde é uma criança. É isso?
2: A gente quer te agradecer pela sua parceria, pela sua companhia em mais uma semana, é claro, mais um Gente em Debate.
1: Márcio quer falar.
2: Márcio Roberto, por favor, a palavra é sua, coração.
3: Obrigado pela oportunidade. Amanhã vamos estar aqui, amanhã, a partir das 8 horas, Damião.
1: Okay.
3: Eu, Thaís, o Jefferson na rua, Ivan de Carvalho no movimento, para levar as informações e dados em rede estadual de rádio no Estação Sucesso.
1: Vamos embora, 12 horas, fica com Deus, porque quando nós vamos, Lance Esportivo já está aí, nas portas.

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0: No Acre, 12 horas 6 minutos. Está chegando na Difusora FM 104.5 e na Aldeia FM 96.9 o Lance Esportivo. A partir de agora, você fica por dentro de tudo que movimenta o esporte no Acre, no Brasil e no mundo. Informação, análise, resultados e bastidores. Aqui, o esporte entra em campo com credibilidade e emoção pelas rádios públicas do Acre. Eu sou Alberto Casas e a partir de agora, o jogo começa. 12 e 7 minutos. Boa tarde, J. Melo.
1: Boa tarde, Alberto. Olá, ouvintes. Estamos aqui com Lance Esportivo.
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0: Você confere hoje que o Grêmio deu um vexame tremendo na Sul-Americana e está fora. Também no Brasileirão, o Corinthians não passou pelo Atlético Paranaense, mas o Cruzeiro venceu lá no Alto da Glória o Curitiba por 1-0. E morre, né, Franco Baresi aos 66 anos, né, de idade. Baresi, Zezinho Melo, foi ele, o Arthur lembra-se muito bem dele, porque foi lá no San Siro, quando o Arthur jogava no Porto pela Liga dos Campeões, que ele fez uma jogada em cima do Baresi, deu um corte, puxou para dentro e fez o gol, né? E foi. Depois o Baresi foi lá cumprimentá-lo. Ele era um garoto ainda.
1: Era, né? Garoto, era garoto.
0: Então o Arthur tem esse posto ainda até hoje. Tá certo? Às 12 horas, 12, 8 minutos. Vamos então com essa aí do Norberto Notari, né? Ele traz aí o falecimento do Franco Baresi. Chega aí.
3: Morreu nesta sexta, aos 66 anos, o ex-zagueiro Franco Baresi, um dos maiores nomes do futebol italiano. O anúncio foi feito pelo perfil oficial do Milan nas redes sociais, único clube da sua carreira, pelo qual ele atuou por muitos anos. O texto da publicação fala que seu exemplo e integridade estarão para sempre impressos no DNA da agremiação. O ex-atleta havia feito uma cirurgia em 2025 para a retirada de um nódulo no pulmão e desde então passava por tratamento oncológico. Pelo clube rossonero, Baresi conquistou 3 vezes a Liga dos Campeões da Europa e 6 campeonatos italianos. O ex-zagueiro foi o capitão do time, inclusive, entre as décadas de 80 e 90, e depois, em 2020, se tornou vice-presidente honorário. Em 1989, ele ficou em segundo lugar na Bola de Ouro, atrás apenas de Marco Van Basten. Franco Baresi também fez carreira na seleção italiana, pela qual disputou mais 80 partidas. Em 1982, quando a Azzurra foi campeã, ele estava no banco de reservas, mas na Copa seguinte, o ex-zagueiro se desentendeu com o treinador e não jogou, voltando apenas em 90. Em 1994, ele estava na final contra o Brasil quando a Itália perdeu na disputa de pênaltis. A causa da morte não foi divulgada. Agência Rádio Web, da redação, Norberto Notari.
0: Tá aí, portanto, o Norberto Notari trazendo essa notícia aí que veio direto lá da Itália, né? A morte de Franco Baresi, 66 anos, estava tratando aí de um câncer e foi vencido. O Inácio Moreira está ligado aqui conosco, dando o prazer da sua audiência também. Às 12 horas, 9 minutos. E ontem, rapaz, na Arena do Grêmio, jogando em casa diante da sua torcida, que foi em peso para apoiar o time, para ver se

0: passava de fase na Sul-Americana, mas deu um vexame tremendo o tricolor gaúcho, né? Não venceu e, por sinal, perdeu mais uma para o Bolívar. Não teve essa de nível do mar. Quando ele subiu da altitude, perdeu por 3-2. E ontem não conseguiu furar o bloqueio e ainda tomou um gol 1-0 para o Bolívar. Com isso, o Grêmio dá adeus. Ontem poderia ter, dizia aqui, que poderíamos ter dois confrontos brasileiros, né? Mas não vamos ter, somente um, só o Bragantino e o Atlético Mineiro. Mas quem traz aí é Daniele Esperon, da Sul-Americana.
1: O Grêmio está eliminado da Copa Sul-Americana. Jogando na Arena, em Porto Alegre, o tricolor voltou a ser derrotado pelo Bolívar da Bolívia pela repescagem do torneio internacional. Na ida, na altitude de La Paz, o time gremista perdeu por 3-2 e, por isso, precisava de pelo menos uma vitória magra para levar a decisão da vaga para os pênaltis. Acontece que a equipe boliviana venceu por 1-0 e avançou às oitavas de final. O técnico Luiz Castro, que foi muito hostilizado pelo torcedor nas arquibancadas, analisou a atuação do time e a eliminação.
2: Perdemos alguma estabilidade quando sofremos o gol. Não deixámos de atacar, não deixámos de procurar a baliza, mas perdemos alguma fluidez. Até aí tínhamos estado bem no jogo, tínhamos estado por cima no jogo. E o golo veio-nos instabilizar um pouco. Abrimos a segunda parte com aos 3 minutos e 30 segundos. Já tínhamos tido duas chegadas à baliza com a oportunidade para fazer. Pronto, e quando os jogos são assim, fica tudo muito difícil. A equipa continua instável, continua pouco fluida, embora continuasse a criar.
1: Agora o Grêmio volta a campo no fim de semana para enfrentar o Mirassol pelas oitavas de final da Copa do Brasil, no interior de São Paulo. O duelo será no domingo, às 18h. Agência Rádio Web, com informações da Copa Sul-Americana, Daniele Esperon.
0: Aí a Daniela Esperon com informações da Sul-Americana, que não é boa para o Grêmio, né? Essa situação, perder em casa, tá na zona do rebaixamento no Brasileirão, Luiz Castro tá balançando. Tá balançando, Zezinho Mello.
3: Ah, tá balançando e tá um ponto de interrogação. Por que que o Everton não está jogando, né? Foi contratado. Às vezes não fica nem no banco, né? Nem relacionado. Eu acompanho aí o Grêmio Internacional. É, e ontem estava na reserva, estava no banco, o Everton, que era titular. Onde ele passou, ele era titular. E vamos esperar aí. E vai ter muito breve Botafogo e Grêmio.
0: E aqui, vamos aqui na matéria do Metrópole, diz o seguinte: torcida do Grêmio protesta após eliminação e pede volta de Renato Gaúcho. É, tá aqui, rapaz. O Grêmio foi eliminado da Copa Sul-Americana, como disse agora há pouco aí a Daniela Esperão, pelo Bolívar, após derrota por 1-0 na Arena do Grêmio. O gol foi marcado por Dairon Asprilla, né, ainda no primeiro tempo, né? Após o apito final, a torcida gremista protestou e gritou o nome de Renato Gaúcho, ídolo imortal da equipe do Grêmio. A derrota colocou ainda mais pressão em Luiz Castro, treinador da equipe, que já foi alvo de críticas da torcida. Ele comandou o Grêmio em 39 partidas, com 16 vitórias, 11 empates e 12 derrotas, totalizando um aproveitamento de 50% nessas partidas. O tricolor gaúcho marcou 60 gols e levou 39. Renato Gaúcho é ídolo gremista, tanto como treinador como jogador. A última passagem dele pelo Grêmio como técnico foi entre setembro de 2022 e dezembro de 2024. A fase do Grêmio não é boa no Campeonato Brasileiro. A equipe está em 17º lugar na zona do rebaixamento com 23 pontos. A campanha no Brasileirão é de 5 vitórias, 7 empates e 8 derrotas. Ontem, o tricolor gaúcho perdeu mais uma, dessa vez para o Bolívar, da Bolívia, por 1-0 na Arena do Grêmio. O resultado causou a eliminação do imortal na Copa Sul-Americana na fase playoffs, com um placar agregado de 4-2 para os bolivianos. É, exatamente. Então, está aí fora e a galera já está gritando: Renato, Renato, volta, Renato.
3: É a paixão, né? Foi um grande jogador e também fez um bom trabalho como treinador na equipe gremista. E a torcida não esquece.
0: Futebol tem dessas coisas, né, rapaz?
3: É, não esquece.
0: O Renato vai, chega, aí faz um auê danado, ganha a primeira, ganha a segunda, tá, tira o time ali da zona, aí já é ido. É, aí lá no final, quando começa a perder de novo, aí manda embora, manda embora. Essa é a situação.
3: É a torcida mais exigente que tem no mundo, é a brasileira.
0: Pois é, e principalmente nesses duelos aí que tem Grêmio Internacional, Paysandu e Remo, Vitória e Bahia, Atlético Mineiro e Cruzeiro. Né?
3: É.
0: E aí por aí vai, onde tem os estados, tem dois times grandes ali brigando. Bom, então vamos ao Brasileirão, porque ontem nós tivemos dois jogos valendo pelo Brasileirão e fechou aí mais uma rodada do Brasileirão. O certo é que no sábado amanhã é hora de Copa do Brasil, mas vamos lá com ela de volta, Daniela Esperon.
1: O Atlético Paranaense desperdiçou a chance de assumir a vice-liderança do Brasileirão depois de empatar com o Corinthians na Neoquímica Arena em São Paulo por 0 a 0. O Furacão ultrapassaria o Flamengo em caso de vitória. O Timão optou por poupar alguns jogadores titulares, pensando nas oitavas de final da Copa do Brasil, que serão iniciadas no fim de semana. Apesar disso, o atacante Yuri Alberto sentiu uma lesão muscular e deve desfalcar o time por um longo período. O técnico Fernando Diniz lamentou ter perdido um dos seus principais jogadores.
4: É um jogador dos mais importantes do nosso time, tanto no aspecto defensivo para começar a pressão, que é um jogador muito forte, muito rápido, e no aspecto tático-ofensivo, que é um cara que ataca espaço, que está toda hora na área, que incomoda os zagueiros, que joga também se associando com os demais jogadores pela sua mobilidade. Então é um desfalque que de fato preocupa e a gente vai tentar achar a melhor solução para domingo.
1: Já o Cruzeiro se recuperou da derrota para o Botafogo com uma vitória diante do Curitiba no Couto Pereira por 1 a 0. O gol da Raposa foi marcado pelo meia Matheus Pereira. Agência Rádio Web, com informações do Brasileirão, Daniela Esperon.
0: É aí, Daniela Esperon, trazendo na Agência Rádio Web, né? E o Real Madrid, hein, dá ultimato sobre a renovação do Vini e pode vender o atacante nesta janela, diz a mídia espanhola. Clube mantém proposta apresentada ao brasileiro e não pretende melhorar as condições de acordo com a diretoria, e a diretoria admite negociá-lo para evitar saída de graça em 27, segundo o jornal Marca. Nós falamos isso aqui ontem, foi o termo de barganha, né, do Vini Júnior, que está aí chegando agora, olha só. Veio da redação aí do GE, lá de Madrid. O Real Madrid deu um ultimato a Vini Júnior nas negociações pela renovação do contrato. Segundo o jornal espanhol Marca, o clube informou ao atacante que não fará uma proposta e espera uma resposta definitiva nos próximos dias. Caso o brasileiro não aceite as condições apresentadas, a diretoria admite vendê-lo ainda nesta janela de transferência. O atual vínculo de Vini com o Real Madrid vai até junho de 2027. Tem um ano aí, 9 meses, 11 meses, melhor dizendo. Sem uma renovação, o atacante poderá assinar um pré-contrato com outra equipe a partir do dia 1º de janeiro e deixar o clube espanhol sem custo ao fim da temporada. Daí, né? Por isso, a diretoria do Real Madrid não quer iniciar a temporada de 26-27 sem a definição. A posição do Real Madrid é de que a proposta colocada sobre a mesa é a última. O clube não pretende aumentar os valores nem modificar as condições do novo contrato. As partes devem voltar a conversar nos próximos dias. O Real Madrid espera que Vini aceite a oferta para permanecer no projeto comandado por José Mourinho. Caso contrário, a possibilidade de uma transferência antes do fechamento da janela passará a ser considerada segundo a Marca. Então, a janela passará a ser considerada, né? A prioridade do atacante, porém, é continuar no Madrid, né? Segundo o jornal as, Vini deseja renovar, mas busca garantias sobre seu papel no novo projeto esportivo e uma valorização salarial compatível com sua importância no elenco. O Arsenal e o Liverpool estão entre os clubes que acompanham a situação de perto,
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Glória a Deus, atenção ouvinte, está entrando no ar o programa Voz da Libertação. Nossa sede mundial está situada na Avenida do Estado, Baixada do Glicério, 4568, São Paulo, capital. O ministério que está sob a responsabilidade de nossa presidente Irani Miranda. Temos também a nossa sede aqui na Grande Tarauacá, localizada na rua Floriano Peixoto, 317, bairro Centro. Próxima nova maternidade e está sob a responsabilidade do pastor Leonardo Silva, esse mesmo que vos fala. Santo Galileu. Maravilha, maravilha, meus amados ouvintes. Temos também a nossa congregação na rua Capitão Hipólito, bairro Triângulo, número 975, e está sob a responsabilidade da cooperadora Rosimeire, né? Que Deus abençoe todos os nossos amados irmãos que estão sintonizados conosco na programação Voz da Libertação. Mais uma programação nessa sexta-feira abençoada, que Deus tem nos abençoado aqui na grande cidade de Tarauacá, né? Está um dia ensolarado, que Deus abençoe cada irmão, cada irmã que está acompanhando agora este programa, a Voz da Libertação, programa esse pertencente à Igreja Pentecostal Deus e Amor aqui na Grande Tarauacá. Um abraço a todos os irmãos, né, do Seringal, nossos amados irmãos que estão na cidade, no centro da cidade, nos bairros, né, nossos irmãos membros, obreiros da Casa do Senhor. Para você também que não professa nenhum credo religioso, você católico, que Deus abençoe a tua vida, que Deus lhe dê uma ótima tarde, né, de sexta-feira, tarde maravilhosa, né, que Deus abençoe. E logo mais às 18 horas, lembrando, nós estamos na nossa congregação, na nossa igreja, sede aqui em Tarauacá, com as portas abertas a partir das 18h30, e você é o nosso convidado.

ver aqui agorinha já já e vou estar dando para vocês. Mas hoje o pastor Rosendo estará iniciando uma campanha de 3 dias consecutivos, tá bom? E você é o nosso convidado também para estar aqui, estar na igreja do Capitão Hipólito, né? Rua na igreja do Capitão Hipólito, que fica na rua Capitão Hipólito, bairro Triângulo, número 975. Você é o nosso convidado. Hoje, né, está sendo realizada uma campanha de 3 dias consecutivos com o homem de Deus, pastor Rosendo, tá bom? Estará no Santo Altar do Senhor, pregando a palavra e orando em prol de você, e você é o nosso convidado, tá bom? Temos também na nossa sede, como eu falei, né, hoje, né, vai estar a cooperadora Tereza Gonçalves. Amanhã, eu creio que o cooperador Rogério vai estar pregando, e domingo eu mesmo estarei pregando no culto da família, tá bom, meus irmãos? Que Deus abençoe você, que sempre tem nos dado a honra, né, de estar ali conosco, né, nas campanhas, estar conosco ali, aonde nós estamos buscando a Deus, né, buscando a presença do Senhor, e o nome do Senhor está sendo glorificado, e Deus está abençoando o seu povo, tá bom? Então nós aqui já louvamos a Deus pela vida de cada um de vocês, patrocinador também, você patrocinador, você meu amado irmão que ajuda, né, patrocina o programa Voz da Libertação, você que tem ofertado nesse programa, você que tem, né, sendo um mantenedor desse programa, né, tem sido uma pessoa, uma ferramenta nas mãos de Deus para abençoar a obra do Senhor, né, você dizimista, você ofertante, você meu amado irmão que tem ajudado o programa Voz da Libertação, continue ajudando este programa é uma bênção, né, você tem sido um patrocinador e Deus estará te abençoando, está te abençoando poderosamente, né, de uma forma gloriosa através de você estar semeando no programa Voz da Libertação, programa esse, né, pertencente à Igreja Pentecostal Deus e Amor, e um programa que tem alcançado muitas vidas, né, tem levado muitas pessoas ao arrependimento, tem levado muitas pessoas a Cristo, tem tocado em vidas, né, através da palavra, do louvor, através dos testemunhos. Então nós estamos aqui como uma ferramenta para abençoar a tua vida, meu amado irmão, você que sintonizou agora. Esse é o programa Voz da Libertação, um programa esse pertencente à Igreja Pentecostal Deus e Amor. Seja bem-vindo, né? Você que já está sintonizado desde o início do programa e você que está sintonizando agora, tá bom? Nós vamos oferecer 2 louvores para você que está nos ouvindo agora. Vamos ouvir, né? Eu vi, louvado seja o nome do Senhor, de Ângela Gonçalves, e vamos também ouvir Grande Campeão, de Ângela Gonçalves também, tá bom? Nessa tarde maravilhosa, eu ofereço para todos os nossos amados irmãos que nos dá a honra dessa audiência, né? Que Deus abençoe você, meu amado irmão, membro, obreiro, congregante da casa do Senhor, seja abençoado através do louvor.

Glória a Deus, maravilha, amados irmãos, voltamos aqui, né, para mandar um alô para todos os nossos amados irmãos do Seringal do Cardoso, lá do Salvador, do Vitória Velha, lá do Tocantins, do Jarinaua, do Quixadá, do São Pedro. Mandamos um alô para todos os nossos amados irmãos que estão sintonizados no Seringal, tá bom? Que Deus abençoe você, membro, obreiro da Casa do Senhor, você é dirigente, né, que está na frente de um trabalho aí no Seringal, que Deus venha lhe dar força, graça, poder, autoridade, para você continuar conduzindo a igreja do Senhor, a noiva do Cordeiro, com excelência, né? Com sabedoria, louvado seja o nome do Senhor. E eu gostaria de anunciar para vocês que logo mais, às 18h30, nós estamos com culto, né? Estará minha esposa, a cooperadora Tereza Gonçalves, pregando a palavra e orando em prol de todos nós, tá bom? A serva do Senhor vai estar orando em prol de toda a igreja. Então você é o nosso convidado, você que está aí na tua casa, né? Está aí pensando se vai para a igreja ou não. Então nós te convidamos hoje, né? Nós te convidamos para você se fazer presente. Louvado seja o nome do Senhor. Logo mais às 18h30. Às 18h30, né? Vamos estar na campanha, não, num culto, né, de gratidão ao Senhor, num culto a guerra contra o mal, e nós convidamos você para estar conosco, tá bom? Quero anunciar também a campanha que está sendo realizada no Capitão Hipólito, né? A campanha que está sendo realizada no Capitão Hipólito começa hoje, dia 31, né? Vai até o dia 1º do dia 2 de agosto agora. Então você é o nosso convidado para estar lá conosco, né? Com os irmãos lá, estará o presbítero Rosendo, pregando a palavra de Deus na campanha O Meu Socorro Vem do Senhor, que fez os céus e a terra. Então você que mora aí próximo ao Capitão Hipólito, você que mora próximo ao Triângulo, você é o nosso convidado para estar aí conosco, com os irmãos aí, né, com o pastor Rosendo, com a irmã Rosemary, participando dessa poderosa campanha de 3 dias consecutivos, tá bom? E Jesus Cristo garante a vitória, garante a bênção na tua vida, na vida da tua família, e o nome do Senhor será glorificado, tá bom? Louvado seja o nome do Senhor. Nós também estamos no culto aqui na nossa sede, na rua Floriano Peixoto, bairro Centro, né? Próximo à maternidade, no número 317. Então nós convidamos você, você é nosso convidado especial para estar aqui na nossa sede também. Hoje temos culto, né, nas duas congregações, tanto no Capitão Hipólito como também na nossa sede aqui em Tarauacá. Nós estamos com culto, né? Louvado seja o nome do Senhor hoje. Louvado seja Deus, e Deus seja glorificado, tá bom? Deus seja exaltado. Você é o nosso convidado para estar presente conosco nesses dois cultos que serão realizados hoje, tá bom? Que Deus abençoe, que Deus venha fortalecer a tua vida, a tua família. Que Deus venha dar graça, venha dar força para você. Que Deus cada dia mais supra todas as vossas necessidades. Você que está nos ouvindo agora, né? Você que está passando por uma luta, por uma aprovação. Você que está passando por um momento de dificuldade, de enfermidade. Então, nós estamos aqui para proclamar o nome do Senhor e dizer que Jesus, ele tem poder nos céus e na terra. E Jesus tem o poder de te curar, de libertar você, de realizar o teu milagre, a tua vitória. E nós aqui estamos proclamando o nome do Senhor, para que a cada dia Deus, ele se faça presente em nosso meio, né? Em nossas vidas, porque importa que ele apareça e nós venhamos diminuir, importa que ele venha crescer e nós venhamos a diminuir na sua presença, importa que nós venhamos desaparecer e ele apareça, né, nas nossas vidas, porque a ele a honra, a ele a glória, a ele o poder, a ele a majestade, né? Para ele é todas as coisas. Por isso que nós te glorificamos ao nosso Deus, porque ele é tudo na nossa vida, meu amado ouvinte. Deus é tudo na nossa vida, Deus é tudo na nossa vida, na nossa família, na nossa parentela. E sem Deus nada podemos fazer nada, né? Jesus Cristo, ele morreu na cruz do Calvário, né? Ele ressuscitou ao terceiro dia, para que todo aquele que nele crê não pereça, mas tenha a vida eterna. Então você, meu amado irmão, creia no poder de Deus, creia que Deus tem o poder de te salvar, de te curar, de escrever o teu nome no livro da vida. Então nós estamos confiantes, porque nós sabemos que o Senhor é um Deus poderoso nos céus e na terra, e ele tem poder tanto de matar como de curar. Deus tem um poder tanto de dar vida eterna como também a condenação eterna. Então é muito importante, né,
nós confiarmos no nosso Deus, entregar nossa vida de corpo, alma e espírito para a volta do nosso Senhor e Salvador Jesus Cristo, porque nós sabemos que não sabemos a hora e nem o dia que Jesus Cristo voltará para buscar a sua igreja. Então, por isso, nós temos que estar, atento, né? Nós temos que estar bem atento para a volta do Senhor Jesus, porque a volta dele será em um piscar e abrir de olhos, né? Então, nós sabemos que Deus, ele não vai dar sinais como ele já deu sinais na palavra do Senhor, né? Ele já tem dado sinais, né? Já tem mostrado, né? Os acontecimentos, guerra, fome, né? Peste, várias coisas já têm acontecido, né? Sinais da vinda do Senhor, é o princípio das dores, né? Então, já é para que nós venhamos ficar bem apercebidos, né? Bem alerta, porque o arrebatamento do Senhor está à porta e logo, logo acontecerá, né? Será em um piscar e abrir de olhos, será como um relâmpago sai do Oriente para o Ocidente, né? Estarão dois no campo, um será levado, outro será deixado. Então nós sabemos que a palavra de Deus tem se cumprido a cada dia em nossas vidas, tem se cumprido na terra, na vida do ser humano, né? E nós precisamos confiar que Deus está à porta para buscar a sua igreja.

Maravilha, maravilha, meus amados irmãos. Vamos de louvor, né? Novamente, vamos de louvor. Ofereço para os irmãos do Serigal, ofereço para os membros de nossas igrejas pentecostais Deus e Amor, né? Para você, obreiro, para você, membro, né? Da nossa sede, eu quero oferecer um holocausto vivo, tá bom? Para vocês, todos os irmãos que estão acompanhando, né? Você visitante, você congregante, você que não tem nenhum credo religioso, você católico, você que está no presídio, né? Você que agora está dentro do hospital, você que está em uma repartição pública aqui dentro de Tarauacá, né? Que Deus abençoe tua vida, né? Seja abençoado através da programação Voz da Libertação, né? Programação essa pertencente à Igreja Pentecostal Deus e Amor, tá bom? Então nós vamos oferecer o holocausto ao vivo e vamos oferecer, né, lágrima escondida também, tá bom? Então você vai acompanhar agora dois louvores maravilhosos, né? Estará tocando a tua alma, teu coração. Medite nesses dois louvores e seja abençoado, né? Ofereço para todos os nossos amados irmãos que estão sintonizados conosco na programação Voz da Libertação. Fique de louvor e seja abençoado.

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1: O choro faz parte da vida do crente. Às vezes choramos e muitas vezes achamos que Deus não está se importando com as nossas lágrimas. Talvez você veio aqui para derramar a última lágrima. Pela conversão do seu esposo, pela cura da enfermidade, pela solução do problema. Mas pode chorar que Jesus enxuga as suas lágrimas nesta noite.

Maravilha, maravilha, povo de Deus. Vamos agora de palavra. Vamos agora abrir a nossa Bíblia Sagrada no Evangelho segundo escreveu Lucas, né, o doutor Lucas. Vamos agora no capítulo 18 e vamos meditar um pouco, né, na palavra de Deus. Vamos refletir um pouco a respeito da parábola do juiz iníquo, né, do juiz mau, do juiz perverso, né. Vamos, Lucas capítulo 18, versículo 1 vai dizer assim: e contou-lhe também uma parábola sobre o dever de orar sempre e nunca desfalecer, dizendo: havia uma cidade um certo juiz, que nem a Deus temia, nem respeitava homem algum. Havia também naquela mesma cidade uma certa viúva, e ia ter com ele, dizendo: fazei-me justiça contra os meus adversários. Por algum tempo não quis, mas depois disse consigo: ainda que não temo a Deus, nem respeito a homem algum, todavia, como esta viúva me molesta, hei de fazer justiça para que, enfim, não volte a me importunar muito. E disse o Senhor: ouvi o que diz o injusto juiz? E Deus não fará justiça aos seus escolhidos que clamam a ele de dia e de noite, ainda que tardio para com eles? Digo-vos que depressa lhe fará justiça, quando, porém, vier o Filho do Homem, porventura achará fé na terra? Vamos orar. Senhor nosso Deus e nosso Pai, aqui estamos mais uma tarde, Deus, para apresentar a Tua Palavra, Senhor. Ó Deus, vem falar conosco, vem falar com este ouvinte, com esta irmã, com este irmão, meu Deus, através da Sua Palavra, Pai. Ó Deus, fala com eles de uma forma poderosa, de uma forma gloriosa, Pai. Em nome de Jesus Cristo, amém e amém. Amados irmãos, nós vemos aqui na Palavra de Deus, no Evangelho segundo escreveu Lucas, no capítulo 18, Jesus, ele vai contar a parábola de um juiz iníquo, de um juiz mau, de um juiz perverso. A palavra do Senhor conta que essa parábola, que havia uma certa cidade, um certo juiz, que nem a Deus temia, nem respeitava homem algum. E Jesus conta que havia também nesta cidade uma certa viúva, que esta viúva ia ter com este juiz, para que este juiz viesse a julgar a sua causa. E por algum tempo a palavra do Senhor diz que este juiz, ele não quis dar ouvido a esta mulher, mas devido à sua grande insistência, devido àquela mulher não parar de importunar, de cobrar deste juiz, que este juiz faça, né, o julgamento, que ele julgue a sua causa, que ele intercede por ela, né? Então é que esta mulher, ela mostra para nós um grande exemplo, né? Um grande exemplo de perseverança, de insistência. E Jesus aqui, ele vai trazer esta parábola para trazer a reflexão do homem, da mulher, o dever de orar sempre e nunca desfalecer, né? Jesus contou também uma parábola sobre o dever de orar sempre e nunca desfalecer. Sabemos, irmãos, que enquanto estamos nesta terra, nós estamos sujeitos a passar lutas, provações, batalhas, guerras, né, pelejas, dissensões, heresias. Tudo isso pode vir, né, contra nossas vidas, mas nós temos um dever de orar sempre e nunca desfalecer, porque nós sabemos que a oração, ela é a chave da vitória, né? A oração é o segredo do cristão. Orar ao Pai, falar com Deus, apresentar a Deus a sua petição, aquilo que ele deseja que Deus realize na sua vida, na vida da sua família, na sua vida profissional, sentimental. Então é muito importante para que nós, amados irmãos, que cremos em Deus, que confiamos nele, não deixarmos de orar, porque
O próprio Deus vai dizer que o dever do cristão é orar. Orar sempre e nunca desfalecer. Não é orar só quando as lutas, quando as coisas estão tranquilas. Não é orar só quando as coisas estão indo bem. Não é orar só quando a porta está aberta. Não é orar somente quando tudo que você deseja, você está conseguindo. É orar também quando as coisas começam a dar errado, né? É orar também quando a porta se fecha. É orar também quando a enfermidade bate na porta. Então, o Senhor Jesus, ele vai trazer esta parábola para alertar, para incentivar, para motivar, né, os seus filhos, os seus servos, a orar sempre, nunca desfalecer. Ele vai contar a história desta viúva, que esta viúva morava em uma cidade, este juiz também morava na mesma cidade, e pelo que nós entendemos aqui, esta viúva estava sendo injustiçada, né? Ela estava sofrendo uma injustiça, esta viúva. Então ela vai até o juiz daquela cidade para pedir ao juiz daquela cidade que este juiz, ele julgue a sua causa, né? Ele interceda por ela. Então ela vai pedir, e ela, pelo que nós entendemos aqui, ela não pede apenas uma vez, né? Essa mulher insiste, talvez essa mulher todos os dias estava na porta daquele fórum, não sei, naquela época se existia fórum, mas já que existia um juiz, né? Existia um lugar para que ele pudesse julgar as causas daqueles que moravam naquela cidade. Então eu acredito que todos os dias, quando aquele juiz chegava, né, para entrar dentro do lugar onde ele trabalhava, ele se deparava com aquela viúva. E aquela viúva talvez, né, até mesmo gritava, clamava, né? A palavra do Senhor não diz qual era a forma que ela importunava este juiz, só diz que ela importunava, ela cobrava dele, né? Ela pedia, ela exigia que ele julgasse a sua causa, que ele entrasse, né, com providência na sua causa, porque ela estava sendo injustiçada, ela estava sendo caluniada, não sei o que estava acontecendo na vida desta mulher, desta viúva. Mas uma coisa eu digo, que este juiz, ele vai dizer que ele não temia Deus, ele não respeitava os homens. Este juiz era um juiz iníquo, né? Iníquo significa um juiz desleal, né? Ele era um juiz desleal, ele era um juiz perverso. Ele era um juiz que, pelo que nós entendemos, ele não julgava a causa de ninguém conforme ele entendia o certo, não. Ele era um juiz injusto, né? Ele era um juiz que talvez recebia propina, né? Recebia dinheiro para julgar as causas das pessoas injustamente. Então nós vemos que, por mais que ele fosse um juiz injusto, um juiz iníquo, né, o Senhor, esta mulher, ela vai importunar ele, ela vai pedir que ele julgue a sua causa. E a palavra do Senhor vai dizer que por algum tempo aquele juiz não quis, né, julgar a causa daquela mulher. Mas ainda não, ele mesmo vai dizer, ainda que não temesse a Deus e nem respeitasse os homens, todavia como esta viúva me moleste, eu hei de fazer justiça para que, enfim, não volte a me importunar muito. Então, através da importunação, através da insistência daquela viúva, ela vai receber o seu milagre. E nós vemos que o segredo, irmãos amados, de nós recebermos a nossa vitória, a nossa bênção, de nós recebermos aquilo que nós queremos que Deus realize em nossa vida, é nós não pararmos de orar, de pedir ao Senhor, de clamar a Ele, né? Como a sua palavra diz, pedi e dá-se-vos-á, né? Buscai e encontrareis, batei e abri-se-vos-á, porque o que pede recebe, o que busca encontra, e o que bate as portas se abrem. Então nós vemos que o segredo está em nós ouvir a palavra do Senhor, e nós guardar a palavra, e nós insistir em oração, clamando a Deus, suplicando ao Senhor, para que Deus dê a resposta, aquilo que nós tanto almejamos que Ele venha realizar. Então se você deseja que Deus realize o teu sonho, o teu projeto, se você deseja que Deus liberte o teu filho, a tua casa, que se você deseja que Deus
Deus abençoe a tua casa, a tua família, você deve insistir, você deve orar, assim como esta mulher, esta viúva, ela importunou este juiz dia e noite, pedindo para que ele julgasse a sua causa. Nós também devemos orar ao Senhor dia e noite, para que ele julgue a nossa causa, para que ele venha a nos dar a vitória, abrir a porta, para que ele venha nos abençoar, e o nome dele venha a ser glorificado em nossas vidas, e na vida daqueles que nós temos clamado, tá bom, meus amados irmãos? Então nós vemos que esta mulher, ela vai ser uma mulher perseverante, né? Nós vemos várias mulheres perseverantes na palavra de Deus. Nós vemos Ana, né, que foi ao templo orar, né, e ali pediu, né, um filho ao Senhor. Lá no templo orava, clamava ao Senhor, né, suplicava a Deus com seu coração, e o Senhor entregou para Ana o seu filho, né, entregou um filho, Samuel, né, e esta criança, né, se tornou um grande profeta, né. Ela fez um juramento ao Senhor, ela pediu ao Senhor um filho, e disse ao Senhor que se o Senhor desse este filho para ela, né, Ana, ela daria todos os dias de sua vida à casa do Senhor. Então ela cumpriu com o voto, né, quando ela desmamou aquela criança, Samuel, ela levou ao templo, e Samuel foi criado dentro do templo do Senhor, né, e foi um grande profeta, né, um grande homem de Deus. E logo após, Ana teve mais filhos, né. Então nós vemos que quando você ora a Deus, faz propósito, coloca na mão do Senhor, né, faz o seu voto com o Senhor, né, o seu voto, jurando ao Senhor, prometendo a Deus, cumprir, né, com teu voto, se Deus abrir uma porta, se Deus realizar algo na tua vida. Então é muito importante que quando você ora a Deus e Deus realiza, você cumpra com aquilo que você prometeu a Deus, para que você tenha crédito com o Senhor, meu amado, você tenha, né, crédito com o Senhor através da tua oração, né. Você hoje está precisando de uma porta, você vai dizer: Senhor, né, abençoa, abre uma porta para mim, que eu vou fazer isso, que eu prometo isso, que eu vou fazer isso para o Senhor. E aí, no momento que você, né, recebe esta bênção, tente, né, busque a Deus para cumprir, porque é melhor, a palavra do Senhor diz que é melhor não votar, né, não fazer voto, do que fazer um voto e não cumprir ao Senhor, né? Porque a própria palavra do Senhor diz que quando nós fizermos votos, nós não venhamos tardar em cumprir os votos que nós fizemos, né? Muitas vezes nós estamos enfrentando batalha, luta, que nós clamamos a Deus: Senhor, Senhor, me socorre, porque eu te prometo fazer isso, né? Eu te prometo isso, eu te prometo aquilo. No momento da aflição, no momento da dor, a pessoa promete coisas que, quando ela recebe o milagre do Senhor, ela diz: ah, se eu soubesse, eu não tinha prometido. Então, por que prometeu, né? Então, quando nós prometemos algo ao Senhor, né, nós temos que buscar a Deus para cumprir esse propósito, essa promessa, para que assim Deus, ele seja glorificado nas nossas vidas, tá bom, meu amado ouvinte? Então, nós vemos que esta mulher, ela foi uma mulher sábia, ela foi uma mulher perseverante, ela conseguiu obter a sua cura, o seu milagre, e ela recebeu, né, da parte do Senhor a justiça através deste juiz, por mais que este juiz fosse um juiz mau, um juiz perverso, um juiz que não julgava a causa de ninguém, mas nós vemos que através dela importunar, ela insistir, ela clamar, ela dizer: eu quero justiça, eu quero que o Senhor se levante e me dê a minha vitória. Então você tem que orar ao Senhor dessa maneira, né? Peça a Deus a tua vitória, peça a Deus o teu milagre, peça a Deus a providência dele na tua vida, peça a Deus a porta aberta, insista, clame ao Senhor, porque tenho certeza que Deus realizará o seu poder na tua vida. Tá bom, meu amado irmão? Quero deixar esta palavra para vocês nessa tarde. E eu quero aqui orar pela tua vida, orar pela tua família, né? Apresentando a tua vida, a tua família em oração neste momento. Curve a tua cabeça onde você estiver agora. Vamos fazer um minuto de oração, apresentando a nossa vida, a nossa família. Vamos orar ao Senhor. Senhor, nosso Deus e nosso Pai, Pai de nosso Senhor
e Salvador Jesus Cristo de Nazaré. Aqui nós apresentamos a nossa vida, a nossa família, apresentamos a nossa parentela, Pai, diante da Tua presença, Senhor querido, meu Deus, vai passando a gota do Teu sangue, Pai, repreendendo todo o mal, toda a fúria, vai repreendendo, meu Pai amado, todo o mal contra a nossa vida, contra a nossa família. O Teu sangue tem poder, Jesus querido, repreenda as retaliações, as obras contrárias, repreenda, Pai, as obras de bruxaria, de macumbaria, de feitiçaria contra nossas vidas. Ó Deus, passa conta do Teu sangue, meu Pai, abençoando o Teu povo, dando a vitória, meu Pai, esta pessoa que colocou agora um copo de água sobre o seu rádio, meu Pai, esta pessoa que colocou agora, meu Pai amado, uma peça de roupa, ela crê, meu Pai, que o Senhor visita, meu Pai, através da peça de roupa, através da fotografia. Nós viemos orar aqui agora, meu Pai, porque Tu és um Deus de misericórdia, Tu és um Deus de compaixão, Tu és um Deus tremendo e poderoso, meu Pai. Vai operando, meu Pai amado, nesta tarde de sexta-feira, meu Pai. Ó Deus, já estamos finalizando mais uma semana, Deus. Estamos dando início, meu Pai querido, mais um final de semana, Pai. Ó Deus querido, Pai amado, abençoa, Pai. Confirma e sela, Pai, a Tua grande obra, Senhor, na nossa vida. Este final de semana seja um final de semana de muita bênção, de muita vitória, de muita realização, Pai, de muita promessa cumprida, Pai. Ó Deus, aqui nós apresentamos, ó Pai amado, Senhor, a Tua igreja aqui, meu Pai amado, da sede, Pai, de Tarauacá. Nós apresentamos cada membro, cada obreiro, meu Pai. Nós apresentamos, ó Pai, cada visitante. Te apresentamos, ó Deus, de poder e glória. Ó Deus, cada irmão ali do Capitão Hipólito, aqui da sede, Pai. Nós apresentamos os irmãos do campo, meu Pai, os obreiras, Pai. Vai tocando, vai fortalecendo, vai dando graça, vai dando força, Pai. Ó Deus, abençoa os patrocinadores, ó Pai, deste programa. Aqueles que têm, meu Pai, ofertado, meu Pai, neste programa. Alcança, meu Pai, suas vidas, Senhor. Abençoe, meu Pai, de uma forma poderosa, de uma forma gloriosa. Meu Pai, abençoa. Abençoa cada um deles, ó Pai, para pagar este programa. Abençoa os dizimistas, ofertantes da Tua casa. Repreenda, meu Pai, o devorador, o migrador, o cortador. Repreenda, meu Pai amado, toda armadilha, toda cilada do diabo contra a nossa vida, Senhor, neste dia. Meu Deus, cobre com Teu sangue. Abençoa, meu Pai, a nossa família e entrega a grande vitória, Senhor. Neste dia é o que nós Te pedimos e Te agradecemos em nome de Jesus. Deus abençoe, meu amado irmão. Agradecemos a audiência de todos vocês. Fique na paz. Até segunda-feira estaremos aqui no mesmo horário, amém? Da 1h até as 2h da tarde, apresentando o programa Voz da Libertação, tá bom? De segunda a sexta nós temos o programa Voz da Libertação de segunda a sexta nós temos o programa Voz da Libertação e contamos com a audiência de vocês. A partir da 1h da tarde, você é o nosso convidado a sintonizar nessa mesma frequência, nesse mesmo horário, e nós estaremos aqui apresentando este programa maravilhoso. Deus abençoe e tenha um ótimo final de semana, em nome de Jesus.

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vamos estar aqui para atender você da melhor maneira possível nessa tarde abençoada. Quero mandar um alô todo especial para você que está ligadinho na nossa programação, programa agora, programa Semeador de Cristo, programa que leva até você a palavra de Deus também, aquele melhor do louvor que você gosta de ouvir. E nós estamos por aqui para atender você. Faça seu pedido. Quero mandar um alô todo especial para você que está ligadinho em qualquer ponto da cidade, você, qualquer bairro da nossa cidade está ligado no nosso programa. Meu boa tarde para você. Meu boa tarde para você que está aí no bairro do Corcovado, você do bairro do Conquista, você da BR-364, Trecho Tarauacá, a Feijó, nossos irmãos de Feijó, né? Nossos irmãos de Feijó também ligados na nossa programação todas as tardes, ligadinho conosco. Que Deus possa abençoar a sua vida, meu irmão, minha irmã. Deus tem o melhor para nossas vidas, Deus tem o melhor para você. Quando nós estamos na presença de Deus, quando nós estamos glorificando, quando nós estamos exaltando, quando nós estamos botando Deus em primeiro lugar das nossas vidas, Deus abençoa a nossa vida, em nome de Jesus. Que Deus possa abençoar você nessa tarde aí, né? Nosso pastor presidente, pastor Marinho, né? Nosso pastor Cirlândio, todos os obreiros da casa do Senhor, Deus abençoe na vida de cada um, em nome de

Glória a Deus, voltamos com a nosso programa, nossa programação. Estamos nessa tarde. Peça seu louvor, que vai dar tempo você pedir ainda aí seu louvor. Nós vamos atender você aqui nessa tarde abençoada. Mas nós já temos já o primeiro louvor, que diz assim: quero ouvir Juliana Souza, a casa é sua, nome aqui do louvor. Por isso, para todos os irmãos e para você. A minha esposa aí ligadinho no programa, o programa Semeador de Cristo. Todas as tardes está aí ligado no nosso programa e pedindo louvor, né? Que Deus possa abençoar a vida dela e toda a sua família. Também dos nossos irmãos, você que está ligado na nossa programação. Quero mandar meu alô para vocês aí que estão ligadinho nessa tarde, em qualquer ponto da nossa cidade, você que está ligadinho aí na sua loja, você que está trabalhando aí, mas está com seu rádio ligado, está ouvindo nossa programação, você que está no mercado municipal, você que está ouvindo aí o nosso programa aí na sua oficina.

na sua banca, que Deus possa abençoar a sua vida, que dê uma tarde de sexta-feira abençoada para cada um de nós, né? Então nós vamos ouvir já o primeiro louvor pedido da minha esposa Fátima, que está ligadinho na programação, e pediu esse louvor e oferecendo para todos os irmãos que estão na escuta do programa.

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Glória a Deus, estamos de volta com a nossa programação. Vamos seguindo com o programa. Programa Semeador de Cristo, da Igreja Pentecostal Remanescente com Cristo, no Acre. Nossa igreja fica localizada no bairro Novo, Rua Anílio Freire de Albuquerque, número 470. Também nós temos nossa igreja ali na cidade de Feijó, também nossa igreja Remanescente com Cristo ali no bairro Ciência, na pessoa do pastor Ribamar, nossa pastora Vilani, todos os irmãos, ali, obreiro da casa do Senhor ali que estão ligadinhos, né, que estão fazendo a obra de Deus ali naquele lugar, né, que Deus possa abençoar na vida de todos os irmãos e todos os ouvintes. Você que está ligado em qualquer ponto da cidade, você que está aí no Seringal, aí na sua colônia, na sua fazenda, está ouvindo o nosso programa, meu boa tarde para você também. Que Deus possa abençoar você, sua família. Nós sabemos que quando nós estamos na presença de Deus, Deus abençoa nossas vidas, quando nós se alegramos, quando nós estamos na presença do Senhor. Nós nos alegramos quando nós estamos na presença de Deus, buscando a Deus, em espírito e em verdade, anunciando a palavra de Deus, fazendo aquilo que Deus se agrada de cada um de nós, quando nós se expõe a fazer a obra do Senhor, quando nós se expõe a fazer a obra de Deus, Deus se alegra conosco. Louvado seja o nome do Senhor Jesus. Mas tem mais um louvor aqui para ser tocado. Gesso Rufino, vai passar. Esse louvor quem pediu foi a nossa irmã Diaconisa Salete, está ligada na programação, ela pediu esse louvor. Ela oferece para o pastor Marinho, né, e todos os irmãos que estão ligados na nossa programação. E também esse louvor eu quero oferecer para você que está ligado aí conosco aí no bairro do Corcovado, meu amigo Nelson aí ligado na nossa programação, nossa irmã Délia está ouvindo o nosso programa. Quero mandar esse louvor também para o meu amigo Célio Marinho aí na sua loja FC Variedade aí, de frente ao lojão do 30, meu amigo Célio Marinho está ligado na nossa programação, meu amigo Preto Johnny, ouvindo o nosso programa, que Deus abençoe sua vida nessa tarde, em nome de Jesus. Vamos ouvir Gesso Rufino, daqui a pouco eu volto para atender mais irmãos.

Glória a Deus, estamos de volta com o nosso programa. Vamos seguindo com o nosso programa nessa tarde abençoada. Quero lembrar os irmãos, hoje nós temos culto aí na nossa congregação. Congregação aí do bairro do Ipipacunha. Você é o nosso convidado todo especial para estar juntamente aí conosco nessa noite. Nós adorarmos exaltar o nome do Senhor Jesus ali a partir das 7 horas da noite. Nós já estamos ali esperando por você. Leve sua família, leve seu parente, leve seu irmão. Deus tem uma palavra ao seu coração ali naquele lugar. Com certeza você não vai sair do jeito que você chegar, porque Deus vai falar o teu coração através da palavra de Deus. Louvado seja o nome do Senhor. Nós vamos atender mais um louvor nessa tarde aqui. Fernandinho, único. Esse louvor quem pediu foi a nossa irmã missionária Rosilene. Ela pediu esse louvor. Ela oferece esse louvor para nossa irmã Rosângela. Também para o seu esposo Alderi Machado, ali no Rio Muru, Colônia, Deus me deu. Parece para todos os irmãos que estão na escuta do programa, também para o pastor, seu esposo, pastor Sandro, para o Manuel. Parece esse louvor para todos os irmãos que estão na escuta da nossa programação. Esse louvor eu quero oferecer também para você que está aí no Rio Taruacá, você que está no alto Rio Taruacá ouvindo nosso programa, você que está lá no Seringal Joaci, você que está no Sacado, você que está aí no Suíço, ouvindo a nossa programação, nossos ouvintes aí dentro do Garapé Joaci, também que ouvem o nosso programa, que Deus abençoe a sua vida. Quero oferecer esse louvor para os nossos ouvintes ali da BR-364 Trecho, Taruacá, a Cruzeiro do Sul, você que está no ramal, você que está no ramal do Pixilinga, ramal do Xilude, você que está lá no Lomada, Rio Acoral, aí do alto, você do baixo, Garapé São Salvador, você que está ouvindo a nossa programação aí em qualquer lugar na beira dessa BR aí, ouvindo nosso programa, meu boa tarde para você, que você se sinta alegre, abençoado através dos louvor, também da palavra, nessa tarde de sexta-feira. Vamos ouvir Fernandinho, único.

0: Voltamos com o nosso programa, vamos seguindo com o nosso programa, já são 14 horas e 41 minutos na nossa cidade. Esse é o programa Semeador de Cristo, da Igreja Pentecostal, Remanescente com Cristo no Acre. Agora nós vamos ouvir o nosso patrocinador, Vitória, aí coloca aí, nosso patrocinador que patrocina o nosso programa. Quero mandar um alô todo especial para cada um dos nossos irmãos, patrocinador que patrocina o nosso programa, né? Quero mandar um alô aí para nossa irmã Diaconisa Salete, né? Nossa irmã aí que ajuda na nossa programação. Quero mandar um alô para nosso irmão Adelândio França aí no seu comércio também, nosso patrocinador. A empresa Translima também, que é patrocinadora do nosso programa. É, também a loja FC Variedade, meu amigo Célio Marinho. Quero mandar um alô também todo especial para a nossa amiga Rosângela também, que ajuda na nossa programação. Que Deus possa abençoar a vida desses irmãos. Que Deus possa abençoar na vida de cada um. Que Deus possa, cada dia mais, que cresça na obra de Deus, continue abençoando, que Deus vai cada dia mais abençoar a sua vida, quando nós sameia na obra do Senhor com alegria, quando nós sameia com prazer, Deus abre as portas, Deus abençoa as nossas vidas, né? Continue assim, que Deus vai cada dia mais abençoar a sua vida. Então vamos ouvir aí nossos patrocinadores, daqui a pouco eu volto.
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Glória a Deus, estamos de volta com o nosso programa. Vamos seguindo com o nosso programa nessa tarde, já é 2:48. E vamos deixar um versículo da palavra de Deus. Se encontra no livro de Mateus, no capítulo 24, e versículo 36, para a nossa meditação nessa tarde. Se conta em Mateus, capítulo 24, 36, que diz assim: Porém, naquele dia e a hora ninguém sabe, nem os anjos do céu, nem os filhos, mas unicamente o Pai. Como foi nos dias de Noé, assim será também a vinda do Filho do Homem. Glória a Deus. Essa palavra nessa tarde para nós meditar. A Bíblia diz que Jesus ele foi preparar lugar para todos nós, mas ele disse que não viria outra vez. Mas nós sabemos que a Bíblia diz que nem Jesus sabe o dia que ele vai voltar para buscar a igreja do Senhor. Mas unicamente o Pai, é só Ele que sabe o dia que vai voltar para buscar a igreja do Senhor. Como foi nos dias de Noé, assim será também a vinda do Filho do Homem. A Bíblia diz que Noé ele foi um homem que foi inspirado por Deus para dizer o dia que, naquela época, o dia que o mundo ia acabar. Noé, ele pregava, anunciava a volta de Jesus, a volta de Deus sobre a terra. E a Bíblia diz que Noé pregava fazendo a arca, ali levou mais de 100 anos fazendo aquela arca, pregando a palavra de Deus, anunciando a volta de Jesus. Mas as pessoas não viam, não davam ouvido à palavra daquele homem que pregava anunciando a volta de Jesus. Hoje também é a mesma forma, a mesma coisa. Nós pregamos a palavra de Deus, nós anunciamos a volta de Jesus. E a Bíblia diz lá no livro de João, capítulo 14. Ele disse: Não se turbe o vosso coração, creia em Deus, creia também em mim. Casa de meu Pai há muitas moradas. Se não fosse assim, eu não teria dito: vou preparar lugar para todos, e quando esse lugar estiver preparado, eu virei outra vez. Anunciamos essa palavra todos os dias, pregamos, anunciamos nos rádios, anunciamos nas igrejas, anunciamos na rua, nas esquinas, anunciamos na televisão, ouvindo todos os dias essa palavra. Mas as pessoas ainda estão ainda em dúvida, as pessoas ainda estão em confuso, não sabe o que fazer, não sabe se vai servir a Deus, se vai servir o mundo. As pessoas estão em cima do muro. Eu quero dizer para você, querido, nessa tarde, que essa palavra, a Bíblia diz que Noé, ele pregava, anunciava, as pessoas mangavam de Noé. Quando Noé anunciava ali a palavra de Deus, fazendo a arca ali naquele alto, naquele morro, e Noé dizia: o mundo vai acabar, vai vir um dilúvio sobre essa terra e vai acabar com todas as pessoas. A pessoa gargalhava, as pessoas não davam crédito, as pessoas mangavam de Noé, dizia que Noé estava doido. Como era que ia chegar a um ponto daquela água chegar naquele morro? Mas deixa eu dizer para você, querido, as coisas de Deus, Deus quando quer fazer, não tem quem impeça, não tem quem impeça as coisas que Deus quer fazer sobre essa terra. Então, nessa palavra, eu quero dizer para você, querido, é tempo de você voltar, é tempo de você recordar, é tempo de você arrepender e voltar para Deus, aceitando Ele como o único Salvador da sua vida, porque nós sabemos que nós não sabemos dia que Deus vai buscar a igreja do Senhor.
Nós não sabemos o dia da volta de Jesus para cada um de nós. Hoje não pode estar aqui pregando, anunciando a palavra, você pode estar aí no seu emprego, no seu trabalho, aí, mas não sabemos o dia da manhã que vai acontecer com você. Então, a Bíblia diz que Noé anunciava essa palavra. E a Bíblia diz que veio o dilúvio sobre a terra e cobriu toda aquela terra. Louvado seja o nome do Senhor. E Noé, juntamente com sua família, foi a única família que escapou ali, que entraram na arca, porque ele estava firme nas promessas de Deus. E a Bíblia diz que quando veio de novo, que a arca ficou vagando sobre as águas, as pessoas correram, todo mundo para aquela arca, batendo na porta da arca para que Noé abrisse a porta. Mas ali não tinha mais jeito, porque a Bíblia diz que a porta que Deus fecha, ninguém pode abrir. E a porta da arca estava fechada. E nessa tarde eu quero dizer para você, querido, volte contra tempo de você se arrepender. A Bíblia diz que o Senhor está de braços abertos, esperando por cada um de nós, para que você se arrependa do seu pecado, para que você volte para os braços do Senhor Jesus. A Bíblia diz que existe dois caminhos. O caminho que vai te levar ao céu, o caminho que vai te levar ao inferno, querido. Escolha o caminho do céu, o caminho que você vai ter um encontro com Deus. O caminho que você vai ter a solução para a sua salvação. Louvado seja o nome do Senhor. Que você, nessa tarde, você medite nessa palavra. Creia cada dia mais na palavra de Deus, na Bíblia Sagrada. Os caminhos que vai te levar ao céu, o caminho que vai te dar a tua salvação. Louvado seja o nome do Senhor Jesus. E você fica com essa palavra nessa tarde. Eu já quero orar junto com você. Quero agradecer nessa tarde pela oportunidade de mais uma vez estar aqui na presença de Deus, anunciando a palavra do Senhor Jesus. Vamos orar ao Senhor, agradecendo por tudo que Deus tem feito na nossa vida. Soberano Deus e eterno Pai que está no céu, nós te louvamos, Senhor, nessa tarde por mais uma oportunidade de estar aqui na tua presença. Obrigado, meu Deus, por mais um dia, por mais uma tarde. Que Deus venha dar um final de semana abençoado para cada um de nós, para nossos irmãos, para nossos ouvintes. Pai, que Deus continue abençoando as nossas vidas. Pai, em nome de Jesus, nós te pedimos nessa tarde, nós te louvamos, nós te agradecemos por tudo que Deus tem feito em cada um de nós. Nós te louvamos, nós te agradecemos, em nome de Jesus. Amém.

Glória a Deus. Chegou o final do programa, Semeador de Cristo, da Igreja Pentecostal Remanescente com Cristo. Lembrando os irmãos mais uma vez, daqui a pouco nós temos nosso culto ali na nossa congregação, ali no bairro do Ipepacunha. Você é o nosso convidado para estar ali juntamente conosco ali para adorar e exaltar o nome do Senhor Jesus. Temos a apresentação desse programa, eu, irmão em Cristo, presbítero José Marinho, nossa na praça, nossa amiga Vitória, Albanho Moraes, diretor-geral. Fica todo na paz do Senhor, fique com Deus, até segunda-feira, se Deus quiser.

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1: Alô, gente! Alô, nosso irmãozinho Lohan, a gente ama, viu?
2: Agora foi, hein?
1: A vocês, foi?
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0: A gente ensaiou muito pra fazer isso aqui, então bate palma, por favor.
1: Maravilha, rapaz.
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0: cabeça.
1: Esqueça.
0: Obrigado, gente.
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1: Valeu, safadão!
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Graças a Deus que nos dá a vitória por meio de nosso Senhor e Salvador Jesus Cristo. A paz do Senhor, meus amados irmãos e ouvintes da Palavra de Deus, está numa programação trazendo a memória à fé. Programação que é exclusiva da Igreja Evangélica Assembleia de Deus, Ministério de Rio Branco, aqui em Tarauacá. Isso que vos fala, pastor Ivan Câmara, que vai ficar com você aqui até as 17 horas. Já são 16 horas e 2 minutos. E queremos agradecer a você que está aí sintonizado na programação e mandar um abraço especial para você que é dona de casa, você que está no trabalho, você que está no seu carro, você que está pegando a estrada, subindo ou descendo os rios de nossa região, está na canoa do barco, na embarcação maior, você que está na sua chácara, na sua colônia, na sua fazenda, você que está aí na sua área agora tomando aquele tereré, esse calorzão. Agora deu uma esfriada, né? Mas estava quente, quente, quente. Quero mandar um alô especial a todos os nossos irmãos, membros e congregados da Assembleia de Deus Ministério de Rio Branco, aqui em Tarauacá. E a cada crente que sempre está na sintonia, independente da sua placa denominacional, aonde você congrega. Que Deus em Cristo continue abençoando você de maneira especial. E você que está aí na capital, também na sintonia da programação, trazendo a memória à fé, quero mandar aí um forte abraço para minha irmã Laudice, que sempre está na sintonia da programação e é uma verdadeira bênção de Deus, né? Uma verdadeira bênção de Deus pelos vocês aí na sintonia da programação. Nós estamos aí sintonizados. Quero mandar um alô especial também para o amor da minha vida, minha esposa, minha namorada, minha gata, missionária Edilene, está aí sintonizado na programação. Quero mandar aí um alô especial para ela, para minha loura, um cheiro, um beijo, minha gata. É isso mesmo, já são 16 horas e 3 minutos, vamos ouvir uma canção de Lucas Gabriel, Lucas Roque e Gabriel. Vamos ouvir aí pelo menos uma ou duas canções dele e daqui a pouco a gente volta.

Bendito Deus e Pai de nosso Senhor e Salvador Jesus Cristo. Meus amados irmãos, você que ligou sua rádio agora, Rádio FM 95.5 e também pela Rádio Difusora Acreana, tá certo? AM 820. Você está sintonizado aqui na programação Trazendo à Memória a Fé. Eu quero ler apenas um versículo da Palavra de Deus, a nossa leitura de hoje, vai ser a nossa reflexão, e se encontra em Romanos capítulo 8, versículo

37, que nos diz assim a inerrante palavra de Deus: mas em todas estas coisas somos mais do que vencedores por aquele que nos amou. Repetindo: mas em todas estas coisas somos mais do que vencedores por aquele que nos amou. Glória a Deus. Querido Deus, querido Pai que está no céu, nós queremos bendizer, engrandecer e louvar o teu santo e precioso nome, por estarmos aqui diante da sua santa, bendita e poderosa palavra, e poder, Senhor, agradecer ao Senhor pelo privilégio da vida, e nesta tarde tão especial de estarmos aqui nesta programação, trazendo a memória à fé. Queremos render graça pela vida do Cleiton, que aqui está na sonoplastia desta programação. Que o Senhor faça prosperar ele e a sua família, como aqueles que nos ouvem através desta programação. Querido Deus, nós queremos te agradecer por tudo. Prepara os nossos corações que vão receber a sua palavra. É no nome bendito de Cristo que oramos. Amém e amém. Graças a Deus. Meus amados irmãos, estamos aqui diante de um texto das Sagradas Escrituras, no livro de Romanos, capítulo 8, aonde fala o apóstolo São Paulo que em todas as coisas somos mais do que vencedores por amor daquele que nos amou. Quem? Jesus Cristo. Jesus Cristo nos amou primeiro. Com isso nós temos o entendimento que por sermos amados por Cristo, nós já somos mais do que vencedores. O amor de Cristo, ele faz com que resplandeça sobre a nossa vida. E nós então percebemos a cada instante, a cada momento, que este amor que já nos alcançou, o amor de Cristo, faz de cada um de nós um verdadeiro vencedor. É isso. As lutas são tão grandes, são maiores, às vezes até do que nós, maiores do que as nossas forças, maiores do que os nossos sentimentos, maiores do que tudo em nossa vida. Mas quando nos deparamos com a lembrança de que Cristo, ele morreu por nós e também ressuscitou por nós, cabe dentro do nosso peito, dentro do nosso coração, dentro da nossa alma, a seguinte expressão: poxa, nós escapamos, né? Nós estamos vivos hoje. Então significa dizer que somos vencedores. Escapulimos, somos vencedores, né? Agora há pouco, recente, um passado bem recente, se falava muito na epidemia que deu da Covid-19. Covid-19 ceifou muita gente. Parentes nossos, amigos, familiares, pessoas que estavam bem perto. Pessoas que eram novas, outras nem tão novas assim, mas foram ceifadas. E nós escapulimos por bondade divina. Poderia ser qualquer um de nós. Muitos desses agravantes que trouxe o óbito de várias pessoas, nós sabemos que não foi nem a Covid, mas foi a falta de estrutura que tinham as pessoas de lidar com essa situação. Mas graças a Deus que nos dá a vitória por meio de Cristo Jesus. E é por isso que o Senhor, ele nos chama para vencer. E aqui eu quero falar de algumas coisas que estão escritas nas Escrituras que nos tornam vencedores, né? Como em 1 Samuel 17, a proposta do gigante Golias para Israel era a seguinte: escolhei dentre vós um homem que desça a mim, e se ele puder pelejar comigo, me ferir, seremos vossos servos. Porém, se eu vencer e o ferir, então sereis nossos servos e nos servireis. A regra era clara: o vencido se tornava escravo do vencedor. Se tornava escravo do vencedor. É interessante essa luta do Golias com Davi e de Davi com Golias, que Deus não mandou Davi lutar.
Deus não mandou Davi lutar. Deus não disse para Davi lutar. Deus não soprou no ouvido de Davi para ele fazer essa luta. Simplesmente ele foi. Ele quis. Né? Ele quis. Agora, Davi não tinha uma experiência de lutar com o gigante. A experiência que ele tinha era experiências totalmente diferentes. Ter lutado com um leão, com um urso, eram experiências diferentes. De lutar com um gigante na frente de Davi, dava quase 3 Davi. Ele não era tão grande, mas também não era tão pequeno, porque Davi ainda era um adolescente, não tinha uma estatura bem alta como deveria ter os seus irmãos, que já eram altos e tal. Mas o gigante se tornava gigante porque Davi era pequeno. Na verdade, talvez, né, o gigante tivesse aí 2,90 metros. Seria mais ou menos esse gigante todo, né? Seria mais ou menos isso. O tamanho dessa parede aí, né? No forro dá isso, 2,90 metros, né? O telhado dá 3 metros. Enfim, Davi quis lutar. Mas, com certeza, o espírito que estava dentro de Davi, o Espírito Santo, ele nos encoraja a sermos vencedores. O Antigo Testamento não é o Novo Testamento, mas o Antigo Testamento é a sombra do Novo. Há sobre as nossas vidas uma graça de Deus especial para sermos vencedores em Cristo Jesus. Você, tanto você que me ouve aqui pela rádio, como também pelas redes sociais, vencer é preciso, né? Vencer é preciso. Daniel e Samuel cantam esse hino. Vencer é preciso, é mais que prazer. Porque Deus, ele nos chamou para sermos vencedores. Quando esse texto de Romanos fala muito conosco no versículo 37, mas em todas estas coisas somos mais do que vencedores por aquele que nos amou. Nós somos vencedores por aquele que nos amou. É. Ainda bem que Israel venceu por meio de Davi, em nome do Senhor dos Exércitos. A Bíblia afirma que Deus o derribou e não o homem, ou não homem algum. Deus já é vencedor. Ele nunca perdeu uma batalha. Mas ele quer nos tornar vencedor em todas as coisas. Existem situações da vida que não somos vencedores na área, às vezes emocional, psicológica, espiritual, financeira, na área familiar. Mas Deus quer que sejamos vencedores. Não é que Deus não luta, não trata com perdedores. Não é isso. É que Deus, ele quer nos fazer vencedores. Mas muitas das vezes, as armas que estamos lutando são as armas erradas. São ferramentas erradas. Às vezes não são as ferramentas. Às vezes são as estratégias. Às vezes temos as melhores ferramentas, mas não temos estratégias. E às vezes nós temos estratégias boas, mas não temos armas boas. Às vezes temos boas estratégias e armas boas, mas nós é que não estamos preparados emocionalmente, psicologicamente e espiritualmente. Eu lembro que todas as guerras que Davi foi fazer, ele orou ao Senhor. No dia que ele não orou ao Senhor, ele perdeu. Ou seja, as estratégias de Davi sempre foram boas. As armas que ele tinha também. Mas às vezes ele não estava preparado. Porque quando você entrega a sua vida para Cristo Jesus, o que te faz preparado é Jesus. E é por isso que é necessário essa comunicação com Ele diariamente. E se nós não tivermos esta intimidade com o Senhor, este diálogo com o Senhor diariamente, certamente nós não estaremos munidos de força suficiente para combater aquilo que precisamos ser
vencedores. E Cristo Jesus nos torna vencedores, tá certo? Agora nós vamos, vou pedir aqui o nosso Cleiton, sonoplasta da nossa rádio, para colocar aí o hino Eu Desejo, né, do pregador Lu, oferecendo para todos vocês que estão fazendo aniversário hoje, ou você que fez aniversário durante a semana. Nós queremos oferecer para você que também está fazendo aniversário de casamento. Logo após essa canção, nós já vamos voltar com os nossos comerciais.

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1: Bendito Deus e Pai de nosso Senhor e Salvador Jesus Cristo. Meus amados irmãos, você que está sintonizado na programação Trazendo a Memória, a Festa, a programação que é exclusiva da Igreja Evangélica Assembleia de Deus, Ministério de Rio Branco, aqui em Tarauacá. E para nós é uma grande honra tê-los você aqui na programação. Deixa eu dizer para você, meu querido, que amanhã às 9h30 da manhã temos culto infantil. Você que ainda não sabe, fica na rua Manuel Vieira da Cunha, 991, tá certo? Tem um culto infantil, onde as tias estão ali, a Lohaine, também tem a irmã Isabelle, também tem a irmã Eliane, que é a coordenadora, e também o Samuel. São bênçãos do Senhor para a sua vida. E você que tem criança, você que tem seu filho, seu sobrinho, seu neto, vale a pena você, né? Vale a pena você levar a sua criança ali, né? 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Você que ligou seu rádio agora, estamos aqui em uma reflexão bíblica, porque o Senhor deseja que todos nós sejamos vencedores. O versículo 37 do capítulo 8 de Romanos está escrito assim: mas em todas essas coisas somos mais do que vencedores por aquele que nos amou. Somos mais do que vencedores por aquele que nos amou. Em João capítulo 16, versículo 33, Jesus disse: tenho-vos dito isso para que em mim tenhais paz. No mundo tereis aflições, mas tende bom ânimo, eu venci o mundo. O que que Jesus está dizendo? Jesus está dizendo que venceu o mundo. Ele está nos incentivando a vencer o mundo também. Ele está dizendo que teve também aflições, assim como eu e você também temos, mas Ele está nos ensinando a vencer, a sermos vencedores, por amor dEle. Ou seja, as qualidades, os benefícios da graça de Deus, que está na pessoa de Jesus, Ele quer qualificar as nossas vidas para sermos também vencedores. É necessário que pensamos o que o Cristo de Deus sempre quis para a nossa vida, que foi de sermos vencedores. O apóstolo São Paulo chegou a dizer que somos mais do que vencedores naquele que nos salvou. Somos mais do que vencedores em Cristo Jesus. Somos mais do que vencedores nas propostas que este Deus faz para a nossa vida. E quando falamos aqui de Romanos 8:37, a palavra de Deus afirma: mas em todas estas coisas somos mais do que vencedores por aquele que nos amou. Em Romanos 12:21, Paulo nos aconselha dizendo: não te deixes vencer do mal, mas vence o mal com o bem. Então, não basta apenas sermos vencedores, nós temos que vencer o mal com o bem. Né? Você precisa vencer, eu preciso vencer, nós precisamos ser vencedores. Mas não é ser vencedor por vencer. Nós temos que ser vencedores aplicando o bem às pessoas que fazem o mal. E como nós podemos fazer isso, pastor? Pode ser a pergunta sua, né? Nós podemos vencer o mal com o bem através da oração. Você sabe de alguém que gosta de fazer o mal. Então você vai orar e apresentar a pessoa a Deus. Vai apresentar a pessoa a Deus e você vai ver o resultado do que vai acontecer com esta oração. Por quê? Porque Deus transforma o mal em bem, o caos em calmaria. Aquilo que era torto, ele passa a ser reto, porque Deus, ele trabalha assim. Só basta lembrar da nossa própria vida. Tem muita gente no mundão que vê e diz: rapaz, aquele camarada não estava tomando cachaça outro dia? Eu disse: era. E agora? Agora ele está na igreja. Agora ele só quer ser o santo. É claro, a proposta do evangelho é essa: tirar a pessoa que está nas trevas e colocar na luz. Como é que vai fazer? A pessoa vai estar na igreja e vai continuar bebendo? Não, essa pessoa precisa passar pela transformação. E é por isso que ela está na igreja. Quem está na igreja não é o número de pessoas certas. Não. Todos na igreja já foi ex alguma coisa. E é por isso mesmo que Deus quer transformar a sua vida para que você seja mais do que vencedor. E como é que você vai vencer? Com bem. Você vai orar pelas pessoas, você vai consagrar pelas pessoas, você vai entregar estas pessoas ao Senhor, e o Senhor vai começar a convencê-las, vai começar a transformá-las, vai começar a essas pessoas serem novas pessoas em Cristo Jesus. Tudo isso quem faz em nós é o amor de Cristo Jesus. Então somos vencedores através do amor de Cristo. Se não tiver o amor, nós não vamos alcançar o desejo que Deus quer e como Ele quer que sejamos vencedores. O apóstolo Paulo ainda fala aos Efésios, no capítulo 6, o versículo 13, e aponta como podemos vencer tudo. Portanto, tomai toda a armadura de Deus para que possais resistir no dia mau e, havendo feito tudo, ficar firmes. Então, o que é que a Bíblia aqui fala? Qual a maneira como eu tenho que ser um vencedor? Eu tenho que ser vencedor tomando toda a armadura de Deus. Ué, e Deus, Ele empresta a armadura dEle? Empresta, queridos. Na verdade, tudo que nós temos é emprestado. Aí você que está me ouvindo aí, no rádio, está dizendo, rapaz, eu não, eu tenho o que eu consegui com o meu trabalho. Morre para tu ver, para quem é que vai essa tua roupa aí, besta. Morre para tu ver, para quem é que vai essa tua casa aí, esse teu carro. Morre, bichão, morre, para ver quem é que vai ficar no teu lugar, no teu trabalho. Ou se tu acha que não vai aparecer mais ninguém. Morre para tu ver quem é que vai ficar com esse teu tênis aí. Pois é. Tudo que tu tem é emprestado, meu filho. E os dons que nós temos é emprestado por Deus. Talentos que nós temos, emprestado por Deus. Nada, nada, nada, nada que temos é nosso. Às vezes você até diz, ah, eu tenho um salário ao teu nome para receber. Mas quem gasta o teu salário? Tua mulher e teu filho. Aí você pode dizer, mas eu sou solteiro. É, você é solteiro. Mas você vai comprar uma calça, né? Você vai comprar uma calça e lá na loja que você compra está sustentando uma família. Nada do que temos, querido, é nosso. Tudo é emprestado. Você diz, eu tenho um carro, mas tu tem que colocar um combustível. O combustível não é teu, tu tem que comprar. E o carro só é teu quando tu termina de pagar, porque quando tu está devendo o banco, é do banco. Só está com ele emprestado. Aí depois que tu termina, tu continua durante 30 anos pagando o documento do carro. Aí como com 30 anos tu não vai querer mais ter o carro, aí tu vai trocar por outro. Ou vai comprar outro. Mas tudo que temos é emprestado. É emprestado. E o apóstolo São Paulo nos ensina aos Efésios que nós temos que tomar a armadura de Deus. Para quê? Para que nós possamos resistir no dia mau. Então o dia mau, ele acontece para toda pessoa. Ah, comigo não acontece. Te acalma, tu tá novo demais. Fica tranquilo. O dia mau acontece para todos nós, só que ninguém quer. E a gente só pensa que vai acontecer com os outros. Mas o dia mau acontece para todos nós. E nós precisamos das armaduras de Deus para sermos vencedores neste dia. No dia que o mal estiver prevalecendo contra a sua pessoa, no dia que o mal chegar na tua casa, na tua tenda, no dia que o mal chegar na sua vida, no dia que o mal chegar no seu casamento, na sua família, no dia que o mal chegar, se você estiver com as armaduras de Deus, você vai conseguir ser um vencedor em Cristo Jesus. O dia mal já aconteceu algum dia na minha vida, não foi só um dia não, tá? Já foi alguns dias. Alguns dias já aconteceu. De eu perder familiares em 2 anos e meio. Perder 6, assim, ó. Pai, avó, esposa, irmão, tia. E aí, meu filho? O que eu tenho para dizer para você é que nós precisamos das armaduras de Deus. Porque se nós não tivermos ela, nós vamos passar por isso do mesmo jeito, só que tem um detalhe. Nós vamos passar com as armaduras de Deus, conseguindo chegar do outro lado com o troféu da vitória. Em meio às percas é que somos vitoriosos. Em meio às lutas é que nos tornam pacientes. As lutas e as provas nos tornam pacientes. Nos tornam maduros, amadurecidos, preparados para a próxima guerra. E o cristão, de verdade, o cristão verdadeiro, sabe que a luta dele vai ser só maior daqui para frente. Não vai ser menor. Porque ele tem convicção de que suas vitórias serão também maiores. Porque nós chegamos em um nível espiritual e de maturidade espiritual que as provas não podem ser pequenas. Porque aquelas provas que já fizeram parte do passado, elas podem até fazer parte do presente. Só que agora, com as armaduras de Deus, você nem sente. É igual montar a cavalo. Você monta no cavalo aqui, coloca só a professora, a rédea, como chamo, no cavalo. Senão você só dá uma volta ali, só dá um galope. É dar um galope sem sela, sem nada, e volta. Aí você vai agora dar um galope no cavalo, mas coloca a sela. Só que você vai passar o dia agora no cavalo. As armaduras de Deus é mais ou menos desse jeito. Você dá uma voltinha assim sem sela, beleza, mas vai trabalhar com um cavalo sem sela para tu ver. Você fica todo assado. Por quê? Porque você está desprotegido, você está despreparado. Mas com as armaduras de Deus te fazem preparados para enfrentar os obstáculos e as lutas. Por que tem muita gente que mete a corda e tira a vida? Por que tem gente que tira a vida? Porque elas não conseguem lutar com as armas de Deus. Só elas conseguem acreditar que não vão conseguir. Mas somos vitoriosos em Cristo Jesus, não é porque nós temos força. É quando nós sabemos usar as armas que Deus nos deu para lutarmos. Uma vez eu lembro que fui pegar um cavalo do campo. Só que sempre a gente pegava com milho. Milho já bem seco. Pegava uma cuia. Pegava ali um punhado de milho. Coisa pouca. E colocava numa cuia, ia balançando e chamava o nome do cavalo. Quando era o Trovão, chamava o Trovão. Era o Castanho, chamava Castanho. Quando era o Branco, chamava de Branco. E assim por diante. E aí eu fui pegar um cavalo branco. Eram as 2 horas da tarde, só que não tinha milho. Eu digo, eu vou botar uma pissarra, porque o barulho vai ser o mesmo. Conversa, menino. Botei umas pissarras dentro. Chacoalhei pra lá, chacoalhei pra cá. E lá vinha um cavalo e vinha que ele vinha trotando, ó. Animado, rapaz. Quando chegou perto, que ele ouviu o barulho da pissarra, ele voltou-se assim pra trás, meu filho. Ele jogava lama nos meus peitos. Com tanta velocidade que ele ia. Por quê? Porque eu não estava com a ferramenta adequada pra pegar ele. Ele ouviu que não era milho. Eu vi o que era pissarra, então ele não veio. Eu vi o que era pissarra. Então, não lutar com as armaduras pode fazer com que a nossa peleja seja até maior do que deveria ser, né? Nossa peleja pode ser maior do que poderia ser. O apóstolo São Pedro, na sua epístola, na segunda epístola, no capítulo 2, Pedro afirma que, porque de quem alguém é vencido, do tal faz-se também servo. Na epístola de João 2,14, João escreveu dizendo, eu vos escrevi jovens, porque sois fortes, e a palavra de Deus está em vós, e já vencestes o maligno. O maligno. Aqui está falando de duas coisas, né? Primeiro, o apóstolo São Pedro está falando aqui que alguém que é vencido, do tal faz-se também servo. Ou seja, toda pessoa é servo daquilo que alguém te venceu, né? Você se faz servo. E o apóstolo João está falando que os jovens, eles já venceram porque são fortes. e são fortes mesmo. Jovens, eles dificilmente se cansam, eles têm juventude, ele tem proeza, né? Jovem tem gás, tem força, tem energia para gastar e se deixar gastar. E ele tem mais resistência do que qualquer outra pessoa, porque já está na sua fase de maturidade, está saindo da adolescência para a juventude, para a maturidade. Então todas as forças estão concentradas nele. E João, quando escreve isso, escreve detalhando o que realmente é um jovem. Claro, ele foi jovem e sabe descrever muito bem isso, porque o jovem vai ter força para se levantar, o jovem vai ter força para orar, o jovem vai ter força para consagrar sua vida. Não vive adoentado, não vive reclamando de dor. O jovem é jovem. Então o seu físico, a sua força física, o seu corpo está totalmente habilitado para viver, para enfrentar as batalhas espirituais que existem. Agora, se esse jovem tiver as armaduras de Deus, ele vai ser mais do que vencedor, porque não basta apenas ser jovem, precisa lutar com as armas que Deus lhe dá. Quero pedir aí mais uma canção do nosso amigo. Qual é a próxima agora, meu amigão? Agora nós vamos ouvir Graças, de Mark Sweet. Quero nos oferecer para todos vocês. E vamos voltar já com o nosso comercial.

0: vamos a escutar alguém tocando o sax. Desfrute a presença do Senhor.
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2: Meus amados irmãos, estamos chegando aqui ao finalzinho da programação e queremos agradecer você que nos deu a preferência e também a audiência de estar conosco aqui nesta programação. Que Deus em Cristo continue abençoando. O Senhor te abençoe e te guarde, o Senhor faça resplandecer o seu rosto sobre ti e tenha misericórdia de ti. O Senhor sobre ti levante o seu rosto e te dê a paz. A paz do Senhor e até a próxima, se Deus quiser e Cristo não tiver voltado.

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1: Rádio Continue ligado, vem aí, a próxima atração. .gov.br e difusora.ac.gov.br. Temos ainda o nosso WhatsApp, que é 99203-2962. Repetindo, 99203-2962. Aguardamos sua mensagem.
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3: É informar com excelência aqui no Conexão Acre. Hoje é sexta-feira, 31 de julho de 2026. E você confere nesta edição.
1: Tudo pronto para a Cavalgada, evento mais tradicional que marca oficialmente a abertura da 51ª edição da Expo Acre.
3: O IDAF vai estar com sua equipe de fiscalização durante toda a feira agropecuária.
1: O Batalhão de Trânsito define logística e trechos que serão interditados durante o período da Cavalgada.
3: Começou ontem a 10ª edição do Festival da Banana em Rodrigues Alves.
1: E ainda, a campanha de imunização deve ampliar mais de 200 doses de vacinas em moradores no Acre.
3: Em Tarauacá, a população passa a contar com uma estrutura mais ampla para atendimento em saúde mental.
1: E Fundacre alcança a marca de 121 transplantes de fígado realizados no final de julho de 2026.
3: Ministério Público do Acre obtém condenação de homem a mais de 51 anos de prisão por feminicídio.
1: E Acre registra mais de 127 mil inscritos no FIES no segundo semestre de 2026.
3: Terremoto em Pucallpa, no Peru, é sentido em cidades do Acre.
1: Programa Minha Casa Minha Vida sorteou agora pela manhã 692 unidades habitacionais.
3: Essas e outras informações você acompanha agora no Conexão Acre.
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3: 17 horas e 2 minutos desta sexta-feira e queremos agradecer, como sempre, a sua sintonia, a sua audiência e, claro, também a carona através do rádio do seu carro. Muita gente saindo do trabalho, talvez saindo do seu compromisso, ouvindo sempre a nossa programação. A gente sempre tem uma dica importante para você que está no trânsito da nossa capital. Olha, trânsito bastante intenso na Avenida Chico Mendes, tá bom? Nas proximidades da rotatória da Corrente. Olha, você que está nessa região, muita atenção no trânsito. Outro ponto que podemos estar destacando também, né? Avenida Ceará, nas imediações do terminal urbano da cidade. Outro ponto que podemos estar falando é a Avenida Getúlio Vargas, nas imediações do pronto-socorro da capital. E falando em pronto-socorro, temos ali o cruzamento da Avenida Nações Unidas, trânsito também bastante intenso por esta região. Olha, chegando o fim de semana, como sempre, a gente tem essa dica para você que, se beber, não dirija. Afinal, o álcool afeta os reflexos, a visão e também a capacidade de concentração, comprometendo gravemente o controle do veículo e aumentando, consequentemente, o risco de acidentes, tá bom? Vamos ter conscientização e não beber no trânsito. 17 horas e 3 minutos.
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1: Seguimos o Conexão para conferir a previsão do tempo para o fim de semana. O sábado será de céu parcialmente nublado a nublado, com pancadas de chuva e trovoadas isoladas no Alto e no Baixo Acre. Já no Vale do Juruá e nos municípios de Sena Madureira, Manuel Urbano e Santa Rosa do Purus, a previsão para o sábado é de céu claro a parcialmente nublado, com possibilidade de chuva em áreas isoladas. E o domingo será de céu parcialmente nublado a nublado, com pancadas de chuvas e trovoadas isoladas em todo o estado. Vamos conferir as temperaturas para amanhã. Na capital e municípios do Baixo Acre, a temperatura mínima deve ficar em torno de 22 graus, com máxima de 34 graus. No Alto Acre, nos municípios de Assis Brasil, Brasileia, Epitaciolândia e Chapuri, as temperaturas variam entre mínima de 23 e máxima de 35 graus. Na regional do Juruá, a temperatura mínima deve ficar em torno de 24, com máxima de 34 graus. E nos municípios de Tarauacá, Feijó, Jordão, Sena Madureira, Manuel Urbano e Santa Rosa do Purus, as temperaturas variam entre mínima de 23 e máxima de 34 graus.
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3: 17 horas e 5 minutos e nós iniciamos o Conexão Acre desta sexta-feira com notícia internacional. Olha, o número de pessoas que tentaram entrar na Espanha chega a 50 mil. Nos últimos dias, um grande volume migratório foi registrado em Ceuta. Vamos conferir na reportagem de Gabriel Correia, da Rádio Nacional.
6: Nos últimos dias, cerca de 50 mil pessoas cruzaram a fronteira do Marrocos para a cidade autônoma espanhola Ceuta, no norte do continente africano. Metade dessas pessoas já retornaram ao país de origem, informou o Ministério do Interior da Espanha. 19 corpos de imigrantes foram encontrados na água. Ceuta é uma pequena cidade autônoma da Espanha, ligada politicamente à União Europeia, mas que fica na África. Segundo a agência Reuters, o chefe do governo local, Juan Jesus Vivas, disse que o número de pessoas que morreram atravessando a fronteira pode ser ainda maior, 34 migrantes. Forças policiais marroquinas usaram cacetetes e gás lacrimogêneo para impedir que mais pessoas invadissem o pequeno território, que é espanhol há quase 500 anos. Também foram usados caminhões com canhões de água e ônibus e carros foram queimados nos confrontos com a multidão desde quinta-feira. O primeiro-ministro Pedro Sánchez viajou para Ceuta e disse nesta sexta que o governo espanhol vai fortalecer a presença das forças de segurança e instalar uma barreira física de contenção no mar e que os trâmites de repatriação dos milhares de imigrantes serão feitos em cooperação com autoridades marroquinas. Sánchez disse que o deslocamento em massa foi um ataque à integridade territorial da Espanha e deve ser condenado. O caso das milhares de pessoas que cruzaram a fronteira mobilizou outros líderes europeus. Ursula von der Leyen, presidente da Comissão Europeia, disse que a situação é inaceitável. O ministro do Interior da França, Laurent Nunes, pediu reforço na fronteira com a Espanha. Da Rádio Nacional em São Luís, Gabriel Correa.
2: Economia.
1: O bloqueio orçamentário é reduzido de 23,6 bilhões de reais para 18 bilhões de reais. Cidades, transportes e fazenda foram os ministérios mais beneficiados. Vamos conferir mais detalhes.

0: Os órgãos e entidades afetados pela medida têm até o dia 6 de agosto para indicar quais projetos vão ser desbloqueados. Já a distribuição da contenção das emendas parlamentares vai ser definida pelo Poder Legislativo. Da Rádio Nacional em Brasília, Gabriel Brum.
1: Olha, a Receita paga o terceiro lote de restituição do imposto de renda. Serão contemplados 2,7 milhões de contribuintes nesta sexta-feira. Gabriel Corrêa.
2: A Receita Federal paga nesta sexta-feira o terceiro lote de restituição do imposto de renda à pessoa física de 2026 para 2 milhões e 700 mil contribuintes. Os dois lotes anteriores já depositados representaram 80% das restituições previstas para 2026. Isso significa que os mais de 4,6 bilhões de reais pagos nesta sexta-feira encerram a fila de restituições regulares deste ano, que são aquelas que não apresentaram inconsistência e nem caíram na malha fina. E quem recebe? São mais de 800 mil pessoas que utilizaram a declaração pré-preenchida ou optaram pelo recebimento via Pix. Outras 500 mil por outros critérios de prioridade, como idosos, pessoas com deficiência ou doença grave e quem tiver registrado o magistério como a maior renda. O restante vai para contribuintes fora das categorias prioritárias. Em três lotes, somando mais de 35 bilhões de reais, foram mais de 20 milhões de restituições relativas a esse ano, em maio, junho e agora julho. O Pix é o principal meio de recebimento. Cerca de 3 em cada 4 pessoas receberam pelo Pix. Entretanto, 10% das restituições relativas ao exercício de 2026 ainda não foram pagas. Quem não receber pode estar na malha fina ou ter inconsistências nos dados. Até a semana passada, por exemplo, 165 mil restituições não haviam sido creditadas por causa do uso do CPF como chave Pix, sem haver uma conta vinculada. Para o contribuinte saber se existe pendências, dá para verificar pela página oficial da Receita, pelo serviço Meu Imposto de Renda, opção Consultar a Restituição, ou pelo aplicativo da Receita Federal. Depois, é só cadastrar uma chave Pix correta em uma instituição financeira, alterar a conta para crédito pelo serviço Meu Imposto de Renda ou retificar a declaração. O último lote de restituição do Imposto de Renda Pessoa Física de 2026 será pago no dia 31 de agosto. Da Rádio Nacional em São Luís, Gabriel Corrêa.
3: Gasolina terá 32% de etanol a partir de amanhã. O aumento da proporção foi autorizada por causa da guerra no Irã. As informações com Gabriel Brum, da Rádio Nacional.
0: A partir deste sábado, a gasolina passa a ter concentração de 32% de etanol. A mudança foi aprovada no dia 14 de julho pelo Conselho Nacional de Política Energética e vale por 180 dias, podendo ser prorrogado uma vez. O aumento de 30 para 32% na mistura dos combustíveis levou em consideração o mercado internacional de petróleo, abalado pela guerra iniciada por Estados Unidos e Israel contra o Irã. O preço do barril de petróleo saiu de menos de 70 dólares antes do conflito para perto de 90, após picos que chegaram a 120 dólares. Para o Conselho Nacional, uma maior parcela do etanol ajuda a reduzir a dependência de combustíveis fósseis importados pelo Brasil. De acordo com o Ministério de Minas e Energia, os testes conduzidos pelo Instituto Mauá de Tecnologia mostram que a gasolina com 32% de etanol teve desempenho similar a teores menores na mistura e sem impactos relevantes no funcionamento dos carros, inclusive motores não flex. Na Rádio Nacional em Brasília, Gabriel Brum.
1: A plataforma gratuita oferece cursos online de capacitação profissional. A plataforma Orango conta com mais de 20 cursos voltados ao mercado de trabalho. A reportagem de Fred Ribeiro.
4: 20 novos cursos gratuitos chegaram à plataforma Orango, como parte do novo pacote de ampliação do sistema. O serviço, criado pelo Senac, completou recentemente um ano de funcionamento e oferece capacitação online gratuita em áreas como empreendedorismo, design, moda e marketing digital. A analista de desenvolvimento educacional do Senac Bahia, Isabel Santos, destaca que os novos títulos da plataforma estão voltados a temas como inovação e o uso da inteligência artificial.
5: São cursos curtos e que, para quem está fazendo uma qualificação, eles só têm a agregar. São cursos de 4, 8, 1 ou 20 horas. Cada curso tem uma carga horária específica e um prazo de tempo para término também específico.
4: Para além da base educacional, A plataforma também busca focar na preparação dos

0: estudantes para um mercado de trabalho que muda constantemente. Isabel Santos pontuou quais ferramentas do sistema são voltadas para o encorpamento profissional dos participantes.
1: A gente tem cursos como o Preço Online, são cursos de iniciação, né, para esses temas, principalmente de uso da inteligência artificial, o design gráfico na prática, o desvendando a inteligência artificial, que explica um pouco quais as ferramentas a ser utilizadas, de que forma esses alunos podem utilizar a inteligência artificial, sem deixar de lado também a questão da nossa marca formativa, que é a autonomia digital.
0: Os cursos da Orango são gratuitos e totalmente digitais, oferecendo ainda um certificado de conclusão emitido pelo próprio Senac. Para começar um curso na plataforma, basta acessar o site orango.senac.br. Da Rádio Educador FM, diretamente de Salvador, Fred Ribeiro para a Rádio Nacional.
2: Estudo mostra dificuldade dos mais pobres para mudar de classe social. Atlas da Mobilidade Social aponta ainda que ricos ascendem facilmente. A reportagem de Priscila Mazenotti, da Rádio Nacional.
3: Filhos de pais pobres, aqueles que fazem parte dos 25% mais carentes da população, têm 48% de chances de continuarem pobres na vida adulta. Ou seja, quase metade das crianças mais pobres podem não melhorar de vida ou não deixar essa situação. Esse dado está no Atlas da Mobilidade Social, divulgado nesta sexta-feira pelo IMDS, o Instituto Mobilidade e Desenvolvimento Social. Por outro lado, o estudo mostra que quem é rico sempre pode subir mais um pouco. Entre os filhos de família que fazem parte dos 25% mais abastados, 56,5% continuam assim quando adultos e quase 31% podem melhorar ainda mais e chegar aos 10% mais ricos da população. O diretor de pesquisa do IMDS, Fernando Veloso, resume.
4: É uma sociedade muito estratificada sob o ponto de vista de renda, né? Quem nasce pobre tende a permanecer pobre, quem nasce rico tende a permanecer rico. Os filhos não transitam entre classes sociais, eles permanecem basicamente nas mesmas classes sociais de renda dos pais.
3: Para as mulheres, a situação é mais acentuada. O padrão, segundo Fernando Veloso, é que mulheres nascidas em famílias mais pobres têm menor probabilidade de ascensão social. Desafio semelhante enfrentam os pretos e pardos em comparação com os brancos. A barreira não é só de renda, mas de cor, raça e gênero.
4: As mulheres, de modo geral, hoje em dia, têm até um nível de escolaridade maior que o dos homens. Mas elas enfrentam barreiras muito grandes de inserção no mercado de trabalho. Então, a taxa de participação das mulheres é menor, os salários são menores. Já no caso dos grupos por cor ou raça, negros, pretos e pardos, aí a educação também é muito importante, porque esses grupos, em geral, têm escolaridade menor que dos brancos e, além disso, têm muita dificuldade de inserção no mercado de trabalho.
3: Outro dado que o Atlas mostra é que municípios com melhores indicadores de saúde, educação e mercado de trabalho, e aí a gente fala das grandes capitais do centro-sul do país, têm mais perspectiva de mobilidade social. Aliás, o pesquisador explica o que é isso, mobilidade social.
4: Então, mobilidade social, a gente compara a renda dos filhos com a renda dos pais e avaliar se os filhos são melhores ou não que os pais, e se a ascensão social dos filhos depende da renda dos pais ou não. Então, quando a gente fala que tem baixa mobilidade social, a gente está dizendo o seguinte, o filho de um pai que nasceu na família pobre, ele, em geral, o destino dele está muito condicionado à renda dos pais. Ele não tem possibilidade muito grande de ascensão social.
3: Para fazer o Atlas, os pesquisadores fazem o cruzamento de dados do IBGE, do Ministério do Trabalho e da Receita Federal, por exemplo. Esse estudo mostra ainda que a educação é a área mais associada à mobilidade social, a essa mudança de vida. Municípios com melhores indicadores educacionais tendem a apresentar maiores chances de mobilidade ascendente. A saída, segundo Fernando Veloso, passa justamente por aí, pela educação. Mas não só por ela. O pesquisador afirma que bons indicadores de mercado de trabalho e de saúde também são fundamentais. Da Rádio Nacional em Brasília, Priscila Mazenotti.
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6: E falamos de saúde às 17 horas e 18 minutos. A plataforma presta atendimento gratuito em saúde mental para jovens. A plataforma pode falar, passa a integrar o aplicativo Meu SUS Digital. Vamos conferir na reportagem de Solimar Luz.
7: Adolescentes e jovens de 13 a 24 anos podem contar agora com atendimento gratuito em saúde mental por meio da plataforma Pode Falar, que passa a integrar o aplicativo Meu SUS Digital. Resultado de uma parceria entre o Ministério da Saúde e o Unicef, Fundo das Nações Unidas para a Infância, a iniciativa oferece escuta acolhedora humanizada, opção de anonimato e suporte online. Para acessar o serviço, basta entrar no aplicativo Meu SUS Digital e selecionar a opção Pode Falar na área de Mini Aplicativos. Ali a pessoa é direcionada para a plataforma, que funciona de segunda a sábado, das 8 horas da manhã às 10 horas da noite, no horário de Brasília. O primeiro contato com o serviço ocorre por meio de um chatbot interativo. Esse sistema automatizado realiza uma escuta inicial e oferece informações educativas sobre bem-estar e saúde mental. Nesse espaço também são disponibilizados conteúdos simples e acessíveis sobre saúde mental que ajudam a pessoa a compreender melhor suas emoções, a partir do desejo do usuário ou quando identificada a necessidade de apoio mais direto, o sistema encaminha a conversa para o atendimento humano por meio de escuta qualificada realizada por estudantes de graduação e pós-graduação de diferentes áreas do cuidado, como psicologia, medicina e educação, que atuam sob a supervisão de professores. Em caso de necessidade de atendimento e acompanhamento presencial, a pessoa é encaminhada para a atenção especializada, com continuidade do cuidado. Da Rádio Nacional, no Rio de Janeiro, Solimar Luz.
2: E a população de Tarauacá passa a contar com uma estrutura mais ampla para atendimento em saúde mental e com melhores condições de acesso aos serviços públicos de saúde. As informações com Raimundo Ascioli.
8: Estamos de volta para falar que a saúde pública de Tarauacá ganhou um importante reforço nesta última quinta-feira com a série de investimentos realizados pela prefeitura local. Entre as principais ações está a inauguração do Centro de Atenção Psicossocial, o CAPES, serviço que passa a oferecer atendimento especializado em saúde mental dentro do próprio município. Até então, muitos pacientes precisavam se deslocar a outras cidades em busca desse tipo de atendimento. Agora, a população contará com uma equipe multiprofissional preparada para oferecer acolhimento, acompanhamento terapêutico, atendimento às famílias e atividades voltadas à reabilitação psicossocial. Durante a solenidade, também foi assinada a ordem de serviço para a construção da sede definitiva do CAPES, obra que receberá investimento superior a R$2.500.000. Enquanto isso, os atendimentos começam em uma unidade provisória totalmente adaptada pela prefeitura. No mesmo dia, a administração municipal entregou também a nova sede da Secretaria Municipal de Saúde, que passou por ampla reforma, ampliação, modernização, oferecendo melhores condições de trabalho aos servidores e mais conforto para os usuários do Sistema Único de Saúde no município. Além das obras, foram entregues ambulâncias, uma unidade odontológica móvel, equipamento para unidade básica de saúde, kits de telemedicina e novos computadores para o fortalecimento, né, da gestão da rede municipal de saúde. Ao todo, os investimentos anunciados ultrapassam R$4.5 milhões. Durante o evento, o prefeito do município destacou que as conquistas são resultantes de muito trabalho, de muito planejamento, articulação institucional e busca permanente por recursos. São informações de Tarauacá, Raimundo Ascioli, direto para o Sistema Público.
2: E campanha de imunização deve aplicar mais de 200 doses de vacinas em moradores no Acre. As informações com Dejanine Oliveira.
9: A campanha de multivacinação começou nesta quinta-feira, dia 30, em Epitaciolândia, e segue até o próximo sábado, 1º de agosto, na Praça Edmundo Pinto, das 8 horas da manhã às 4 horas da tarde. Para receber as doses, a população deve levar a caderneta de vacinação, CPF, cartão do Sistema Único de Saúde, o SUS, e um documento com foto. Segundo a Secretaria Municipal de Saúde, a meta é aplicar 250 doses durante os 3 dias de ação. A ação oferece vacinas previstas no Calendário Nacional de Imunização para crianças, adolescentes, adultos, gestantes e idosos. As equipes vão avaliar a caderneta de cada pessoa e verificar quais doses precisam ser aplicadas ou atualizadas, conforme a faixa etária e a situação vacinal. A campanha é coordenada pela Secretaria de Saúde de Epitaciolândia e busca atualizar as cadernetas de vacinação e ampliar a proteção da população contra doenças imunopreveníveis. A coordenadora de imunização de Epitaciolândia, Thaís Pinheiro, reforçou o convite para que a população aproveite a campanha. Dejanine Oliveira, Sistema Público de Comunicação.
6: A Fundação Hospitalar do Acre, Governador Flaviano Melo, a nossa Fundacre, alcançou a marca de 121 transplantes de fígado realizados no final de julho de 2026. A gente confere esses detalhes com Larissa Costa.
2: A Fundação Hospitalar do Acre, a Fundacre, alcançou a marca de 121 transplantes de fígado realizados desde o início do serviço. O paciente beneficiado foi Valério Brick, de 54 anos, natural de Rondônia. Diagnosticado com câncer de fígado e cirrose, ele aguardava há cerca de 10 meses por um órgão compatível. Por causa da gravidade do quadro, Valério passou a integrar a lista de prioridade para o transplante e permaneceu em Rio Branco durante esse período, acompanhado da esposa. A cirurgia foi possível graças ao gesto de solidariedade de uma família que autorizou a doação de órgãos, respeitando a vontade manifestada pelo doador ainda em vida. Valério Brick falou sobre a realização do transplante e a gratidão pela doação do órgão.
10: É preciso de um transplante assim, né? E graças aqui ao Acre, ao povo daqui, que me acolheram muito bem. Daí, como nós temos parente aqui, ficou mais viável nós vir para cá, né? E aí optemos a vir fazer aqui. É só a minha doença, na verdade, é só o transplante. O outro meio não tem de... Uhum. Então a gente fica muito grato por isso, em fazer. E se Deus quiser, vida nova que segue.
2: Antes do procedimento, a chefe do executivo, Maiusa Assis, visitou o paciente e desejou sucesso na cirurgia. Após o transplante, o paciente permanece sob acompanhamento de uma equipe multiprofissional da Fundacre. A recuperação começa na unidade de terapia intensiva e, após a estabilização do quadro, segue para a enfermaria e o acompanhamento ambulatorial, como explica a coordenadora interina do serviço de transplantes, Doriana Moreira da Silva.
11: É um paciente de Rondônia, né, um paciente com um diagnóstico de câncer de fígado desde 2009 e que agora vai ter a oportunidade de ter uma nova vida, uma oportunidade de cura, né, que envolve o tratamento complexo desde o preparo desse paciente para que ele esteja apto para receber um fígado de doador e principalmente de um ato de amor de um familiar, né, que expressou a vontade ali do doador ainda em vida de ser doador de órgãos.
2: A presidente da Fundacre, Soren Steiner, destacou a importância da doação de órgãos e ressaltou a marca de 121 transplantes realizados no estado.
12: Hoje nós temos vários pacientes aqui do nosso estado em fila, esperando por um transplante que é a única opção de cura que ele tem no momento, né? Assim, e se não tiver a doação, não tem transplante. Se não tem transplante, esse paciente, infelizmente, ele vai falecer. Então, a gente luta muito pela conscientização da doação de órgãos, né? A gente entende que é um momento de dor, a gente entende que é um momento difícil para a família, mas se tivesse conscientização, uma doação de órgãos, ela pode salvar no mínimo 7 vidas, né? Dar nova oportunidade para os pacientes que estão em fila, aguardando, com a esperança de dias melhores.
2: Larissa Costa, para o Sistema Público de Comunicação. E casos de síndrome respiratória aguda grave estão em queda no país. As informações com Carolina Pessoa.
13: Os casos de síndrome respiratória aguda grave no Brasil estão em queda, de acordo com o novo boletim Infogripe da Fiocruz, divulgado nesta quinta-feira. O cenário, parecido com o da semana passada, é impulsionado principalmente pela redução das hospitalizações por vírus sincicial respiratório e por influenza A e B. Ainda segundo o relatório, apenas os estados do Maranhão, Rio Grande do Sul e Santa Catarina apresentam incidência de síndrome respiratória aguda grave em nível de alerta ou risco. Os casos se concentram especialmente em crianças pequenas, mas no Maranhão há um pequeno crescimento também entre idosos, possivelmente associado à Covid-19. Além disso, a análise aponta que muitos estados que estavam com queda no número de casos atingiram níveis de segurança ou de baixo risco, entre eles Alagoas, Ceará, Pará e São Paulo. O coordenador do Infogripe, Leonardo Bastos, esclarece os motivos para esse cenário.
14: Já está passando a época dos vírus sazonais, né, que a gente tem os casos de influenza, vírus sincicial respiratório. A gente ainda vê estados em nível de alerta associado aos casos de vírus sincicial respiratório.
13: O boletim também aponta que, enquanto a incidência da síndrome apresenta maior impacto em crianças de até 2 anos, a população a partir de 65 anos é a mais impactada em relação à mortalidade. Leonardo Bastos reforça que a vacina é a principal forma de prevenção contra casos graves e óbitos. Ele relembra ainda outros cuidados importantes que devem ser mantidos em todo o país, independentemente do número de casos.
14: Quem está com sintoma respiratório, se pudesse ficar em casa, o uso de máscara é muito importante, vale para o Brasil todo. Embora a gente tenha algumas regiões onde o risco seja mais elevado, você pode ter alguma doença respiratória em lugares diferentes.
13: Em 2026, foram notificados, de acordo com o boletim, quase 126 mil casos de síndrome respiratória aguda grave no país. Da Rádio Nacional no Rio de Janeiro, Carolina Pessoa.
6: E vamos para um rápido intervalo e você confere a seguir. A Acre registra mais de 127 mil inscritos no FIES no segundo semestre de 2026.
2: Terremoto em Pucallpa, no Peru, é sentido em cidades do Acre. Voltamos já.
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2: O Ministério Público do Acre obtém condenação de homem a mais de 51 anos de prisão por feminicídio. As informações com William Crespo.
18: O Ministério Público do Estado do Acre, por meio da Promotoria de Justiça Criminal de Cruzeiro do Sul, obteve a condenação de um homem a 51 anos, 10 meses e 15 dias de prisão, em regime inicialmente fechado, pelos crimes de feminicídio contra a companheira e tentativa de feminicídio contra a neta da vítima, criada como filha. O julgamento foi realizado pelo Tribunal do Júri, que acolheu a tese sustentada pelo promotor de justiça substituto Marcos Bruno Oliveira e reconheceu a responsabilidade do réu pelos crimes. O caso ocorreu em outubro de 2025, na residência em qual o casal vivia em Cruzeiro do Sul. Conforme os autos, o relacionamento de mais de 20 anos foi marcado por um histórico de violência doméstica e familiar. No dia do crime, o réu atacou a companheira de 57 anos com 14 golpes de faca em diversas partes do corpo, sem que ela tivesse possibilidade de defesa. A vítima morreu ainda no local. Ao presenciar a violência, a neta de 15 anos, criada por ela como filha, tentou impedir o crime, mas também foi atingida por golpes de faca. Mesmo ferida, conseguiu fugir e pedir socorro. Após o crime, o acusado fugiu, sendo localizado e preso horas depois por equipes policiais. William Crespo, para o Sistema Público de Comunicação do Acre.
6: A Polícia Civil iniciou as investigações sobre a tentativa de assalto, que terminou com a morte de dois suspeitos, ontem em uma loja no centro de Cruzeiro do Sul. Gladys Albano.
19: Segundo a Polícia Militar, Victor Gabriel de Souza, de 18 anos, e Jairton de Araújo, 21 anos, chegaram armados à loja. Um deles entrou perguntando sobre um carregador de celular. Logo depois, o comparsa entrou usando o capacete. Conforme o relato da PM, a dupla anunciou o assalto e um dos homens estava com a arma em punho. Diante da ameaça, o policial militar, que estava de folga e era cliente da loja, reagiu. Os dois suspeitos morreram no local. A perícia apreendeu uma pistola calibre 380, um simulacro de arma de fogo, um celular e uma motocicleta com registro de roubo.
20: O policial relata, né, que agiu moderadamente dos meios necessários para repelir a injusta agressão atual e iminente, efetuando alguns disparos contra os indivíduos. E esses indivíduos vieram ao solo, né? Na sequência, o policial informa que chamou aí, acionou o Copom, né? Por meio do Copom aí, apoio de outras equipes.
19: Logo após a ocorrência, equipes da Polícia Civil iniciaram os trabalhos de investigação. De acordo com o delegado Everton Carvalho, os dois suspeitos já eram conhecidos das forças de segurança por suposto envolvimento com a organização criminosa.
21: Indivíduos conhecidos da Polícia Civil, da Polícia Militar também, indivíduos com atuação em organização criminosa, foi inclusive possível perceber, né, onda de fogos aí de artifício, em homenagem e tudo, e recirculou alguns vídeos na rede social fazendo, né, honras, né, a uma organização criminosa aqui no município de Cruzeiro do Sul. Então a gente percebe o grau de envolvimento desses indivíduos com a organização criminosa. A Polícia Civil também vai trabalhar para identificar essas pessoas que estavam fomentando esse tipo de prática, no sentido de responsabilizar por essas ações a partir do momento que ficam divulgando esses vídeos e fazendo apologia ao criminoso e ao crime.
19: Além da dinâmica da tentativa de assalto, a Polícia Civil também vai apurar a reação do policial militar. Conforme o delegado Everton Carvalho, funcionários da loja, clientes, testemunhas e o próprio policial serão ouvidos.
21: Vai ser ouvido agora as vítimas do evento, né? as pessoas que estavam recebendo atendimento, bem como o policial que agiu ali naquele momento, bem como você vai ser também, a gente vai buscar também por imagens de câmeras também que possa esclarecer a dinâmica dos fatos.
19: De Cruzeiro do Sul, Gladson Albano, para o Sistema Público de Comunicação do Acre.
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2: E a Acre registra mais de 127 mil inscritos no FIES no segundo semestre de 2026. As informações com Dejanine Oliveira.
9: O Fundo de Financiamento Estudantil, o FIES, registrou 127.175 inscritos no processo seletivo do segundo semestre de 2026. Como cada candidato pôde escolher até três opções de curso, foram contabilizadas 315.431 inscrições. O resultado da chamada regular foi divulgado no Portal Único de Acesso ao Ensino Superior. Os candidatos pré-selecionados devem complementar as informações da inscrição entre os dias 31 de julho e 4 de agosto para garantir a participação no programa. Entre as regiões, o Nordeste lidera o número de inscritos na primeira opção de curso, seguido pelo Sudeste, São Paulo, Bahia, Minas Gerais, Ceará e Rio de Janeiro, concentram o maior número de candidatos. As mulheres representam 67,5% dos inscritos, com 85.867 candidatas, enquanto os homens somam 41.308 participantes. Mais de 72 mil candidatos se autodeclararam pretos ou pardos, o equivalente a cerca de 57% do total. O processo também registrou 666 indígenas, 1.808 quilombolas e 5.248 pessoas com deficiência. Dejanine Oliveira, Sistema Público de Comunicação.
6: A lista com pré-selecionados para o segundo semestre do FIES é divulgada. Convocados precisam complementar informações até a próxima segunda-feira. Tatiana Alves.
0: O Ministério da Educação divulgou nesta quinta-feira a lista dos estudantes pré-selecionados na chamada única do Fundo de Financiamento Estudantil, o FIES, para o segundo semestre de 2026. Quem foi convocado precisa complementar as informações da inscrição até a próxima segunda-feira. Neste ano, o programa oferece mais de 112 mil vagas em instituições privadas de ensino superior. Desse total, cerca de 75 mil oportunidades são destinadas ao segundo semestre. Para participar da seleção, o estudante precisa ter feito alguma edição do Enem a partir de 2010, alcançado média mínima de 450 pontos nas provas, não ter zerado a redação e não ter participado do exame na condição de treineiro. Já para conseguir o financiamento, é necessário comprovar renda familiar bruta mensal de até 3 salários mínimos por pessoa. Segundo o Ministério da Educação, a classificação dos candidatos leva em conta a nota obtida no Enem e segue critérios como tipo de vaga, grupo de preferência e modalidade de concorrência. Também há uma ordem de prioridade. Tem preferência os estudantes que ainda não concluíram o ensino superior e nunca receberam financiamento estudantil. Em seguida, aparecem aqueles que não têm diploma, mas já utilizaram o benefício e quitaram a dívida. Depois vêm os candidatos formados, que nunca tiveram financiamento, e por último, os que já concluíram a graduação, utilizaram o programa anteriormente e já encerraram o pagamento. O MEC lembra ainda que cada candidato pode ser pré-selecionado em apenas uma das opções de curso, turno, instituição e local de oferta indicadas no momento da inscrição. Já os estudantes que não foram chamados nesta primeira etapa entram automaticamente na lista de espera para disputar as vagas que eventualmente não forem preenchidas. Nesse caso, as convocações ocorrerão entre os dias 7 de agosto e 24 de setembro. Com informações da Agência Brasil, da Rádio Nacional no Rio de Janeiro, Tatiana Alves.
2: E o programa Minha Casa Minha Vida sorteou agora pela manhã 692 unidades habitacionais. Jonathan Costa traz os detalhes.
6: O governo do Acre realiza nesta quinta e sexta-feira o sorteio de 692 unidades habitacionais do programa Minha Casa Minha Vida. A ação é coordenada pela Secretaria de Estado de Habitação e Urbanismo e acontece das 8 da manhã ao meio-dia, no auditório do DERACRE em Rio Branco. O objetivo é ampliar o acesso à moradia e contribuir para a redução do déficit habitacional no estado. As unidades serão destinadas às famílias que atendem aos critérios estabelecidos pelo programa federal e pela legislação vigente. Após a divulgação do resultado da pesquisa de enquadramento feito pela Caixa Econômica Federal, a Secretaria de Habitação encaminhará a documentação dos candidatos selecionados ao agente financeiro. O prazo para esse procedimento é de até 120 dias, conforme determina a portaria número 738 de 2024 do Ministério das Cidades. O sorteio será realizado no auditório do DERACRE, em Rio Branco. Jonathan Costa para o Sistema Público de Comunicação do Acre.
1: E um terremoto em Pucallpa, no Peru, é sentido em cidades do Acre. Ronaldo Duarte com os detalhes.
4: Um terremoto de magnitude de 5,6, registrado na noite de quinta-feira no Peru, próximo à divisa com Acre, foi percebido por moradores de municípios acreanos. O abalo ocorreu nas proximidades de Pucallpa, a cerca de 60 quilômetros da fronteira com o Brasil, segundo o Serviço Geológico dos Estados Unidos. Relatos de tremores foram registrados em cidades como Tarauacá e Marechal Taumaturgo. Moradores afirmaram que sentiram móveis, espelhos e as cadeiras balançarem por alguns segundos, o que gerou surpresa e comentários nas redes sociais e em grupos de mensagens. De acordo com informações preliminares, o terremoto aconteceu aproximadamente a 145 quilômetros de profundidade, fator que diminuiu o risco de grandes danos. Apesar dos tremores terem sido sentidos no Acre, não houve registro de vítimas ou de prejuízos. Ronaldo Duarte, para o Sistema Público de Comunicação.
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2: Vamos para mais um rápido intervalo e você confere no próximo bloco. A 10ª edição do Festival da Banana começou na noite de ontem em Rodrigues Alves.
6: E ainda tudo pronto para a Cavalgada, evento mais tradicional que marca oficialmente a abertura da 51ª edição da Expo Acre 2026. Voltamos já.
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8: Estamos de volta com o último bloco do Conexão Acre. E a 10ª edição do Festival da Banana começou na noite de ontem em Rodrigues Alves. O evento, que já faz parte do calendário cultural e produtivo do município, segue até o próximo domingo, dia 2. A abertura foi marcada por um show gospel do pastor e cantor Samuel Mariano. As informações com Gledson Albano.
10: A programação teve início com a cerimônia oficial de abertura. No local, muitos derivados da banana, como pastel de banana, bolos, tortas, bombons e outros. O prefeito Salatiel Magalhães destacou que o festival valoriza a principal cadeia produtiva do município, a banana.
11: Declaramos aberto aqui a nossa 10ª edição do Festival da Banana, aonde a gente potencializa, né, a produção de banana aqui no nosso município, e não só a produção de banana, como também os outros derivados, né, da agricultura familiar.
10: Parceiro do evento, o SEBRAE reforçou o apoio aos produtores rurais e empreendedores da região. Durante o festival, agricultores e cooperativas apresentam produtos derivados da banana, além de alimentos produzidos pela agricultura familiar, mostrando o potencial econômico do município.
25: A gente trabalha o ano todinho com esses produtores e aqui, vamos supor, no Festival da Banana esse ano, é onde eles são vitrine, principalmente a culinária da banana e a cultura da banana do município de Rodrigues Alves.
10: Para quem vive da produção rural, o festival representa uma vitrine para divulgar o trabalho desenvolvido durante todo o ano. Cooperativas e agricultores destacam que a valorização da banana tem aumentado a renda das famílias e incentivado a produção de novos derivados, como doces, chips, bolos e bombons.
26: Essa é uma festa muito importante porque, assim, né, a gente compra dos nossos produtores, né, a banana, né, a gente alavanca a nossa economia, né, do nosso município, a gente compra a banana deles, né, trabalha, processa a banana, a gente faz esses derivados de banana, bombom de banana, banana chips, doce de banana, tem bolo de banana. Então, assim, é um evento muito importante, né?
11: A importância é que a gente mantém a família mais bem estruturada, né? A gente consegue até comprar algo mais que a gente nem imaginava de comprar hoje. Graças a Deus que a gente conseguiu comprar coisas que eu nem imaginei de comprar, já consegui comprar através da produção da banana.
10: Encerrando a primeira noite, milhares de pessoas compareceram ao show do pastor cantor Samuel Mariano. Paulo Avelino, que mora em Cruzeiro do Sul, veio com toda a família para prestigiar o momento.
27: Essa nossa região é tão carente desse tipo de evento. E quando tem um evento, dá pra gente sair e fazer tirar esse tempo e chegar até aqui pra gente ver, abrilhantar a festa, né, a abertura do Festival da Banana, no município de Rodrigues Alves, e estamos aqui juntos.
10: O cantor Samuel Mariano destacou a alegria de se apresentar pela primeira vez na região do Juruá e afirmou que o principal objetivo da apresentação é levar uma mensagem de fé e esperança ao público.
28: O meu desejo aqui é que vidas se entreguem para Cristo. Eu acho o seguinte, sabe, nós cantores, nós não podemos perder o foco. Cantar é bom, tal, ver a turma adorando a Deus é maravilhoso. Mas essas oportunidades que Deus nos dá no meio da rua é para que ela termine com vidas se arrependendo dos seus pecados e entregando a vida a Cristo. Sem isso, provavelmente a nossa missão, ela fica incompleta.
10: De Cruzeiro do Sul, Gledson Albano, para o Sistema Público de Comunicação do Acre.
1: E a gente fala agora de Expo Acre 2026. Olha, quem vai participar da cavalgada da Expo Acre com cavalos ou bois precisa ficar atento às regras sanitárias. O Instituto de Defesa Agropecuária e Florestal do Acre, o IDAF, vai estar com sua equipe de fiscalização durante toda a feira, tá bom? A gente confere com Jefferson Dourado.
29: Entre as exigências está a Guia de Trânsito Animal, conhecida GTA, documento obrigatório que autoriza o transporte dos animais. Para os equídeos, também é necessário apresentar o exame negativo para anemia infecciosa equina, o AIE, dentro do prazo de validade de 60 dias. Sem esses documentos, os animais não poderão participar da cavalgada. E a fiscalização não para por aí. Durante todo o percurso, equipes do IDAF estarão conferindo a documentação e avaliando as condições de saúde e bem-estar dos animais. Serão observados pontos como hidratação, condições físicas e possíveis sinais de maus tratos. Outra orientação é que os cavaleiros e amazonas respeitem o trajeto oficial da cavalgada. A medida busca garantir mais segurança para os participantes, para o público e para os próprios animais. Segundo o IDAF, essas ações são fundamentais para prevenir a disseminação de doenças, proteger o rebanho acriano e assegurar que a cavalgada da Expo Acre aconteça de forma organizada, segura e dentro das normas da defesa agropecuária. Jefferson Dourado, para o Sistema Público de Comunicação.
5: Neste sábado, 1º de agosto, Rio Branco recebe um dos eventos mais tradicionais do calendário acreano, marcando oficialmente a abertura da 51ª edição da Expo Acre. Vamos conferir mais detalhes com Jefferson Dourado.
29: A movimentação começa cedo. A concentração dos participantes será às 7 da manhã, ali na região da Gameleira. Uma hora depois, às 8, cavaleiros, amazonas, produtores rurais e centenas de participantes iniciam o desfile com destino ao Parque de Exposições Wild Viana, onde a chegada está prevista para 1 PM. Para garantir a organização, a saída será por etapas. Primeiro, seguem os cavalos, depois, os jipes e, por último, os quadriciclos. Durante o percurso, quem estiver participando contará com 3 pontos de apoio para descanso e assistência. E como toda grande festa merece boa música, a cavalgada também terá atrações espalhadas pelo trajeto. Estão confirmados artistas, bandas e DJs que prometem animar o público durante toda a cavalgada, transformando o percurso em um grande encontro de tradição, cultura e entretenimento. A cavalgada é um dos momentos mais esperados da Expo Acre e reúne famílias, produtores, expositores e visitantes de várias regiões do estado e até de fora do estado, dando pontapé inicial para os 9 dias de feira, negócios, shows e muita programação. Então, se você pretende participar, a dica é sair cedo, respeitar a organização do evento e aproveitar com segurança essa grande celebração da cultura e do agronegócio acreano. Jefferson Dourado para o Sistema Público de Comunicação.
1: É isso mesmo, olha, e também o Batalhão de Trânsito definiu trechos que serão interditados durante o período da cavalgada. Ivan de Carvalho participou da reunião e traz maiores detalhes.
9: Vamos falar de trânsito, já que a previsão é que a partir das 5 horas da manhã deste sábado, dia 1º, algumas vias ficarão interditadas em torno da Gameleira. Que vai dar detalhes a respeito desta mobilização, o efetivo garantido para a comunidade poder se deslocar, tanto os que vão participar da cavalgada como aqueles que irão ficar em torno da Via Chico Mendes, é o comandante do policiamento de trânsito ostensivo da nossa capital, o Coronel Igor Bandeira.
12: Os trabalhos começam já no dia anterior com a fixação de placas de sinalização de proibido estacionar ao longo da via, na pista da direita, sentido centro-bairro, que é o percurso da cavalgada, né, que sai ali das proximidades da agropecuária Mustang, irão até o Parque de Exposição, o estacionamento do Rotary Club. A concentração às 6 horas da manhã já estarão interditadas algumas vias para concentração do público, que terá abertura com cavalos, um pelotão de jipes e fechando um pelotão de quadriciclos. As vias serão interditadas nas proximidades. A gente pede à população que se programe, porque será a manhã inteira de evento. Então, algumas vias estarão interditadas e terão alguns pontos de estrangulamento, principalmente ali nas rotatórias, né? Do posto Anapá e da corrente, na rotatória do próprio estacionamento da Expo Acre, para quem vem da Vila Acre. Em algum momento terão que ser feita pista dupla, na pista da esquerda, para dar mobilidade com a população, para não ficar isolada por tanto tempo. Então, a gente pede a programação, que a população se programe, que evite transitar por aquela área. Quem não estiver no evento, procure rotas alternativas. Também, quem estiver participando do evento, quem for dirigir, não beba. Estamos lá para garantir a fluidez e a segurança no trânsito. A Polícia Militar estará com grande efetivo nesse dia. Estaremos aí com aproximadamente 123 policiais militares. Só em agentes de trânsito, Polícia Militar, agentes do DETRAN e agentes da RBTRAN, estaremos aí para mais de 50 só na área de trânsito, para garantir a fluidez e a segurança no trânsito. E lembrando também que todas as noites de disposição teremos a Operação Lei C, da segurança à população e evitar acidentes.
9: Feito o alerta, então, a você, condutor de veículo, sabe que bebida e volante não combina. Para o Sistema Público de Comunicação, Ivan de Carvalho.
23: Esportes.
0: A gente fala de Copa do Brasil. Maracanã recebe duelo entre Vasco e Fluminense. Vamos conferir os detalhes com Bruno Mendes, da Rádio Nacional.
4: Começar com o Campeonato Brasileiro da Série A, prosseguimento da 21ª rodada na capital paulistana. Corinthians e Atlético Paranaense ficaram no 0-0 e o Coritiba perdeu em casa para o Cruzeiro por 1-0. Fim de semana com muitos jogos no masculino e no feminino. Neste sábado, a bola rola para os jogos de ida das oitavas de final da Copa do Brasil. A Rádio Nacional transmite direto do Maracanã. Vasco da Gama e Fluminense a partir das 5:30 da tarde. Às 7:30 da noite, o Atlético Mineiro recebe o Juventude na Arena do Galo em Belo Horizonte. E às 9 da noite, Santos e Remo se enfrentam na Vila Belmiro. No domingo, 4 partidas. Às 4 da tarde, a bola rola para Palmeiras e Fortaleza na Arena do Verdão, na capital paulistana. Às 18 horas, é a vez de Mirassol e Grêmio medirem forças no Estádio Maião, no interior paulista. Às 18 horas e 30 minutos, a Chapecoense recebe o Cruzeiro na Arena Condá em Chapecó. Na segunda-feira, Atlético Paranaense e Juventude se enfrentam na Arena da Baixada em Curitiba. E para fechar, o Campeonato Brasileiro Feminino de Futebol, 14ª rodada. Neste sábado, 5 jogos, Fluminense e Bragantino se enfrentam no Estádio Luso Brasileiro, no Rio de Janeiro. Cruzeiro e Botafogo medem forças na Arena do Jacaré, em Sete Lagoas. No Estádio Passo da Areia, em Porto Alegre, jogam Grêmio e América Mineiro. No Estádio do Trem, em Cuiabá, duelam Misto e Atlético Mineiro. E no Barradão, em Salvador, jogam Vitória e São Paulo. No domingo, mais 3 partidas. Palmeiras e Internacional duelam na Arena Barueri, na Grande São Paulo. Santos e Juventude se encaram na Vila Belmiro. Ferroviária e Bahia se enfrentam na Fonte Luminosa em Araraquara. Encerrando a rodada, na segunda-feira, o clássico Flamengo e Corinthians no Estádio Luso Brasileiro, no Rio de Janeiro. Da Rádio Nacional em Brasília, Bruno Mendes.
1: E assim nós encerramos o Conexão Acre desta sexta-feira com a sonoplastia de Darlene Cardoso. Obrigado, Darlene. E obrigado também, Larissa Costa.
0: Obrigada, Jonathan. Boa noite para você. Bom fim de semana para você e para todos que nos dão carona. Nós estamos de volta segunda-feira, às 17 horas.
1: Até lá.

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Comunicamos nossos ouvintes que teremos reunião em Tarauacá na próxima terça-feira, às 19h30. Rodovia BR-364, número 1312, bairro Corcovado. Divulgamos a seguir um depoimento de fé enviado para a sede desta Igreja Apostólica. O senhor Sérgio Ottoboni foi submetido a exames urológicos de acompanhamento em novembro de 2021, cujos resultados revelaram um câncer de próstata em estado inicial, diagnóstico que requeria tratamento cirúrgico para o qual ele foi encaminhado. De início, ele e familiares ficaram bastante apreensivos com aquela informação, porém reagiram ao abatimento e recorreram ao poder da Santa Vó Rosa e do Santo Irmão Aldo. Pediram também orações para ele num telefonema para a sede desta Igreja Apostólica e passaram a colocar o nome dele na caixa de pedidos de oração que são apresentados aos céus ao final de cada reunião apostólica. Graças ao amparo celeste, a cirurgia indicada, realizada em outubro de 2022, transcorreu dentro da normalidade, da qual o Sr. Sérgio teve boa recuperação. O cirurgião o dispensou dos tratamentos complementares comuns nesses casos e informou que, graças à providência divina, a anormalidade havia sido identificada a tempo de prevenir algo mais grave para a saúde dele. Inclusive, recomendou que esse paciente deveria agradecer a Deus por essa bênção, como de fato ele, a esposa e os filhos procederam ao expressarem ações de graças a Deus Pai e aos seus santos pelo atendimento das orações que haviam elevado aos céus em favor do sucesso daquele tratamento médico. Aconteceu que, durante os exames realizados para tratamento da próstata, foram identificadas anormalidades cardíacas nesse paciente. Um médico recomendou que ele procurasse um especialista assim que se sentisse recuperado daquela cirurgia. Enquanto aguardava o período sugerido

0: ele num telefonema para a sede desta igreja apostólica. Em julho de 2023, o Sr. Sérgio foi submetido ao tratamento cardíaco indicado que, graças à misericórdia da Santa Vó Rosa, do Santo Irmão Aldo e do Poder Celestial, foi bem sucedido. A esposa dele, Senhora Nilceia Aparecida Cavallari Ottoboni, relatou em setembro de 2024 que fazia cerca de 1 ano e 2 meses que o marido havia passado pela delicada intervenção cardíaca, tivera boa recuperação e se encontrava bem disposto. Essa família é de Inhandeara, estado de São Paulo, de onde a senhora Nilceia enviou seu depoimento de fé prestado em nome dela, do marido e dos filhos, por meio do qual direcionou ações de graças a Deus Pai e aos seus santos, em reconhecimento pela vida e saúde do Senhor Sérgio.
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0: Comunicamos nossos ouvintes que teremos reunião em Tarauacá na próxima terça-feira, às 19h30, rodovia BR-364, número 1312, bairro Corcovado.

Comunicamos aos prezados ouvintes que a 29 de agosto de 2026 realizaremos mais um batismo nesta Igreja Apostólica. A celebração se dará em local consagrado e adequado para esse sacramento, nas dependências da sede desta igreja em São Paulo, capital. 29 de agosto será um sábado. Recomendamos aos interessados que se esforcem para participar das reuniões especiais que serão realizadas a partir de quinta-feira, 27 de agosto, todas com início às 19 horas. O encerramento dessa celebração será na segunda-feira, dia 31 de agosto. Sugerimos que continuem ouvindo assiduamente a Hora Milagrosa e que permaneçam interessados em aprender sempre mais a respeito da nossa fé e dos sacramentos que Deus Pai e nosso Senhor Jesus Cristo instituíram para os seus filhos e filhas. Mais esclarecimentos a respeito do sacramento do batismo poderão ser obtidos na sede desta igreja, na congregação mais próxima de sua residência ou por meio de carta endereçada à Igreja Apostólica, Caixa Postal 10.064, Código de Endereçamento Postal 030.

970, São Paulo, capital, ou ainda pelo link contatos do site www.igrejaapostolica.org. Conforme anunciado no início deste comunicado, a realização do próximo batismo na Igreja Apostólica será no dia 29 de agosto de 2026.

0: Estamos apresentando a Hora Milagrosa e na sequência vai falar-lhes o pastor James Alessandro Prates.
1: Prezados ouvintes deste programa, a Hora Milagrosa, é com muita alegria em minha alma que cumprimento a todos, desejando muita saúde e paz para suas vidas e também para suas famílias. É muito bom poder contar com a sua atenção e audiência. Recebam o nosso carinho por estarem aqui. Queremos que o senhor, a senhora e você, jovem, sejam sempre felizes e conte sempre com a graça e o amparo do nosso Deus e de todos os seus santos e anjos. E por amar a sua alma, nós, da Igreja Apostólica, desejamos ardentemente que o prezado ouvinte esteja bem. Se algo está acontecendo na sua vida que possa estar impedindo que estejam bem, fiquem sintonizados aqui, porque logo mais iremos orar ao nosso Deus e aos seus santos para lhes ajudar, para tirar isso que está te atrapalhando a viver em paz. Mas antes, quero lhes falar algumas palavras. Nosso Deus, nosso Pai, nos criou para ser a sua imagem e semelhança. Logo entendemos que Ele nos criou para sermos felizes, que apesar dos problemas, nossa alma esteja sempre em paz. Ouvindo isto, alguém pode pensar, então por que existe na vida tantos problemas? Se Deus quer ver os seus filhos bem, por que então de tanta maldade? Por que de tantas lutas? Por que de tanto sofrimento? Se Deus nos fez sua imagem e semelhança, por que existe na terra tanto rancor e tanto mal? Por que existe tantas doenças, tantas guerras e tudo de ruim que sabemos? Entendam, prezados ouvintes, que vivemos em um mundo muito ruim. E isso não é culpa de Deus. A maldade nos corações não é culpa de Deus. As doenças e guerras não são culpa de Deus. Nosso Pai criou tudo muito perfeito e o que Ele fez sempre foi perfeito. Mas a dureza dos corações levaram e levam as pessoas a atos inconsequentes, de proporções arrasadoras e de consequências que nós nem podemos calcular os prejuízos para a alma desta pessoa. Mas tudo isso por conta e responsabilidade destas pessoas. Deus, o nosso Pai, não tem nenhuma culpa disto. Mas devido a estes atos que denominei há pouco como inconsequentes, muitos que são bons acabam pagando preço também. E muitos pagam exatamente por não conhecerem a verdade. A verdade que liberta, a verdade que salva, esta verdade que pregamos aqui. Por isso que disse no início que amamos a sua alma e queremos que você, o senhor e a senhora estejam bem. Porque não há nada melhor do que uma alma em paz. Quando o nosso coração está em paz, que apesar dos problemas e lutas da vida, nós estamos bem, isso é possível, inteiramente possível. É por isso que agora estão me ouvindo. Alguns podem pensar que sintonizaram o nosso programa por um acaso, mas não foi. Estamos aqui para lhes transmitir uma mensagem verdadeira e transformadora. Nós da Igreja Apostólica não te prometemos saúde, nem uma vida melhor a qualquer custo, mas lhes ensinamos que se fizerem a vontade de Deus, de Jesus, se forem fiéis à Nossa Mãe Maria Santíssima, se amarem e confiarem na Santa Vó Rosa e se terem fé nos dons e no poder do nosso santo profeta irmão Aldo, daí sim terão uma vida de paz. Serão livres dos seus problemas e dos seus males e sentirão uma paz na alma de uma forma tão forte, tão verdadeira e tão real que os senhores nunca nem imaginaram que um dia poderiam ter esta paz e sentir este gozo no espírito. Por isso tem um preço. E este preço é justo. E nós conseguimos arcar com isso. Sabem por quê? Porque Deus e os seus santos, eles cobram nossa lealdade, seguida de uma vida regrada na conduta que eles nos deram. E desde o início da nossa obra, Jesus nos deu um conjunto de regras e normas para vivermos aqui na Terra, de modo que a nossa vida seja tão perfeita como a vida dos santos dos céus. Todos aqueles que sabem viver bem, que são honestos com as suas vidas, os seus negócios, que não se expõem seus corpos ao ridículo e à cobiça humana, que não tem maldade no coração, que sabe o que fala, que sabe aonde anda, que sabe com quem anda, e em tudo obedece à doutrina e disciplina que pregamos aqui, esses são muito felizes. Ah, ouvintes, esses que vivem, como lhes disse agora, estes vivem tão bem, esses vivem com uma paz tão verdadeira e constante. Não é nada passageiro, é real. É a paz, a alegria e a felicidade o tempo todo, porque sua alma está bem. Isso não significa que estas pessoas não têm problemas. Claro que não. Digo aos ouvintes que eles têm problemas sim, e muitos. Não são poucos e não são limitados. Os problemas vêm o tempo todo, mas seu estado de espírito está tão bem que eles não sentem as consequências dos problemas. A fé dessas pessoas estão alicerçadas de uma forma tão verdadeira que nada os abala. Daí, quando vêm as lutas, elas são facilmente vencidas, de modo que sua paz nunca é abalada. Essas pessoas que vivem como Jesus ensinou, que não negam esta fé e que procuram viver nesta terra, fazendo em tudo a vontade dos céus, estão expostas aos problemas aqui na terra. Mas esses problemas nunca os abala e de forma alguma, nunca esses problemas podem vencer um verdadeiro filho de Deus. Daí volto ao início desta mensagem, quando lhes desejei que os senhores estivessem bem, que sua alma estivesse bem. Agora, depois que puderam ouvir essas palavras, eu espero do íntimo de minha alma que todos que estão me ouvindo possam alcançar esta verdadeira paz. Independentemente do problema que estejam enfrentando, para Deus tudo tem solução. Pode ser que estejam atravessando por dias turbulentos. É aquela depressão que parece não ter fim. É aquele problema com vícios que tanto tem tirado a sua paz, inclusive levando a problemas sérios na sua própria saúde física. É aquele problema na família que se estende há um bom tempo e parece que nunca vai passar. É aquela dor, é aquele problema de saúde que tanto tem tirado o seu sossego e tem trazido tantas dores físicas e algumas até espirituais. Pode ser que estão à procura de uma porta de trabalho porque precisam levar o pão de cada dia para a sua mesa e podem estar pensando que isso também nunca vai ter uma solução. Eu afirmo aos senhores, tem jeito sim, seus problemas têm solução sim, existe saída para tudo. Só depende do senhor, da senhora e de você, meu prezado jovem que me ouve. Santa Rosa é uma santa poderosíssima e o Santo Irmão Aldo tem tanto poder que todos esses dilemas que podem estar vivendo, eles podem resolver de uma forma muito simples e rápido. Esses santos de Deus podem te livrar de tudo isto de uma forma magnífica e de uma rapidez que num piscar de olhos nem se lembrarão mais dos dias difíceis que até agora viveram. Mas precisam tomar uma decisão em suas vidas. Lembram que eu disse que nós não prometemos nada para ninguém, mas que se fizerem a vontade dos nossos santos, eles podem tudo? Então, se tiverem fé, não duvidarem e procurar a partir de hoje viver uma vida que agrade a Deus, abandonar o pecado, os vícios, as más companhias, saberem perdoar a todos indistintamente e procurar em tudo, mas em tudo mesmo, fazer a vontade do nosso Deus, os senhores irão poder desfrutar a vida da forma que ela foi feita pelo nosso Deus. Reforço mais uma vez o que falamos hoje. Isso não significa que não terão mais problemas. Significa que quando os problemas surgirem, esses problemas e dilemas da vida não poderão te atingir. Vencerão as lutas com muito mais facilidade. Os obstáculos da vida serão facilmente transpostos. Os vícios não mais te acompanharão. E tudo isso é possível. Façam provas do que estou dizendo. Decidam seguir a Jesus e aos ensinos dessa Santa Igreja. Venham para juntos de Deus. Jesus te espera de braços abertos. A Santa Avó, o Santo Irmão Aldo estão esperando sua decisão e estão à tua espera. A Virgem Maria, ela tem muito poder. Ela é a mãe de Jesus e ela quer ser a sua mãe também. Venham, ouvintes, venham ver o que temos aqui para a sua vida. Permita que tenham essa experiência e lhes garanto que nunca mais irão desejar a vida de outrora. Lhes garanto que uma vez experimentando a água da vida, nunca mais terão sede. Nunca mais se lembrarão dos tempos de sofrimento que viveram. Este é o nosso desejo. Isto é o que desejamos para a sua vida. E agora nós iremos orar. Faça suas orações aí dos seus lares também. Feche os seus olhos, se possível, se ajoelhem diante de Deus, porque se tiverem fé, aí na sua casa, agora, quem está é o nosso Deus e os seus santos. E se puderem se colocar de joelhos perante eles, sua oração terá muito poder. Eles vão te ouvir e vão te ajudar. Confiem assim. Então vamos orar. Ó bondoso e amado Deus, nosso Pai, muito te louvamos e te glorificamos pelas inúmeras maravilhas que o Senhor tem nos dado. E te louvamos e muito te glorificamos pela paz que o Senhor tem nos proporcionado. Hoje falamos sobre esta paz, que é um estado de espírito, que só pode ser alcançado por aqueles que fazem em tudo a sua santa vontade. E todos esses que me ouvem neste momento querem ter esta paz também. Hoje ouviram uma mensagem que calou no coração deles e então estão desejosos de conhecerem o que é esta paz. Pai bendito celestial, em teu nome e em nome do teu filho Jesus, em nome de Maria Santíssima, em nome da Santa Vó Rosa e do Santo Irmão Aldo, peço que conceda esta paz a eles. Permita, Pai, que esses corações que me ouvem vivam bem e sempre desfrutem da paz celestial. Muitos neste momento estão orando e eu disse a eles que a oração que eles fariam seria ouvida nos céus se eles merecessem. Mas te peço, Pai, tenha misericórdia deles e ouça a oração deste teu filho. Mas te peço, Pai, que tenhas misericórdia deste teu filho que está precisando muito do Senhor. A luta deles estão difíceis, os problemas que eles enfrentam estão terríveis, mas crendo que no que ouviram hoje, eles estão convictos que esses problemas não mais persistirão, que os tempos de lutas e sofrimentos acabaram e agora eles irão ter paz na alma. Peço que a unção da Santa Vó Rosa esteja na água e no óleo que muitos prepararam e estão postos para serem ungidos. Que no momento que forem fazer uso desses elementos, se tiverem fé, eles poderão alcançar a graça almejada. Prezados ouvintes, creiam e confiem que suas orações foram ouvidas. E acreditem que pelo poder e misericórdia dos nossos santos, sua alma terá paz. E serão grandemente felizes. Desejo que as bênçãos do nosso Deus, na comunhão do seu Santíssimo Espírito, as bênçãos e graças de Jesus nosso Senhor, a unção e as virtudes de nossa Mãe Maria Santíssima e as bênçãos da Santa Vó Rosa e do Santo Irmão Aldo possam estar com todos. Amém.
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0: Vou tocar agora uma música lá do nosso primeiro CD. Se chama Vou Pra Aí. Vamos lá.
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1: Está no ar a Voz do Brasil. As notícias do governo federal que movimentaram o país no dia de hoje.
2: Olá, boa noite.
3: Boa noite para você que nos acompanha em todo o país.
2: Sexta-feira, 31 de julho de 2026.
3: Vamos ao destaque do dia.
2: Combustível renovável.
3: Gasolina com 32% de etanol começa a valer amanhã. Claudimário Carvalho.
4: De acordo com estudos técnicos, os veículos apresentam funcionamento adequado sem impactos relevantes no desempenho ou nos sistemas de combustível.
2: Educação. Professores e estudantes da rede pública de ensino podem acessar livros didáticos em formato digital.
3: São mais de 2.800 obras que podem ser acessadas pela conta gov.br. Natália Kuslick.
5: O catálogo reúne obras didáticas e literárias e abrange desde os anos iniciais do ensino fundamental até o ensino médio.
2: E hoje nós vamos falar sobre uma arte que é patrimônio cultural brasileiro.
3: Poesia pendurada no barbante, rima perfeita que conta as histórias do povo e do dia a dia do sertão. É o Cordel.
2: O projeto quer valorizar a atividade no país. Graziele Bezerra.
6: A iniciativa prevê atividades como seminários, tratamento de acervos e apresentação de cantadores, poetas e xilógrafos.
3: Hoje, na apresentação da Voz do Brasil, Luciano Seixas e Mariana Jungmann.
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3: A Caixa Econômica Federal conclui hoje o pagamento do lucro do Fundo de Garantia por Tempo de Serviço, o FGTS.
2: Quem tem direito já pode consultar o valor de recebimento.
3: Nós vamos conversar agora com a repórter Luana Karen, que vai explicar para a gente como funciona essa distribuição.
2: Luana, boa noite. Fala para a gente, então, desde quando é feita a repartição do lucro do FGTS?
7: Boa noite, Mariana, Luciano. Boa noite aos ouvintes da Voz do Brasil. Olha, desde 2016, o Fundo de Garantia por Tempo de Serviço, o FGTS, distribui parte do lucro obtido com aplicações em áreas como habitação, saneamento, infraestrutura e títulos públicos federais. A repartição é definida pelo Conselho Curador do Fundo, que estabelece tanto o percentual do lucro a ser distribuído quanto o índice usado para calcular quanto cada trabalhador recebe.
3: E como é que ficou a distribuição neste ano, Luana?
7: Olha, Luciano, neste ano o índice definido foi de 0,01868341. Para calcular o valor que irá receber, o trabalhador deve multiplicar o saldo existente na conta do FGTS em 31 de dezembro de 2025 por esse índice. Mas eu vou dar um exemplo para ficar mais fácil. Quem tinha R$10 mil de saldo naquela data vai receber R$186,83. De acordo com a resolução do Conselho Curador, 89% do lucro obtido pelo FGTS em 2025 serão distribuídos aos trabalhadores, o que equivale a 13 bilhões de reais. De acordo com o secretário de Proteção ao Trabalhador do Ministério do Trabalho e Emprego, Carlos Augusto Gonçalves, o valor é depositado em contas ativas e inativas.
8: Contas ativas são aqueles trabalhadores que têm vínculo. Contas inativas são aqueles trabalhadores que não têm mais vínculo empregatício, mas são beneficiados também, né, por essa distribuição de resultado. É só ele entrar no APPS, entrando no FGTS, constatar qual é o seu saldo, os trabalhadores e as trabalhadoras receberão essa distribuição de resultado nas suas contas através de uma correção do valor do saldo.
2: Agora, Luana, e o trabalhador pode sacar esse dinheiro já imediatamente?
7: Não, Mariana, só nos casos previstos em lei. É importante lembrar que o dinheiro creditado como repartição do lucro segue as mesmas regras do FGTS, ou seja, ele só pode ser sacado em situações como a compra da casa própria, demissão sem justa causa, aposentadoria ou doenças graves. O valor foi creditado na conta do FGTS de pouco mais de 138 milhões de trabalhadores e pode ser conferido no aplicativo FGTS ou pelo Internet Banking da Caixa para quem é cliente do banco. Mariana e Luciano.
3: Obrigado, Luana, pelas informações ao vivo aqui na Voz do Brasil.
2: passar a valer amanhã a gasolina com percentual obrigatório de 32% de etanol.
3: A medida entra em vigor por um período de 180 dias, prorrogáveis por mais 6 meses.
2: Baseada em estudos técnicos com veículos leves e motocicletas, a alteração amplia o uso de combustível renovável.
3: Além de reduzir a necessidade de importação de gasolina e reforçar a segurança energética nacional.
4: O governo do Brasil publica a resolução que institui temporariamente a gasolina E32 e a nova mistura começa a valer neste sábado, 1º de agosto. Com a mudança, o percentual obrigatório de etanol anidro na gasolina sobe de 30% para...